0: É o dia 20 de junho. Ele destaca que a programação inclui visita técnica à Canoa Quebrada, no município de Aracati, para ampliar a divulgação da Rota das Falésias.
1: Eduardo Bismarck também destaca o novo voo da Azul entre Belo Horizonte e Aracati, previsto para operar a partir de outubro. O parlamentar avalia que a ligação aérea deve fortalecer o turismo no litoral leste do Ceará, contribuindo para a geração de negócios na região.
0: Hildo Rocha, do MDB do Maranhão, pede apoio para projeto de sua autoria que visa incluir a temporada de praias do Rio Tocantins no calendário oficial de eventos nacionais, para fomentar o turismo e a economia local durante os meses de junho a setembro.
1: De acordo com Hildo Rocha, a oficialização da temporada vai atrair turistas e facilitar o financiamento de atividades culturais e de lazer. O deputado lista as cidades de Imperatriz, Ribeirãozinho, Ribamar Pequene, Estreito e Porto Franco como principais polos turísticos maranhenses.
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3: Saúde.
0: A Câmara aprovou proposta que garante atestado para o funcionário acompanhar filhos doentes sem desconto no salário. O repórter Antônio Vital acompanhou a votação.
4: A Câmara dos Deputados aprovou o projeto que permite que pais ou responsáveis por crianças de até 12 anos se afastem do trabalho por até 14 dias por ano, sem desconto no salário, para acompanhar os filhos em caso de doença. O afastamento, porém, deverá ser justificado com atestado médico, que contém informações como o diagnóstico, o registro do médico no Conselho Regional de Medicina e uma declaração expressa da necessidade de acompanhamento pelos responsáveis. O atestado servirá como justificativa para a ausência no trabalho somente se for demonstrada incompatibilidade entre o acompanhamento do filho e o exercício da atividade, e se a assistência dos pais for indispensável e não puder ser compensada no emprego. Durante o período de licença, será assegurada a manutenção do emprego e os direitos trabalhistas. O projeto foi apresentado pelo deputado Alencar Santana, do PT de São Paulo, e o texto final foi alterado pela relatora, deputada Denise Pessoa, do PT do Rio Grande do Sul. Ela retirou, por exemplo, a previsão de o INSS arcar com o pagamento dos empregados durante o afastamento e limitou em 14 dias por ano o período máximo de afastamento dos pais. O projeto foi criticado pela deputada Adriana Ventura, do Novo de São Paulo, que apontou prejuízo para as pequenas empresas.
5: Isso estimula absenteísmo, é uma agressão, novamente, à negociação direta entre empregadores e empregados. Mas 14 dias, a gente está falando de meio mês, onde libera, pode faltar, leva o filho e não precisa voltar para o trabalho, não é obrigado a compensar, não é obrigado a fazer nada. Então isso é uma vergonha, é um intervencionismo, não dá para ficar jogando tudo nas costas de quem produz.
4: O autor da proposta, deputada Alencar Santana, disse que o texto final prevê medidas para evitar abusos e fraudes.
6: A deputada Denise aperfeiçoou o texto, garantindo medidas de proteção para evitar que, se porventura uma pessoa queira abusar dessa lei, não possa estar usando desse recurso sem necessidade. A lei visa garantir a proteção e o cuidado à criança e permitir que a responsabilidade que o pai e a mãe têm do cuidado possa ser exercida de maneira plena.
4: O projeto que permite que pais ou responsáveis por crianças de até 12 anos se afastem do trabalho por até 14 dias por ano, sem desconto no salário, para acompanhar os filhos em caso de doença, seguiu para análise do Senado. Da Rádio Câmara de Brasília, Antônio Vital.
3: Desenvolvimento Regional.
1: Marcelo Nilo, do Republicanos da Bahia, classifica como ineficiente a gestão estadual em áreas essenciais como educação, saúde e segurança pública. O congressista alega que o estado apresenta índices alarmantes de violência, além de infraestrutura precária nas rodovias.
0: Marcelo Nilo acusa o executivo local de descumprir obrigações financeiras com prestadores de serviços e artistas contratados. Ele qualifica a administração do estado como a pior da história, apontando problemas também nas políticas de geração de emprego e de proteção às mulheres.
1: Rodrigo Hollenberg, do PSB, critica o governo do Distrito Federal, mencionando uma operação policial contra autoridades do primeiro e segundo escalão da gestão atual. Para ele, os episódios reforçam a suspeita de irregularidades na administração.
0: Rodrigo Hollenberg também defende a instalação de uma CPI para investigar o Banco Master e operações envolvendo o Banco BRB. Ele afirma que a apuração dos fatos é necessária para garantir transparência e esclarecer possíveis responsabilidades.
1: Vavá, do Avante de Minas Gerais, relata...

0: necessária para garantir transparência e esclarecer possíveis responsabilidades.
1: Vavá do Avante de Minas Gerais relata preocupações de moradores do Vale do Jequitinhonha sobre a prestação de serviços públicos. O deputado informa que recebeu denúncias relacionadas às condições de estradas vicinais, transporte escolar e limpeza urbana.
0: Vavá cobra atenção dos gestores públicos da região para a aplicação dos recursos municipais e para a qualidade dos serviços oferecidos. Segundo ele, o atendimento às comunidades mais vulneráveis deve ser tratado com responsabilidade e compromisso com o interesse público.
1: Dr. Flávio, do PL do Rio de Janeiro, defende a derrubada do veto presidencial ao projeto que amplia a área reconhecida como semiárido no estado. O deputado argumenta que a proposta beneficiaria produtores rurais fluminenses que enfrentam períodos frequentes de estiagem.
0: De acordo com o Dr. Flávio, o reconhecimento dessa área permite ampliar o acesso a políticas públicas voltadas ao desenvolvimento rural. Para ele, o projeto fortalece a produção agropecuária, gera renda e impulsiona a economia de mais de 20 municípios no interior do Rio de Janeiro.
1: Dr. Frederico, do PL, comemora a aprovação na Comissão de Legislação Participativa de moção de louvor à tratorada de Santa Rita de Caldas, realizada no município do Sul de Minas Gerais. Ele assinala que o evento reúne agricultura familiar, tradição religiosa e valorização das comunidades rurais.
0: Dr. Frederico também registra a presença de representantes da cidade de Coronel Xavier Chaves na Câmara. Ele destaca a produção rural, a cachaça mineira e o queijo artesanal como expressões da cultura e da economia dos municípios da chamada região do Campo das Vertentes de Minas Gerais.
1: Termina agora o Jornal Câmara dos Deputados, produzido pela Rádio Câmara, com trabalhos técnicos de Everson Urani e apresentação de Márcio Aquirissardi e José Carlos Andrade. Uma ótima noite para você.
0: Boa noite, a Voz do Brasil volta amanhã.
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0: Eu vou começar a gravar. Você vai ver que eu apontei a câmera pra aí. Ou eu posso falar? Posso, né? Não, porque senão eu vou entrar dentro do áudio.
1: É só você falar assim, estou gravando. E aí eu vou saber se já tá com o play ligado.
0: Não, isso aí sim. Eu tô falando na hora que eu chegar em você, porque eu vou começar aqui. 1, 2, 3 e...

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0: Obrigado, viu? Obrigado, obrigado.
1: Chitãozinho e Chororó, a gente diz assim nessa música pra vocês, ó. Você é tudo que pedi pra Deus.
2: Aí. Bora lá.
1: Assim.

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2: Olha a hora, olha a hora. São 5:02 agora.
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2: Você viu, Wanderlei? Foi o café quente demais, viu? Você fica fazendo café quente demais, olha aí, em vez de temperar, acaba queimando, viu, a garganta. Cuidado, rapaz, cuidado. Vai devagar, viu, João Grilo? Vai devagar que o Wanderlei parece que fez o café no fogo. Doido, rapaz. Olha a hora, 5:03, 5:03, é madrugada de quê? Quinta-feira, olha aí. Quintou nessa madrugada de 18 de junho de 2026. Eita, eita, eita, tá andando os dias, hein? 18 de junho de 2026. Já passamos no meado do mês, já estamos no meado do ano, a coisa tá andando e daqui a pouco, ó, final do ano batendo na porta, né? E a gente tem que se preparar sempre, sempre para o melhor. Vamos lá, 5:04, é hora de dizer, vem pra cá, porque o Rancho da Boa está no

0: Galo, galo, galo cantando, vamos acordar, despertar, olha a hora, gente, 5:05, 5:05, povo cedeiro, povo guerreiro, povo madrugadeiro, acordando cedo, cedo, cedo, cedo. Bom dia, bom dia. Alô, donas de casa, pais de família, aposentados e aposentadas, alô, estudantes, os meninos e meninas, jovens que também estão aí, ó, no clima de prova, né? Alguns passando, outros já ficando em clima de recuperação, é assim. É, quando a gente perde uma prova, é, pode ter certeza que é um toque, né, de mais aprendizado pra gente. Não pode parar, é, não pode cruzar os braços, não pode achar que tá tudo perdido. Nananina não, aí é tenta de novo, faz o melhor para que possa tirar um 10ão lá e ficar tudo de boa. Vamos acordando, despertando e dizendo assim, é quinta-feira, 18 de junho de 2026, que Deus nos dê um excelente dia de quinta, um ótimo restante de semana, né? Porque amanhã já é sexta-feira, e por que não dizer, ô seu Vanderlei, seu João Grilo, um ótimo final de semana também para todos nós. É, já pensando no final de semana. Esse final de semana onde muita gente vai utilizar, sabe para quê? Para ajeitar o clima do São João, para ajeitar a rua, para enfeitar a casa, para enfeitar também, por que não, as empresas, né? As lojas e as empresas ficarem no clima do forró. Portanto, ó, é assim, ó, aumenta o som, Vanderlei. Pois é, e nesse clima de São João, pode trazer, meu filho, pode trazer seu bom dia, vai. E ele que continua chegando todo nos enfeites, todo no trajeto, né? No trajetório aí de São João, já com o chapéuzinho de palha na cabeça, todo quadriculado, né? Calça jeans toda... É, rapaz, tá todo nos... Tem, só falta nós, Vanderlei. Só falta botina nos pés.
1: É verdade.
0: Chama ele aí, chega pra cá. Isso, esse microfone. 5:07. Bom dia, João Grilo.
2: Quem não tem chocolateira, não toma café nem chá. Quem não tem chocolateira, não toma café nem chá. E boi, e boi, e boi do Ceará. E boi do Ceará. Mulher segura o menino que agora eu vou dançar. Mulher segura o menino que agora eu vou dançar.
0: Rapaz, rapaz, tá no clima mesmo, hein, velho? Bom dia! Tá no clima mesmo, hein, rapaz? Eu vi.
2: É, rapaz. Você vê que eu tô no clima, tá vendo?
0: Tô vendo, todo enfeitado, todo arrumado, todo cantando, né?
2: É. E nem preciso pedir, né, Ivamar?
0: O quê, rapaz?
2: E essa música, menino? Você toca ela pra nós.
0: Ah, toco, toco. Enquanto tu fala aí, eu já vou procurando aqui, ó.
2: É, tocar pra vaqueirama aí, ó. E a turma vê o forró. Pé de serra.
0: Eita.
2: Forró de verdade.
0: Forró de verdade.
2: É, rapaz.
0: Coisa
2: e
0: boa.
2: Quintou,
0: quintou, tá passando rápido, quintou.
2: Quintou. Hoje é quinta-feira. É, e nada melhor do que entrar cantando no programa.
0: Ei, rapaz.
2: É, rapaz, tem que cantar, Vanderlei.
0: Tem que cantar, Vanderlei. Tem que se balançar. Você fica aí com cara de peixe morto, ó.
2: Cantar. Quinta-feira e chegando São João.
0: São João, tá perto.
2: Pois é.
0: Tá perto.
2: Oi, mamãe.
0: Oi.
2: Dá uma olhadinha aí pra mim, mamãe. A previsão do tempo pra hoje, viu?
0: Previsão do tempo? Pronto, me lembro da gente procurar aí, Vanderlei, previsão. Pra que que tu quer previsão do tempo, menino?
2: É, rapaz. É que a gente tá arrumando as coisas lá, mamãe. No quintal da casa da minha tia.
0: Arrumando o que já pro São João?
2: É. E aí, ó, se chover hoje não vai dar, né?
0: Ah, com chuva é meio complicado mesmo.
2: É, aí a gente tá na expectativa aí de ficar tudo estiado, tudo ensolarado que nem ontem.
0: É, ontem fez um sol bom, deu pra arrumar bem ontem, não foi?
2: É, ontem a gente fez suco de genipapo.
0: Olha, Vanderlei, suco de genipapo. Foi suco ou foi licor, rapaz?
2: É, não, foi suco de genipapo, Ivana.
0: Ah, tá.
2: E aí, geladinho, era a gente tomando suco de genipapo e arrumando a casa, arrumando a varanda.
0: Eita!
2: Arrumando a arrumando já um pedaço do quintal.
0: Coisa boa, né, rapaz? E quando a gente tá num clima assim, né, de arrumação, que dá pra fazer, sei lá, tomar uma cervejinha, tomar um licor, tomar um suco, já é uma festa já, né? Todo mundo unido, todo mundo se arrumando assim já pra uma festa, já é uma festa já.
2: É? É. Aí agora, tem seu Zé. Seu Zé é vizinho nosso.
0: Sim.
2: Ele vai trazer, Ivamar, a lenha pra fazer a fogueira.
0: Ah, é bom, é bom. Manezinho também disse que já vai providenciar a lenha da fogueira hoje, ó. Lá no Rancho Mesquita.
2: Por isso depois... Eu quero ver aí, ó, a previsão do tempo, viu?
0: Ah, eu vou procurar, vou te falar se vai chover, se vai fazer sol, como é que vai ser, viu?
2: É. E não esquece, Ivamar.
0: Ah.
2: Epo do Macapá.
0: Toca aí, Ivamar. Vamos lá. Vamos começar o nosso programa, então. Vamos comer, é comer um boi que fala, é? É, vamos dançar um boi, vamos comer um boi. Eu não sei, eu sei que Luiz Gonzaga grita bem no começo da música assim, ó. 5:11. Só botar o galo pra cantar não, Wanderlei, que ele já entra gritando o boi, quer ver, ó? Ô, Lula! Grita o boi aí, Lula!
1: Te aquieta, mangangá! 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Ei, boi! 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Vamos dançar o boi, pessoal!

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1: Ê boi! Olha, são 5 horas e 15 minutos, 5 e 15, né? Eu tava vendo aqui, rapaz, a gente vai procurando músicas, né? Sim. Somente dessa turma que

0: Olha, são 5 horas e 15 minutos, 5 e 15, né? Eu tava vendo aqui, rapaz, a gente vai procurando músicas, né? Somente dessa turma que fez o verdadeiro São João, como Luiz Gonzaga. Eu tô vendo aqui um bate-papo, quer dizer, só vendo, não ouvi, vou ouvir junto com vocês. Luiz Gonzaga e João da Silva. Um A pra mim, um A pra tu, um A pra tu, outra pra mim. Não tem essa música? Deixa eu ouvir, Vanderlei. Deixa eu ouvir, João Grilo, esse bate-papo aqui de Luiz Gonzaga. Deixa eu ouvir. Ao vivo e a cores, bem original essa gravação, viu? Gravação, deixa eu ver se eu acho o ano aqui. Deixa eu ver. Luiz Gonzaga e João Silva no programa Som Brasil, da TV Globo. Você assistia esse programa?
1: Não.
0: Eu assistia. Eu era guri. E esse Som Brasil era um programa da verdadeira música sertaneja. E aí, eu acho que você era bem gurizinho, Vanderlei. Tu já era nascido, sim, que tu não é esse novinho todo também, não. Eu disse, é besta, curva. E aí, rapaz, era um programa realmente muito, muito, muito bom. Vamos ouvir esse bate-papo aí, vamos lá.
2: Vamos escutar a música que você preparou pro programa?
3: Vamos ter que chamar os cabras aí.
2: Então vamos chamar os cabras aí, vamos tocar a música. Oswaldinho e o João Silva. O João Silva que vai te acompanhar, vai sentar aqui.
3: Eu dou um gritinho.
2: Onde eu tô sentado, fica sentado o João Silva pra cantar junto com você aqui.
3: Eu dou um grito.
2: Tá ok? Vamos lá.
3: Oswaldinho! Chega pra cá!
2: Oi, João Silva!
3: Oi!

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1: Compadre, tu tá vendo que eu tô vendo? Compadre, olha só que murundu.
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1: Eu acho que eu já vi isso outro dia.
0: Já?
1: Já. Por exemplo, no forró de Zanzébio.
0: Sim.
1: E no 1777, que é que é, compadre?
0: Tá me enrolando. Você não tá prestando atenção direito, rapaz, que eu sou brasileiro.
1: Eu
0: e brasileiro só gosta de negócio sério.
1: Eu sei.
0: E onde tem mulher no meio, mais sério ainda.
1: Eu sei.

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1: Mas me diga uma coisa, por que você não deixou eu cantar essa aí, essa partezinha aí?
0: Agora sim. Então cante.
1: Pois ó, agora tu me viu, agora eu pago.
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1: Que é?
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1: É bom?
0: Então chega, chega, eu tô com tudo.
1: Você tá bem?
0: Oxê, fim de papo.
1: Não, tu já tem a tua.
0: Fim de papo.
2: Ai, ai, bom, né, rapaz, essas gravações originais. É, eu vi aqui uma situação, né, quando o apresentador fala assim, chama lá o João Silva. Ele fala, deixa que eu grito. Aqui, ó, repara só, ó.
0: Vamos ter que chamar os cabras aí.
1: Então vamos chamar os cabras aí, vamos tocar a música. Oswaldinho e o João Silva. O João Silva que vai te acompanhar, vai sentar aqui.
0: Eu dou um gritinho.
2: Pois é, ele falou, deixa que eu dou um gritinho, né, ele vai chamar o cara. E nós que somos montadores de cavalo, quem monta cavalo sabe disso. A gente tem uma mania de quando tá passando o cavalo que tem alguém conhecido, a gente fala assim, ó. Oi! Já ouviu, Vanderlei? É. Viu o grito vaqueiro? Oi! É. Ó o grito do Luiz Gonzaga. Tira o fundo musical que essa gravação original tá bem baixa. Ó o grito dele, olha.
1: Onde eu tô sentado, fica sentado João Silva pra cantar junto com você aqui.
0: Eu dou um grito.
1: Tá ok? Vamos lá.
0: Joãozinho! Chega pra cá!

0: Tá vendo aí? O homem é vaqueiro, rapaz. 5h20, vambora, Vanderlei.
1: 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Na comunicação, Riva Mar.
0: João Grilo. Oi. Olha ele aí, ó. João Grilo, eu tava pensando em tocar a música aqui, que eu sei que tu gosta, eu sei que tu gosta. Só que essa música não é forró. Sim. Então eu não vou tocar, não vou tocar, porque me parece que ela é um clima mais sambinha, né? E não é clima de sambinha. É, ele é um clima agora, tem que cantar agora é o quê, Vanderlei?
2: São João mesmo.
0: Exatamente, então... Percebe. Não vadei a Clementina, fui feito pra vadiar, eu vou... Não tem essa música?
2: Tem.
0: Vou vadiar, vou... Então não vou tocar, porque...
3: É mesmo, Ivana?
0: Pra que eu vou falar?
3: Toca aí.
0: Aí.
3: Toca aí, Vanderlei. Não vadei a Clementina,
0: sabia que ele ia ficar assanhado. Ele gosta dessa música. Na realidade, é Clara Nunes cantando com ela, né? Que eu acho bem bonita a música, né?
2: Sim.
0: Não vadeia Clemente. Só um pedacinho, Vanderlei, porque não é forró, não. Vai.

0: A música é tão boa, tão gostosa de ouvir, que a gente passou a cantar, foi toda, não foi? Clara Nunes com Dona Clementina Jesus. Eita, programa que eu gosto.
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0: É 5h24, é hora da gente ouvir o povo, Vanderlei. Rapaz, deixa eu ouvir ele, que ele já mandou o áudio aqui pra mim. E eu já reservei duas vezes pra ouvir ele com cuidado, com carinho, e acaba me passando. Sabe quem é? Meu amigo, meu colega Geraldo Ribeiro, rapaz. Lá de Tapé. Geraldão, meu filho, me perdoe. Ele manda o áudio e aí eu deixo ele ali. Daqui a pouco eu vou botar Geraldão, ó. Que é pra falar aqui com a turma de Tapé. Aí o tempo passa e Geraldão não fala. Ô, Geraldão, me perdoe, nego velho. Você é parceiro, velho. É das antigas, né? Geraldão Ribeiro. Balançando a pança. Bom dia, nego.
2: Bom dia pra você, Rivamar. Bom dia para Vanderlei. Bom dia para João Grilo, para o doutor do Cacau. Ô, Rivamar.
0: Oi.
2: Doutor do Cacau é o pai de João Grilo?
0: Deixa ele chegar que eu vou perguntar. E é bem que dá pra adotar, viu? Porque a cara de um, a cara de outro. Bem que parece com o doutor do Cacau mesmo. Fala, povo!
3: E aí, Rivamar, que Deus te dê um bom dia.
0: Oi!
3: Lúcia do Jorge Amado.
0: Oi, Lúcia!
3: Foi? Seu Zé Torquato de Bairro do Gésio.
0: Ih, Zé!
3: Sobrinha. Um abraço pra Joaninha na Rua de Paia. Pra Eliane no Sarinha. Pra Conceição aqui no Jorge Amado. A esposa de Josafá. Rivamar, um alô para Adriano, meu sobrinho, lá em Nova Ferradas. Ele não perde seu programa, Rivamar. Ele disse que qualquer dia vai pôr João Grilo debaixo do Jeque.
0: Pô, me bota.
3: Quer falar João Grilo.
0: Pô, me bota, que é para ele tomar vergonha, que ele bem que tá merecendo mesmo. O caminhoneiro tá chegando por aqui. Bom dia, caminhoneiro Valente.
4: Bom dia, irmão. Bom dia para você, bom dia para...
0: Esqueceu do nome,
4: filho? A turma da mancada.
0: Aí, né? Pronto. A todo mundo.
4: A turma toda, bom dia pra toda a sua família. Que Deus o abençoe a todos. E tenha uma boa quinta-feira.
0: Amém,
4: você.
0: Amém.
4: Mas, mamãe, eu queria que você mandasse. Ele curte muito o seu programa também, né?
0: Isso.
4: Aqui em Bagurupé, é Renildo. É Bion Gordo. Bion Gordo. É Luizão da mercearia. Essa turma toda aí. Ele... É, sargento aposentado Bittencourt, essa turma aí. A turma boa de Banco do Pedro, ok? Tem muita gente boa, hein? Nival, turma Gil, meu xará. Que Deus o abençoe vocês.
0: Valeu.
4: Você veio na coisa Dango, mas o Dango na região nossa baiana, né? Lá para o sul é Gil mesmo.
0: Verdade.
4: Ex-caminhoneiro.
0: Ex-caminhoneiro.
4: Tirou essa foto e colocou. Mas tudo bem, que Deus o abençoe vocês sempre.
0: Valeu,
4: eu
0: valeu.
4: A Boa FM desde as 4 da manhã, ok?
0: Muito bem, boas valeu, músicas, né?
4: Bom dia pra vocês.
0: Bom dia. Leandro Santos, né? Tá chegando por aqui. Aí, Léo, bom dia, irmão.
5: Bom dia, Rivamar. Bom dia, Leandro, aqui de Brasília.
0: Olha aí, Brasília.
5: Abraço a todos aí de Itabuna, minha querida Itabuna. Abraço pra João Grilo, pra Vanderlei. Tá na boa, tá feliz, é assim que se diz.
0: Isso.
5: Coloca Caboclo do São Pedro e Nadinho do São Pedro de Barra do Jegue.
0: Muito bem, Léo. Ô, Léo, vou mandar João Grilo pra ficar com tu aí em Brasília, viu? Que ele tá querendo se candidatar a deputado, creio em Deus, pai. Vai fazer parte da quadrilha. Mas não é de São João, não, viu? Viu, Vanderlei? Se candidatar e ganhar, ele que não abre o olho, não. Daqui a pouco ele tá no bolo aí, ó. Fala, povo!
6: Bom dia, Rivamar. Rivamar, aqui é nada de mesmo. Rivamar, bota uma musiquinha aí, rapaz, do nosso amigo Cocada.
0: Cocada. Valeu, boa, boa. Vamos procurar no G1, né? Música do Cocada no G1 pra gente tocar aqui. Num climazinho de forró também. Boa pedida. Nunca mais tocamos a música do Cocada. Olha quem tá aqui. Dona Luz, não, como é o nome dela? Ih, rapaz, esqueci o nome da minha amiga. Vamos, bota aí. Bom dia, querida. Cadê?
7: Bom dia, Ridamar, que é a Luz da Roça.
0: Dona Luz, é.
7: Mandou aí pra sua equipe aí, da rádio, mandou alô pra Claudinha, mandou alô pra Bete, pra Silvinha, pra Gislane, Fernando, Antônio Carlos, filho, meu esposo Robertão, mando um alô também pra Nice, pra Sandoval aqui na Roça do Povo, mando um alô ali pra Carmel e Ferrari que tá ouvindo o seu programa. Tá na boa, tá feliz, demais. É assim que se diz.
0: Bom dia, dona Lourdes. Bom café pra senhora aí, viu? Nicásio de Uruçuca, audiência boa ali na cidade de Uruçuca, viu? É, tô sabendo que ali os rádios fazem eco nas ruas. Que bom, que bom. Nicásio, meu filho, bom dia.
8: Bom dia, Ribamá Mesquita, ouvinte da Boa FM, Nicásio de Uruçuca. Faça um alôzinho pra João Grilo, Vanderlei, Janaína. Um alôzinho pra dona Ivone, seu Tonhão, ouvindo seu programa, pra Tonho Branco, entendeu? E meio dentadozinho, mas graças a Deus tá bem, né, Tonho? Um abração, Tonho. Tonho de Jacarandá também. Mundão da Carpintaria, Olavo, Neto, Tiago, o Guri. Aí no Rebrão dos Cachorros, Alex Lamon, um alôzinho pra Saula, Demi, dona Emma Valdinéia, pra Wilson no Novo Jassanã, também ouvindo o programa, seu Wilson no Pé de Serra, pra Vaquerana da Adileno, Chico, e Rio do Vaqueiro, quando vem chuva fica tudo intocado.
0: Oxi.
8: Um bom dia, Ribamar, que Deus abençoe nosso dia.
0: Amém, amém. Bom dia, Nicásio, turma de Uruçuca, bom dia. Quem é, menino, que tá chegando por aqui com essa foto aí, Vanderlei? Sim, quem é? Quem é que tá cuidando da saúde desse jeito aí? Epa! Olha, tô vendo aqui a foto do Zarpador, do Ervatil Gel, pomada maravilhosa, viu, gente? 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E tem mais um no meio aqui que não tá dando pra me ver o que que é, Vanderlei. Quem é? É o Márcio Marinho, tá cuidando da saúde, hein, Márcio? Ele botou um áudio aqui, eu não sei se é ele falando. Bota aí pra me ouvir, cadê?
9: Bom dia, Ivamar.
0: É
9: Mesquita.
0: Ele mesmo.
9: Bom dia,
0: Ivamar. Bom dia, Márcio.
9: O Mesquita aqui é Márcio Marinho. É, quero mandar um alô aí pra Bebeto, que faz o programa junto na Boa FM.
0: Ah, o Bebeto Oliveira.
9: Muita década. Pra Paulo e pra...
0: Opa, caiu aqui? Cadê? Fala.
9: Renato Reis, administrador da Fazenda São José da Cantagalo. Passo eu aqui para informar que sou 26 de carteirinha desde a Rádio Jornal.
0: Que bom, que bom.
9: Saudoso com a cara que trazer alegria junto contigo, né? Todo dia esse horário eu tô levantando já para ir para a luta. Mas esses dias eu tô aqui uns 12 dias fazendo tratamento da coluna e nervo ciático.
0: Ih, rapaz, coluna e nervo ciático é bicho brabo, né?
9: Comprei zapado lá no Baratão.
0: Bom.
9: Pomada.
0: Ervatil gel.
9: Ervatil.
0: Tô vendo.
9: Lá, mas ainda tô em tratamento. O que você me informa aí? Pra concluir esse tratamento mais forte. Porque não tá do joelho. Ainda tô em fase de fisioterapia também. Mas esperando pela misericórdia de Deus, né? E as orientações aqui.
0: E Deus há de dar misericórdia, sim, porque dor de coluna ninguém merece, né? Sofre por demais. Ô Márcio, você vai fazer o seguinte, nego, é bem baratinho, tá? Você vai pegar aí a semente de sucupira, tá? Semente de sucupira. Compra um suco de uva. Compra um suco de uva. Você vai pegar em média aí de 6, 8 sementes de semente sucupira, tá? Eu não vou dizer quebrar porque ela não quebra. Pensa num trenzinho duro, rapaz. Você vai botar ele em um lugar sólido, pega um martelo bom porque ela é dura mesmo. E vai massar ela, vai bater mesmo com força que ela não quebra, não. Ela vai machucar todinha, tanto que ela vai dar tipo um óleozinho. No que você vai bater o martelo, você vai ver que ela vai começar a soltar um óleo. Pronto, ali você começa a quebrar ela e coloca dentro do suco de uva, tá? Coloca dentro do suco de uva, de 6 a 8 sementes. Bota na geladeira e no outro dia você já começa a tomar aí 3 vezes ao dia, um cálicezinho aí de 2 a 3 dedos, tá? Vai ajudar também como anti-inflamatório aí pra você, tá bom? Se cuida, meu irmão, se cuida porque dor de coluna ninguém merece, viu? 5h33 agora!
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0: Mesquita. Um abraço pra o Isidoro, tá ligado, né, Isidoro? Já acordou cedo, já tá lá. Iva matou na escuta. Bom dia pra você. Cadê o aboiador, Vanderlei? Traz o aboiador aí, o Gesso. Bom dia, Gesso. Tá no curral? Vamos ver se ele tá no curral. Tá no curral. Tá no curral.
10: Você vai querer da turma, acorda cedo aí.
0: Isto.
10: Manda um abraço pra Luiz, pra Dona Ilma, pra Dio. Tá tomada aí. E falar pro Jongreiro. Jongreiro. Cuidado, João Grilo, que Matheus diz vai aí, viu?
0: Deixa ele vir que ele vai ver o capa-garrote de João Grilo e do sogro dele, viu? Pois manda ele vir pra ele ver.
10: Pra vir conhecer você, pra lhe dar o conselho, pra você não deixar a Ginaína assim, não.
0: Bom, se for pra dar conselho, pode, né?
10: Ginaína tá precisando de você.
0: Pois é.
10: Viu?
0: Pois é.
10: É assim que se diz, tá na boa, tá
0: vamos
10: aí.
0: Aboiar, vamos aboiar.
10: Tá de balde do jegue também, Pascoal. João.
0: Ó. Oh.
10: Botar também Matheus no meio, que Matheus tá lá na água.
0: Matheus
10: tá
0: aguenta,
10: Matheus
0: aguenta, é.
10: Viu? E botar Nelson também de Baldo Jegue. Nelson, Marcão do caminhão de Coraci.
0: Baldo
10: Jegue também, que o bicho é forte. Ele
0: aboia, vamos aboiar, vamos aboiar.
10: São 2 dias com ele. Viu? É assim que se faz, ó. Tá feliz, tá na boa.
0: Isso.
10: Aê!

0: Vai, vamos!
1: Valeu,
0: Ivamar. Valeu, Jéssica. Bom São João.

0: Deus.
1: Valeu, babá.
0: Valeu, Deus. Bom São João pra vocês aí, GSI. Conselho, viu? Olha com esse meu filho. Tá doido, rapaz. A turma fala do curral, fala de casa, fala do trabalho, fala do ônibus. Fala, povo!
2: Bom dia, Rivamar Mesquita. Bom dia, aqui é Cleilson falando de Taboquinha.
0: Oi, Cleilson.
2: Olha, veja só.
0: Diga, véi.
2: Eu quero que põe Gurim debaixo do jegue.
0: Ô, Gurim.
2: Jó, meu irmão, debaixo do jegue.
0: Ei, Jó.
2: Com a vontade de entrar debaixo desse jegue. Eu falei, tá bom, eu vou falar com... Eu vou falar com o Rivamar
0: Mesquita. É cada gosto, hein, rapaz?
2: E aí, se for possível... Toca uma música aí de Milionário José Rico, mais uma vez, que é muito bom demais. E eles querem entrar debaixo do jegue, estão felizes.
0: Ai, pra lá com tuas paixões, rapaz. Tu não tá vendo que é música agora só de São João, tu tá atrás de Milionário José Rico, rapaz. Que, rapaz. Olha, 5 horas e 36 minutos, ontem... 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

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Uma das situações é a seguinte: a pessoa está lá com os vasos meio que entupidos ou até entupidos, tá? 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

0: 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Jana, bom dia, Jana.
1: Pode falar.
0: Cadê? Quem é que tá aí para falar com
2: nós? Eu quero conhecer você, irmão. Amanhã você... Eu assisto o programa direto, 5h30 da manhã.
0: Olha aí.
2: Então eu quero que você amanhã dê um alô para mim, o Margot do Rádio.
0: Margot do Rádio.
2: Um produto aqui de sua loja. E eu gostei do produto.
0: Que produto
2: valeu,
0: foi?
2: Valeu, meu irmão. Tamo junto amanhã, 5h30 da manhã, hein?
0: Aí, aí.
2: Obrigado pela atenção.
0: Margot do Rádio.
2: Itajuípe.
0: Itajuípe. Será que o homem gosta de rádio, rapaz? Qual é o apelido dele? Margot do Rádio. Ei, Margot, prazer demais ter você aqui no nosso programa e também nas nossas lojas, aí você cuidando da saúde. A Jana já tá escrevendo aqui, eu quero saber qual foi o produto que ele tomou, que ele aprovou aí, viu? Fala aí, Jana, pra gente ver. 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Bujuca, meu amigo Bujuca, por aqui. Bujuca, fala aí, velho.
3: Bom dia, Ribamar. Aqui é Bujuca de Lili. Quero mandar um alô para meu pai, Gesso, Dona Lili, aí no Jorge Amado, e meu amigo Nicásio, aí em Uruçuca.
0: Olha aí.
3: E também mandar um alô para Zé Raimundo, aqui do Cibal Palmeira, e Márcio. Alô, meu irmão. Um abraço, Bujuca de Lili.
0: Ô Bujuca, é tu vendedor de remédio natural, Bujuca de Lili, será que é ele, rapaz? Aí da Nova Itabuna, Jorge Amado, é tu, Bujuca, é que tá aqui com a foto do gurizinho, deve ser algum filho, neto, né? Me fala aí se é tu, viu, Bujuca? Bujuca de Lili, eu acho que é ele mesmo. 5h46, é o que que o João Grilo quer, que ele tá agoniado aí, Vanderlei? Vem pra cá, meu. Hein? Não, vem pra cá, fala no microfone, assim não. Hã? Vai, bota aí o microfone pra ele. Diga!
4: Vanderlei!
0: Tem o quê?
4: Vanderlei já fez o café!
0: Ué, de hoje?
4: É, vem, mamá! Vem tomar café!
0: Que você besta, curva! Você não tá vendo aqui o copo na mesa, não? Não tá vendo eu tomando minha talagada de café, não? Tu é besta, curva! 5h46, vai, Vanderlei!
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0: Vamos trabalhar que é melhor. São 5 horas e 46 minutos, 5 e 46. Vamos trabalhar? Vamos faturar, Vanderlei? 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Vamos lá, 5h49. João Grilo, é com você.

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1: 5 horas e 52 minutos, 5h52. Oi! Cadê que? É de ser besta, rapaz. Vai procurar a irmã de Vanderlei, vai, tá solteira. Tá procurando a filha dos outros, uma dessa, esse corno é besta, rapaz. Hein? Gosta o que, Vanderlei? Tá vendo ele perturbando aí, procurando a filha dos outros, uma dessa, parece que é besta. Ah, é o que que você quer, rapaz? Diga, é o que?
2: Vanderlei, tá pedindo pra mim te falar aí, ó.
1: Ah.
2: Pra ver um vale pra nós.
1: Não, senhor, tem vale não. Hoje é quanto? Hoje é dia 18 de fevereiro, não tem vale não, senhor.
2: Mas não vale porque já tá aí, ó. No meado do mês, a gente precisa de vale,
1: né? Não, não, senhor. Aí vou dar vale pra vocês agora, vocês vão gastar o dinheiro todo. E aí, quando chegar o São João, como é que vai comer milho? Como é que vai comer amendoim? Como é que vai tomar licor? Não, senhor.
3: Mas isso aí.
1: Não.
2: É, São João ainda é semana que vem,
1: menino. Sim, é semana que vem. Semana que vem tá daqui a pouquinho aí, ó.
2: Ai, mamãe, vem um vale aí pra nós.
1: É vale, rapaz. Vai trabalhar, minha vagabundo, paciência. Vai. Olha, 5 horas e 53 minutos. Ah, tá. Janaína tá dizendo que o Margot do rádio também tá tomando Prostil Mil. Muito bom, viu, Margot? Esse produto, Prostil Mil. 5h53 agora.
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1: Olha, a Jaqueline Mesquita também pegou gente lá pra bater um papo nas lojas, tá? Seu Lécio, rapaz, seu Lécio, ela me falou ontem de seu Lécio, lá da cidade de Bicaraí, ouvintes e clientes, né, nosso lá das lojas do Baratanos Naturais e Casa Bom Sabor. Seu Lécio de Bicaraí, bom dia, vamos ouvir a Jaqueline Mesquita conversando com ele, vamos lá.
4: Bom dia, Rivamar, bom dia, amigos do Rancho da Boa. Estou aqui hoje na Casa Bom Sabor, que fica na Avenida Cinquentenária, em frente à Caixa Econômica, recebendo a visita, é amigo e é cliente, seu Lécio de Bicaraí.
1: Seu Lécio.
4: Conhecida como a Terra Santa, e Rivamar, ele veio aqui para comprar, aproveitar, e ele morava em São Paulo.
1: Olha aí.
4: Passou muito tempo em São Paulo, e aí retornou por causa dos pais, para cuidar da saúde, né, dos pais. Ouviu o programa lá e retornou para Itabuna. E ele vai dizer, né, por que que ele voltou e o que é que ele veio fazer aqui na Casa Bom Sabor da Avenida Cinquentenário.
1: Vamos ouvir, seu Lécio. Bom dia, seu Lécio.
5: Bom dia, Jaqueline. Bom dia, Rivamar. E toda a equipe da Boa FM, né? Rivamar, é isso mesmo. Como a Jaqueline falou aqui, eu realmente morava em São Paulo, passei algum tempo lá, mas tive que voltar para minha terra para cuidar dos meus pais.
1: Olha aí.
5: Hoje, graças a Deus, eu cuido da minha mãe, o meu pai faleceu depois que eu cheguei, mas a gente está aqui ouvindo o seu programa de segunda a sexta.
1: Eita,
5: meu
1: beleza.
5: Bem, a vida na roça. A que minha mãe também, ela fica lá no quarto dela, mas toda hora que eu fico, ela está de lá só de ouvir.
1: Rapaz.
5: A velha está ouvindo também.
1: Que bom.

0: Eu fico, ela tá de lá só de
1: ouvir.
0: A velha tá ouvindo também.
1: Que bom.
0: É um programa que já acompanho aí. Eu já tô com 50 anos e já ouvia quando era criança.
1: Olha aí.
0: Quando meu pai levantava de madrugada para ir pra roça e chamava a gente. E o rádio tava colado no pé do muitas vezes dentro de do caçoar, né?
1: Uhum.
0: Do animal. Enfim, ou então dentro de casa. Você então vê. Do lado de fora, mas a gente sempre ouvindo o programa. De Odilon Pinto na época, né? Que agora continua com você,
1: isso.
0: Com o Rivamar Mesquita. Meu irmão, isso. Eu quero agradecer você. Tô comprando aqui os seus produtos que eu já vim ouvindo, né? Na FM sua aí, na Boa FM.
2: Tá levando o que hoje?
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1: Muito bom.
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1: Olha aí.
0: E agora eu tô levando o Circula 100 e o Prostilmil para fazer uso. Pra ver se melhora um pouco mais, que depois que passa dos 50, a coisa começa a mudar.
1: Pois é, rapaz, pois é.
0: Mesmo. Viu, meu irmão? Muito obrigado, fica com Deus e que continue sendo esse homem aí, um pai de família, esse homem responsável e sempre falando a verdade que você diz no seu programa.
1: Muito obrigado, Lécio.
0: Aí fica com Deus.
1: Muito obrigado. Obrigado, Jaque, né, por essa entrevista maravilhosa. Olha, eu vou te falar uma coisa, viu, Lécio, e vocês ouvintes, que prazer. Né, a gente saber de que vocês fazem essa ponte, essa conotação entre o Odilon e o Rivamar. Porque, olha, vejam bem, hoje poderia estar o Rivamar fazendo o programa, mas que não tinha nada a ver com o Odilon.
3: Verdade.
1: Tipo, o Odilon fez o programa dele lá e o Rivamar está fazendo dele cá. Mas vejam que as pessoas falam, olha, eu ouço esse programa desde a época que eu era criança. Então, olhem que prazer, né, a gente fazer essa conotação, esse encaixe tão perfeito entre pai e filho, onde eu tenho certeza que é tanto que eu tive o prazer de fazer o programa junto com meu pai por alguns meses, e as pessoas dizem, olha, quando você fala e o Odilon fala, ninguém sabe quem é quem, porque a voz parece por demais, né? E é um prazer porque é uma tradição, né? É uma tradição. O rádio, ele mudou, eu, claro, procuro fazer as mudanças também em cima do possível, porque triste daquele que não muda, né? Imagine ficar um programa arcaico, um programa só da antiga, não. As coisas mudam e a gente tem que acompanhar um pouco, né? Um pouco! Porque tem muita coisa mudando aí que, epa, nananina, não, eu não vou. Nessas mudanças horrorosas que estão acontecendo por aí. Mas as mudanças boas, em cima do possível, pode ter certeza que a gente procura mudar, né? E que bom, viu, Lécio e caros ouvintes, que vocês fazem esse canal. E realmente é o programa do Odilon Pinto, é o programa do Rivamar, é o programa do povo da zona rural, ou mesmo que da zona urbana, que tem o sangue verde nas veias. É um prazer ainda, né? Eu que entrei com 16 anos de idade, mas ainda com 52 anos de idade que estou agora, ainda está fazendo o que eu gosto, fazendo o que eu amo, que é fazendo um programa especialmente para você.
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1: É, o forrozinho, daqui a pouco tem, são 5 horas e 58 minutos.
2: Eita, Rivamar!
1: Que é, rapaz?
2: Pensou, o solzinho abriu, e o povo tá começando a andar no Beira-Rio.
1: É verdade, é verdade, a gente começa a ver que tem mais pessoas andando no Beira-Rio, né?
2: É, rapaz, aí o povo deixa a preguiça de lado, viu? Esse povo parece que tem um saco de açúcar nas costas.
1: Que é isso, rapaz?
2: É, quando chove, fica intocado. Não sai de casa, não. Aí agora, já tem um bocado de gente andando no Beira-Rio. É, tem menino, tem menina, tem homem, tem mulher, tem velho, tem velho.
1: É tudo quanto é idade, né, rapaz?
2: É, gente, de tudo quanto é idade.
1: É mesmo.
2: Foi só o sol abrir. E o povo agora... Tá danado andando no Beira-Rio.
1: Deixa o povo andar, deixa o povo andar. Aliás, olha, agora de manhã você pediu para mim falar a previsão do tempo para Itabuna, né, que acaba tendo influência para algumas cidades da região. Olha, agora de manhã o sol entre nuvens, tá? 28 graus em média é o que está sendo

0: sensação do tempo lá fora. É a sensação térmica, né? Parecida, parecida aí em 28 graus, tá? A umidade está em torno de 69%, tá? Chance bem baixa de chuva para hoje. Olha aí, Vanderlei. Viu, João Grilo? Só 10% de probabilidade de chuva. Então, né? Bem pouco. Dia seco, típico. Olha, não sou eu que tô falando. Tá aqui em cima da pesquisa que eu fiz, hein? Que o doutor do Cacau puxou a orelha da gente. Para de falar coisa ruim, mas não é. Tá aqui, ó. Dia seco, típico de El Niño começando. É o que tá escrito aqui na pesquisa. Tá? Vento, brisa leve do sudeste a 8 km por hora. Qualidade do ar, boa. Pôr do sol, o pôr do sol às 17 horas e 15 minutos. Ou seja, quando o sol começa a se despedir, vai ser hoje às 5h15, tá? Bom, resumindo, dia quente, abafado, sem chuva, tá? Se for pra roça, como é, menino? Cacauzal. Ah, cacauzal, hidrata bem e evita trator no meio do dia, que o solo tá perdendo água rápido. Pronto, tá aí. É a pesquisa que a gente fez e mandou aqui até o recado para quem vai pro Cacau. Tem que se hidratar. 6:01 agora, Vanderlei.
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0: Mesquita. Vamos lá, vamos lá. Oi.
2: Toca aí. Toca aí. Um forrozinho do programa.
0: Um forrozinho do programa. Como é, Vanderlei? Forrozinho. Ah, ele quer ouvir uma música do programa. Ah, tá. Então deixa eu procurar aqui. Aumenta o som, Vanderlei. Vai. Pronto, achei um aqui. Achei uma musiquinha. Deixa eu ver se é forró. Deixa eu ver. Não, essa não é. Deixa eu ver essa. Não, também não é. Ele quer forró, Vanderlei. Ele quer forró. Com que? Hein? Não, menino. Forró com a música do programa. Essa dá? Não, dá não. Dá não. Não é forró. Não é forró. Ele quer forró. Aumenta o som, vai.

É, Jangueiro, tô achando aqui não, viu? Não, só tem música aqui, não tô achando assim, tem, né? Mas eu não tô achando aqui música assim do jeito que você pediu, não. Forró, forró, forró, não tô achando não. Aumenta o som, Vanderlei, vai. Bom, eu acho que eu achei um aqui, Vamos tocar pra ele ouvir, que ele tá agoniado, tá querendo ouvir um forró do programa. É cada pedido que ele me faz em cima da hora que eu vou te falar, viu? 6 horas e 3 minutos, solta o som, Vanderlei.

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0: É, musiquinha sendo tocada nos quatro cantos da região, do Brasil e do mundo. Afinal, estamos em primeiro lugar em audiência.
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0: É, eu lembro que ao vir pra Boa FM, eu falei para o meu velho Barreto. Tem Barreto Góes? Eu falei para ele, eu acho que ele vai lembrar. Eu falei, ó, quando eu entro no time, eu entro para ganhar. Nada, nada de segundo e terceiro lugar. Lembra disso, Barreto? Palco meu na casa de Noca e são quase 3 anos. O pau quebrando. Eu digo pau quebrando no bom sentido, né? Imagine aí, gente, sul e extremo sul da Bahia por um todo. E a Boa FM concorrendo com todas essas rádios que, diga-se de passagem, são boas rádios da nossa região. E estamos lá pela Rádios Net. Em primeiríssimo lugar, seu Vanderlei.
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0: 6:12, são 6:12. Olha, lembrando que naquela época lá na Rádio Jornal, também a Rádio Jornal liderava em primeiro lugar. É. Só teve uma, né, que eu trabalhei, que só foram 3 meses de trabalho. Chegamos ao terceiro lugar. De 11º, ela foi para terceiro em pouco tempo, né? Pena que eu não continuei lá para a gente ver chegar em primeiro, mas chegou perto. Mas estamos aqui, na Boa FM, graças a Deus, em primeiro lugar. Em segundo lugar, você que está aí do outro lado do rádio, que reconhece o carinho do nosso trabalho, que a gente faz com muito amor, com muito carinho, tá? Meu amigo Pardal, o Pardalino está passando por aqui dizendo, avisa aí, Rivamar. Avisa aí a Carlão, lá no Cerrado, que Pardalino está fazendo umas andanças aí com o pessoal da ADAB, orientando o pessoal que labuta com cacau, esclarecendo e prevenindo para observar e aprender a identificar a mão, como é? Ah, deve ser a Mona Lisa, é isso? É, identificar, botou aqui, a mão Elias, deve ser a Mona Lisa, é porque o corretivo às vezes corrige, né? E caso apareça, com fé em Deus, não vai aparecer daqui a muito tempo ainda. Então tá, então é isso, né? A W, o pessoal aí vai estar, tá, é isso mesmo, ele corrigiu aqui, Moneliase. Pois é, essa aí é uma doença que com fé em Deus há de não chegar mesmo. Um abraço, Pardal. Quem mais está chegando por aqui? Silvio Palafós. Bom dia, Silvio.
3: Bom dia, Rivamar. Aqui é Silvio Palafós, meu irmão.
0: E aí, nego? É, beleza.
3: Ontem eu estive na Casa Bom Sabor. Comprei meu Evatil.
0: Olha aí.
3: Comprei meu Virotral. E graças a Deus já estou preparado para essas... com melança que vem aí do
0: Eita.
3: E eu vou pra roça, estou preparado para poder comer meu feijão na roça.
0: Tá vendo aí?
3: Um abraço, aí. Riva.
0: Um abraço.
3: Silvio Palafoy.
0: Bom dia, Silvio.
3: Agora não é mais de Uaitaba, agora é de Itabuna.
0: De Itabuna, Bahia. É isso aí. Bom dia, Ivamar. Meu nome é Ronaldo Nascimento, moro na zona rural do Banco da Vitória, em Ilhéus. Porém, agora estou aqui no município de Sooretama, Espírito Santo, na colheita do café. E é claro, sintonizado no seu programa. Valeu, Ronaldão. Um abraço para você, para toda a turma aí na colheita do café. Um abraço. Meu amigo, peraí que a gente já vai entrar aí. É, o Lécio Rodrigues está mandando aqui. Rivamar, manda um alô para esse pessoal de São Paulo, que eles estão todos sintonizados no seu programa através da Rádios Net. Olha aí, ó. Adalto, Chicão, Paulo, Zambon, Joãozinho, Luciano, Damásio. É, bota essa turma toda debaixo do jegue, vamos. Vige, lá em São Paulo. Um abraço, Lécio. Um abraço à turma aí em São Paulo, acompanhando o nosso programa. 6:15 agora.
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0: Vamos lá, já entrando no clima das manchetes dos jornais que circulam notícias do Brasil e do mundo. 6h15, começando com ele, Jornal à Tarde. População não vai pagar para usar o VLT de Salvador até dezembro. Eu não sei nem o que é esse VLT, você sabe o que é? VLT, bom, agora é hora de deixar de graça, né? É hora agora de cortar algumas coisas que cortou, que prejudicou o povo. Pois é, teve aquela taxação das blusinhas, lembra não? Aí o Lula foi agora e tirou a taxa das blusinhas, que foi colocada por ele mesmo. E tá colocando como vitória, viu? Olha, tiramos a taxa da blusinha. Deixa passar as eleições para ver se não bota de novo, né? Agora é tudo de graça para o povo.
1: Veículo leve.
0: Ah, tá aqui, é veículo leve? Ah, tá. Veículos leves sobre trilhos. Obrigado, Vanderlei. Então, a população não vai pagar para usar veículos leves de que sobre os trilhos, né? Em Salvador, até dezembro. Aí é de graça. É de graça para todo mundo. Ei, psiu, volta no meu povo, que é de graça para todo mundo. Correio da Bahia. IBGE abre quase 1000 vagas de emprego a partir do ensino médio na Bahia. Ai, ai, esse IBGE, rapaz. Instituto Brasileiro de Geografia e Estatísticas. A gente aprendia, né, que o IBGE era exatamente para trazer números concretos no Brasil. Infelizmente, segundo noticiários por aí afora, virou também um clima de política. Politicagem. Que pena, né, rapaz? Tribuna da Bahia. Menino de 12 anos fica ferido após fogos de artifícios explodirem em sacola. Eu tava contando pra Manelzinho uma história tipo essa. Eu era guri. Tava lá, ó, compra só bombinha traque pros meninos. Sabe o que é bombinha traque, né? Aquelas mais fraquinhas. E tava eu, alguns vizinhos lá, coleguinhas, brincando com bombas. E aí, rapaz, o coleguinha com a mão cheia de bombinha, aquelas bombinha traque, foi acender uma, pegou nas outras. Tá na mão. Graças a Deus, era uma bombinha fraca realmente, não deu pra perder dedo, não deu pra perder mão, mas queimou a mão do coleguinha todinho, cara. Cuidado, cuidado com bombas, gente. O Globo! Trump e presidente iraniano assinam acordo de paz. Graças a Deus. Jornal O Dia. Homem desaparece após sair de casa na Praça Seca, é isso? Praça Seca. E família faz apelo por ajuda. Jornal Extra. Corpos são encontrados em poço, em Rio das Pedras. Folha de São Paulo. Banco Central corta Selic em zero. É isso, Banco Selic, o Banco Central corta Selic em 0,25 ponto pela terceira vez, para 14,25% ao ano, e mantém identificação sobre futuro. Olha, ainda continua alto, viu? Alto não, altíssimo, a taxa de 14,25% ao ano. O Estado de São Paulo. Polícia Federal encontra diálogos de Hugo Mota pedindo a Vorcaro empréstimo do Master à empresa da cunhada. Correio Brasiliense. Celina Leão recebe alta após entrada em hospital por dores no peito. O Popular. Um ano após desastre em lixão de Padre Bernardo, água segue interditada para moradores. Diário Catarinense. Câmara aprova anistia a multas aos caminhoneiros por bloqueios pós-eleições de 2022. Valor é

0: Econômico. STF, ou seja, Supremo Tribunal Federal. Eita, Supremo que está sempre nas notícias, hein? Gilmar envia a Fachin proposta de súmula para barrar pautas bomba. Aliás, o STF agora está querendo comandar a situação eleitoral do Brasil, viu? Está começando a cutucar já para tirar o poder de mando da pasta, né? Das eleições brasileiras. Jornal A Crítica. Acidente envolvendo micro-ônibus deixa grávida ferida em Manaus. Estado de Minas. Advogada com medida protetiva é assassinada pelo ex em Minas Gerais. Jornal do Comércio. Milho verde fica até 33% mais caro antes das festas juninas em Pernambuco. Diário do Nordeste. Câmaras de residências e empresas poderão ser integradas à rede da SSPDS para ampliar investigações. Jornal Zero Hora. Ossada humana encontrada em terreno baldio na zona sul de Porto Alegre. É ossada, é cemitério, é tanta coisa ruim, né, rapaz? É uma matança por parte dos seres humanos que, pelo amor de Deus. Vamos com ele, Alexandre Garcia, chegando com as suas manchetes em nosso programa. Bom dia, Alexandre.
1: Bom dia. No nosso encontro de hoje, eu vou falar sobre o trem de Aragua atuando no Brasil. Lula não quer que os nacionais sejam classificados de terrorista, mas tem um grupo terrorista, narcoterrorista estrangeiro que está atuando em 6 estados do Brasil. Fizeram agora busca e apreensão, inclusive prisões. Estão atuando aqui dentro. Como é que é isso? A gente não cuida mais da fronteira, é isso? Bom, vou falar sobre o que difamou Carla Zambelli. É aquele jornalista que a agrediu e ela o perseguiu de arma em punho, só que ele teve prisão decretada porque não pagou a multa que devia para Carla. Agora o juiz extinguiu a ação. E vou falar também sobre uma reação do governador Tarcísio a uma fala de Lula dizendo que não faz mal roubar celular para tomar uma cervejinha. Tarcísio pediu desculpas a todos aqueles que foram roubados em celular e dizendo que vai fazer tudo para que os celulares sejam devolvidos e para que isso não aconteça mais. Detalhes daqui a pouco no nosso encontro diário de Brasília. Alexandre Garcia.
0: Valeu, Alexandre. 6:23, 6:23. 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
0: Galo cantando, hora certa, 6:23. João Grilo.
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0: E hoje temos uma carta que está vindo do município de Arataca. E diz assim: Mas se a gente não souber fazer um juízo bem seguro das outras pessoas, a gente pode se enganar ou pode ser enganado. Eu quase sendo enganado sobre uma pessoa. Se eu não vou olhar, Ribamar, com meus próprios olhos, olha, eu teria estragado a felicidade tanto minha como dela. Olha, era de tardezinha, umas 4:30 da tarde. O sol já descambando por trás da serra. Eu tinha trabalhado o dia todo abafado, Ribamar, sozinho, numa empreitada que eu consegui. Arriei o serviço e vinha para minha sede da fazenda. Quando eu vou chegando perto da presa, já quase na sede, eu avisto Anacleto. Anacleto é um trabalhador solteiro que vai caminhando também sozinho lá na minha frente. Eu cá atrás, devagar, e fico olhando ele de longe. Esse cara, Rivamar, é um cara meio saído, meio cheio de graça, esse Anacleto. Eu nunca fui bem com a cara dele, não. Por isso eu continuei caminhando de longe, sem fazer sinal para ele não me ver e vir puxar conversa comigo. Pois ele andando, e de cá eu vi ele parar perto da presa como quem estivesse conversando com alguém. Eu vou me aproximando mais, devagar, sem chamar atenção, até que eu vejo minha mulher, Evangelina, abaixada lavando louça na presa. Pois eu reparo bem, Ivamar, e vejo que Anacleto tá parado, em pé, puxando conversa com ela. Olha, eu não sei se ela está respondendo, porque eu estou por longe. Pois aquilo, Ivamar, me deu um sossego danado por dentro. Sim, porque, olha, aquele homem, Ivamar, é metido a ousado. O que é que quer minha mulher Evangelina conversando com ele sozinha agora na beira da presa? Pois eu começo a ficar com raiva e com desconfiança dela. Eu já condeno aquela atitude dela. Ah, mas aí eu fico com tanta raiva dela que eu digo comigo mesmo, eu digo, será que essa mulher tá me falseando? Tá me falseando por trás, meu Deus? Pois eu digo isso pra mim, já com meu coração dando pulo sobressaltado no peito. E aí eu resolvo ir me aproximando dos dois bem devagarzinho pra assuntar bem o que é que eles estão conversando, sem eles me verem. Ivamar, olha, eu tinha 27 anos e até então eu tinha sido homem solteiro. Mas uns meses antes, eu tava um dia de sábado na venda de Braulio, ali na beira da estrada. Era uma venda movimentada, dia de sábado, beira de estrada. Encostava muita gente, muita conversa, muita novidade por lá. E eu, homem solteiro, eu gostava de vir da feira e ficar por ali, tomando uma cachaçinha, ouvindo uma conversa, jogando sinuca, deixando o tempo passar. Eu gostava muito. Pois eu estava ali, mas num sábado de tarde, e tinha pouca gente nessa hora na venda. Eu estava em pé tomando uma jurubeba quando chegou uma mulher. Ela vinha sozinha, trazia uma mala, pois arriou a mala no chão, com ar de cansada, sentou-se no banco para tomar fôlego. Pensei até que visse mais gente com ela. Esperei chegar alguma pessoa dela, mas ninguém veio. Pelo que eu vi, parece que ela estava sozinha mesmo. Pois eu reparei e vi que ela estava cansada e triste. Mas era uma mulher nova, uma mulher assim dos seus 20 anos. Era branca, perna grossa, bonita até. E eu aí, já animado pela jurubeba, eu resolvi me aproximar e oferecer um guaraná a ela. Ela aceitou e aí eu peguei a puxar a conversa com ela. Ela aí contou, Ivamar, que não tinha família, que o marido tinha largado ela há muito tempo, que ela não tinha filhos e estava procurando algum serviço em fazenda. Olha, aquilo me interessou e foi muito. Eu aí comecei a sentir por ela um começo de pena e de simpatia também. Comecei a ficar com vontade de proteger ela, de cuidar dela. É, e aí eu fui conversando, até que eu criei coragem e eu perguntei. Eu disse, olha, eu sou solteiro. É, eu sou solteiro, eu nunca tive mulher, não. Tu quer morar comigo? Tu quer tentar a vida junto comigo? Ela ficou me olhando um silêncio, um bom tempo. Eu fiquei encabulado, pensei até que ela não estivesse me aprovando, ou então pensando que eu não estava falando sério. Mas daí a pouco ela disse que sim, mas que topava viver comigo. Eu então trouxe ela para a fazenda. Eu já morava numa casa sozinho, embora fosse solteiro. E aí deixei ela na casa e fui falar com o seu Raimundo, o empregado. Eu disse para ele, digo, ô seu Raimundo, eu trouxe uma mulher para morar mais eu. Ela tá lá em casa, eu posso ficar lá mesmo? Seu Raimundo deu uma risada, disse que eu tava certo e que eu podia ficar lá sim. Eu voltei alegre para casa e a notícia se espalhou rápido na fazenda, Rivamar, que eu tinha arrumado uma mulher, que agora eu tava casado. Pois agora, Rivamar, naquela tarde, já quase 5 horas, eu vinha do serviço e avistei de longe um trabalhador, por nome de Anacleto, agora se debochando com minha mulher na beira da presa. Ela estava baixada, ela estava lavando as louças e ele em pé, puxando o assunto. Pois eu aqui fui me abaixando por dentro dos matos, fui me achegando devagarzinho sem que os dois me vissem. Eu queria ouvir, Iva, mas eu queria ouvir o que é que eles estavam falando, o que é que eles estavam dizendo um pro outro. Olha, eu por dentro de mim, eu já estava preto de raiva com essa minha mulher, Evangelina. O que de acha que queria uma mulher de marido, como ela, ficar agora dando trela a um homem solteiro, sozinho e vagabundo que nem aquele na beira da presa? Isso não ficava bem para ela. Pois cá comigo, meu pensamento só tava que ela tava me desrespeitando. Que ela não tava com boa intenção, não. E aí eu fui me achegando devagarzinho, por fora da estrada, quase que escanteado do mato, tendo cuidado no pisar para não fazer barulho. Igual a caçador quando tá na espera. Pois me encostei até assim bem perto, em uma certa distância, de onde eu podia ouvir o que é que eles estavam dizendo. Quando eu fui chegando atrás da jaqueira, Rivamar, que tinha assim dentro da roça, eu ouvi bem a voz de Anacleto dizer assim pra ela.
4: Tu tá é bonita, hein? Tu tá bonita do mesmo jeito, tu não mudou nada. Eu nunca esqueci daquela noite, viu?
0: Ah, seu Rivamar, quando eu ouvi isso, eu aí gelei todo por dentro. Tava havendo safadeza no negócio. Eu aí já comecei a me preparar pra tudo. Fiquei quieto, assuntando ali de trás do pé da jaqueira. Rivamar, olha, eu me lembro que eu trouxe essa mulher para viver comigo na fazenda com todo o gosto e com toda a confiança. Cheguei num sábado de tarde, falei com o empregado. Ele disse que eu podia ficar na mesma casa que eu já estava e que estava tudo bem. Aí a notícia se espalhou na fazenda que eu tinha trazido uma mulher para viver mais eu. A fazenda lá é grande, com muito trabalhador. Aí todo mundo ficou logo curioso para ver quem era. Na segunda-feira de manhã, Rivamar, quando todo mundo estava reunido, esperando a hora de ir para o serviço, Evangelina desceu para a presa na frente de todo mundo para ir lavar as louças do café. Quando ela passou, todo mundo ficou olhando e eu notei pelas caras que os homens tinham achado ela bonita e tinham aprovado minha escolha. Pois olha, mais tarde, nós já tudo trabalhando na roça, eu começo a ouvir umas risadas daqui e outras risadas dali. Para todo canto que eu vou, Rivamar, eu começo a ouvir risadas de um e de outro. Como se tivesse, sei lá, como se tivesse comentando alguma coisa de mim, mas se calavam na hora que eu chegava ou que eu ia passando. Eu aí comecei a ficar irritado com aquilo, querendo saber o que é que estava se passando. Eu tenho um amigo, Rivamar, um amigo é Evandro, que é muito amigo meu, e aí eu aproveitei na hora do meio-dia pra gente comer uma farofa, e aí já quase escanteado, eu fui para perguntar a ele o que é que estava se passando. Se o pessoal estava comentando alguma coisa de mim.

0: ele o que é que estava se passando. Se o pessoal estava comentando alguma coisa de mim. Evandro ficou calado, como quem sabia de alguma coisa, mas que não queria me dizer. Mas eu insisti. Insisti dizendo que eu não ia me zangar, que ele podia contar fosse o que fosse, que estava tudo bem. E aí, depois de tanto insistir, ele disse assim:
1: É o Anacleto, aquele preto alto. Ele disse que conhece essa agora que é a sua mulher. Ele disse que ela fazia a vida. Ele disse que ela fazia a vida lá em Camacã e que ele mesmo já pagou para ficar com ela.
0: E vamos lá, quando eu ouvi aquilo, foi mesmo que jogar uma pedra no meu peito. Era bem verdade que eu não tinha pedido conta da vida de Evangelina diante de mim. Eu sabia que ela tinha tido marido, mas eu não sabia mais de nada disso. E aí, mas eu fiquei chocado com aquilo, mas ao mesmo tempo sem poder culpar ela, porque é como eu falei, eu não tinha perguntado nada da vida dela em pouco antes. Bom, mas agora, Ivamar, eu tinha visto a Evangelina na beira da presa em conversa com o tal do Anacleto, o mesmo que disse que conhecia ela em Camacã. Eu tinha me aproximado devagarzinho, tinha ficado de trás de pé de uma jaqueira, e agora eu via bem o cabra safado se desbochando com ela, se debochando todo, dizendo que se lembrava de uma noite que teve com ela ou alguma coisa assim. Ah, Ivamar, aquilo me deixou amarelo de raiva, viu? Passei a mão no cabo do meu facão que estava pendurado assim do lado, porque eu só queria era ouvir mais para me poder aprontar. E foi aí que eu vi a fala de Evangelina, depois de muito tempo que o cabra estava lá, conversando, só fazendo as cantadas dele e ela sem dizer nada. Pois eu apurei bem o ouvido e eu notei um tom de raiva na fala dela. É, eu reparei de cá, Ivamar, onde eu estava escondido. E vi ela botar as louças, mesmo que ainda estavam sujas. Eu vi ela botar tudo na bacia ligeiro. Quando acabasse, levantou e falou aborrecida:
1: tu devia era me respeitar. Eu nunca lhe dei confiança para você vir me falar desse jeito, não. Me respeita. Me respeita que agora eu sou a mulher de marido. Me respeita, que agora eu tenho marido. Procure seu lugar e me deixe em paz. Eu não te conheço.

0: ela era direita, se mantinha na posição dela sem me desrespeitar. Aí eu vi que a intenção de Angelina Rivamar de viver comigo era boa e séria. Eu não podia duvidar dela, não. Rivamar, ao mesmo tempo, olha, no mesmo dia que eu soube que o Anacleto estava dizendo lá na roça que Angelina tinha sido mulher de vida em Camacã, eu fiquei sem graça, pensando que a Evangelina tivesse me enganado ou alguma coisa assim. Fiquei sem graça com aquele resto, naquele resto de tarde. E quando cheguei em casa de tardezinha, eu chamei ela. Chamei ela em particular e contei tudo o que é que tinha ouvido falar lá na roça. E disse a ela que tinha até mesmo um tal de Anacleto que disse que tinha ficado com ela em Camacã. Pois a Evangelina ouviu tudo, quando acabava, baixou as vistas e começou a chorar. Ela chorava, Rivamar, que soluçava, e eu só ouvindo, amolecendo meu coração com aquilo. Depois ela começou a explicar que o marido tinha largado ela, que ela tinha se visto sozinha no meio do mundo e que a família era do sertão, que ela foi levada por necessidade a fazer isso, mas que resolveram largar aquilo e procurar outro rumo. Por isso que ela saíra procurando serviço em fazenda, que aí tinha me encontrado, e que quando eu convidei ela para morar junto comigo, então ela aceitou, porque o sonho dela era ser mulher de marido, ter filho, ter sua própria casa. Que ela não tinha me contado nada do passado dela, porque eu não tinha perguntado, e porque ela tinha medo. Medo de eu saber de alguma coisa e não aceitar ela. Ela contou tudo, ficou chorando, desconsolada, com medo de eu mandar ela embora. Eu aí, Rivamar, diante da sinceridade dela, diante da tristeza dela, chorando ali de junto de mim, eu resolvi dar uma chance a ela e respondi: ah, não chore não. Não chore não. Se tu quer realmente começar uma vida nova comigo, ter família, ter marido, então nós vamos continuar. Você agora é a minha mulher, e quem disser qualquer coisa vai se haver comigo. Basta você se colocar no seu lugar e pode deixar que o resto é comigo. Ah, ela ficou doida de alegre, me abraçou e beijou, ainda chorando. E agora eu estava ali, Rivamar. A prova ali mesmo, na roça onde eu estava escondido. Eu tinha visto ela de longe conversando com o tal do Anacleto. Pois me acheguei para perto, escondido, para ouvir o que eles estavam dizendo. Eu tinha ouvido ele se debochando com ela. Mas depois eu vi a resposta dela. Ela estava se comportando direito, como mulher séria, como mulher casada. Ela mandou ele se respeitar. Pegou as louças, ainda suja, sem terminar de lavar, botou a bacia na cabeça e resolveu sair dali, deixando Anacleto sozinho. Ah, mas o homem não desistiu não, Rivamar. O bicho era descarado e ousado mesmo. Foi ela aí passando com a bacia na cabeça e ele marchou para abraçar ela a pulso e dizendo:
1: você quer botar a banca, é? Quer botar a metida boa comigo, é? Mas você sempre foi mulher de brega. Você engana os bestas aqui da roça, mas a mim não.
0: E aí ele partiu para agarrar ela. Ela jogou a bacia de louça na cara dele. Ele não desistiu, Rivamar. Ia correr para pegar ela. Quando eu saí do mato já com o facão na mão. Saí com o facão na mão e gritei para ele:
1: vem pegar a mulher aqui, cabra safado. Vou te ensinar como é que se pega a mulher dos outros, vagabundo.
0: O homem ficou branco, Rivamar, quando me viu na frente dele. De uma hora para outra com o facão na mão. Ele ainda quis puxar o facão dele da bainha, mas eu não dei tempo não. Marchei em cima dele e tanto bati ele de pano de facão, como lhe dava de cortes também pelos braços e pelas pernas, evitando cortar ele no meio para não matar. Dava-lhe espanada de facão nos peitos, nas costas, enquanto eu retalhava os braços dele e as pernas também. Cortei, Rivamar. Cortei tanto o homem que ele ficou caído numa poça de sangue, sem poder se levantar. A Evangelina do meu lado gritava e pedia:
1: faz isso não, homem, não mata ele não, não mata não, homem.
0: O pessoal da fazenda ouviu.

dos socorros dela, veio para cá, correu, pegou ele, tirou, e eu fui com minha mulher Evangelina Riva, mas na delegacia. Lá nós contamos tudo como tinha se passado. Ele ficou lá calado, sem negar nada, depois que o delegado também o procurou para perguntar. Olha, lá na fazenda, Rivamar, nenhum homem mais se meteu à besta com a Evangelina. Todos sabem que ela é uma mulher casada e direita. Até as outras mulheres casadas que estavam se julgando de conversar com ela, agora estão todas considerando ela. Assinado, um homem que é feliz com sua esposa, que quis construir uma nova vida. E eu peço a música com Odair José. Vou tirar você desse lugar.

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0: É, rapaz, João Grilo precisa pegar umas aulas de dança pra dançar com Janaína, viu? Que esse danadinho dança ruim, que eu vou te contar. Corpo duro, rapaz, dança aí, vai.
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0: 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Vambora, 6 horas e 50 minutos, são 6h50. Deixa eu mandar um abraço aqui pra... Que turma boa, rapaz, mandando áudio aqui. Gente de várias partes desse país, né? Desse mundo afora também. Você vê, né? A turma aí na Itália, na França. Pessoal também aí de... Como é que nós recebemos? Foi lá de Portugal, né? Sempre fora, mas não esquece do nosso programa. Como aqui, ó. Oi, bom dia, Rivamar. Eu sou a viúva de Manuel Hermenegildo. Manuel Hermenegildo, conhecido como Bia. Eu estou aqui em São Paulo, sempre ouvindo a Boa FM. Manda um alô aí para meu filho Miguel. Em breve estarei de volta na minha Bahia. Que saudade, viu? Sou Idália. Um abraço, Idália. Tudo de bom, viu? Sucesso aí em São Paulo. Tenho certeza que foi à procura de dias melhores e com fé em Deus vai encontrar. Deixa o povo falar, Vanderlei.
2: Bom dia, Rivamar Mesquita. Bom dia, João Grilo. Bom dia, Vanderlei. Bom dia para todo mundo da bancada. Um bom dia com o Senhor Jesus. Rivamar, coloca João Grilo debaixo do jegue.
0: Oxi. Por
2: São João.
0: Ih, João Grilo, sobrou para tu. É Bel, viu? Bel que tá botando aqui. Um abraço, Bel. 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
3: E Fábio do Hortifruti.
0: Ô, Fábio.
3: Você bota debaixo do jegue hoje e só tira segunda.
0: Eu vou botar é tu, Clécio. Eu vou botar é tu se eu chegar na Rural Center e hoje não tiver licu aí, viu? 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Então é com tu, Clécio. Se não tiver licu por aí hoje, tu vai ver o que é bom pra tosse. Vinícius, bom dia.
4: Fala, Rivamar Mesquita, bom dia, meu irmão, como é que tá, tudo bem?
0: Beleza.
4: Quem fala aqui é Vinícius, da Carles Larissa. Queria mandar um abraço para meu pai, Walter, lá na região de Palmeira, Dona Beta, que é a esposa dele, né? Queria mandar um abraço para os dois que estão ligadinhos no seu programa aí todos os dias.
0: Que bom.
4: Ô, Rivamar, queria também aproveitar a audiência do seu programa aí e falar que eu tô precisando de uma pessoa para trabalhar aqui no sítio, né? O sítio é aqui em Itabuna mesmo, no bairro Santo Inês. Né? E eu tenho alguns animais aqui, eu tenho em média de uns 15 animais, né, no total, é para olhar esses animais. Eu crio também aqui umas galinhas e crio também uns porcos, né?
0: Pronto, pode pegar a caneta e papel na mão que eu já vou dar o telefone de Vinícius já, mas fala aí, Vinícius.
4: E eu quero uma pessoa para morar aqui num sítio e cuidar desses animais, né? Eu quero que a pessoa seja uma pessoa dedicada, que goste dos animais. E tem moradia aqui, não vai pagar água, não vai pagar aluguel, não vai pagar energia, tem internet. Inclusive no local funciona a minha empresa também, né? Eu pago um salário e é registrado na carteira, tá? Então, as pessoas que for ouvir esse áudio aí no seu programa, através do seu programa aí, já tá sabendo. Pago um salário, né? É carteira registrada, é tudo certinho. Entendeu?
0: Olha, eu ia mandar João Grilo, mas João Grilo falou que não vai não, que ele recebe Bolsa Família. Se não, você resiste aí. É brincadeira. É brincadeira. Bom, quem tiver querendo e precisando trabalhar aí, o Vinícius, telefone para contato é o 739-9904-4765, hein? Vou repetir, 73 é o DDD, número 99904-4765. Boa sorte, Vinícius, que você encontre realmente alguém que possa trabalhar, né, com jeito aí com você. Bom dia, Rivamar, fala aí, tô precisando de uma cozinheira. Olha aí, tô falando que tem gente querendo trabalhador. Tô precisando de uma cozinheira. Olha só o salário: R$2.400. Trabalha de 6 da manhã até as 2 horas da tarde. E aí, hein? Muito bom. Tu vai ou não vai, minha amiga? Ou é porque tá recebendo bolsa e não quer? Ah, tô fazendo essa pergunta, não é gozação, não. É porque, ei, bicho, eu também sou empregador. Eu quis dar emprego de agente. Eu falei isso ontem mais cedo, vou falar mais tarde agora. Ei, bicho, sem nenhuma vírgula. Todas que eu fiz entrevista.

0: emprego de agente. Eu falei isso ontem mais cedo, vou falar mais tarde agora. Sem nenhuma vírgula. Todas que eu fiz entrevista. Não quero não, porque senão eu vou perder minha bolsa. Tá assim, o Brasil tá desse jeito. Eu sei que tem gente que se chateia quando eu falo isso, mas eu estou falando a verdade. Se a verdade dói, eu não posso fazer nada, tá no programa errado. Tô precisando, Rivamar, de uma cozinheira, salário de R$2.400, trabalha de 6 da manhã às 2 da tarde, é com urgência. Magnólia, é a Magui que tá precisando, então, dessa cozinheira. Vou dar o telefone, viu, Magui? Atenção, cozinheira que quer trabalhar, o telefone é esse aqui, ó, 98890-3283. Vou repetir, 98890-3283.
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0: Ai, ai, vamos lá, 6h56. É a hora certa, 6h56. Um abraço mais uma vez a todas as pessoas que estão lá fora. São Paulo, Rio, Minas Gerais, Espírito Santo, Rio de Janeiro. Esse povo que, mesmo que fora, quando sabe onde o Rivamar vai, vai atrás. Verdade, vai atrás. A audiência, graças a Deus, sempre concreta para os amigos que estão lá fora. Obrigado, viu, gente, pelo carinho. Chegando ele, Alexandre Garcia, com seus comentários em nosso programa. Bom dia, Alexandre.
2: Bom dia. Eu já falei aqui no dia em que os americanos bombardearam, explodiram o lugar onde estava o Nino Guerrero, chefe do Tren de Aragua, a facção criminosa venezuelana. Foi num lugar a 88 quilômetros de Pacaraima, em Roraima. Quando eu mencionei isso, e citando a BBC, disse que o Trem de Aragua está presente em 6 estados do Brasil, eu citei como o primeiro deles Roraima, não? Pois agora foi feita pela Polícia Civil de Roraima busca e apreensão muita e prisões. Vejam só, eram 25 prisões, 30 buscas, inclusive além de Roraima. Também no Amazonas, São Paulo, Rio de Janeiro, Minas Gerais e Paraná. E sabem qual é a principal questão? Que o Trem de Aragua abastece o Comando Vermelho com armas, inclusive .50, que pode ser uma metralhadora antiaérea, uma metralhadora potente que pode furar blindagens e tal, armas de guerra mesmo, que lá eles conseguem de algum lugar, provavelmente, né, o armamento do exército venezuelano vem da Rússia ou da China. E o Comando Vermelho, no estado do Amazonas, está bem estabelecido, domina a entrada do rio, do principal rio de lá, Solimões, depois Amazonas. Né? Agora, eu achei estranho a pouca apreensão que houve. $50 mil em dinheiro dólar, e diz aí, carros de luxo no valor de R$1 milhão. Ó, R$1 milhão é um carro de luxo só, né? Não sei qual é a classificação de carro de luxo. Mas, enfim, prenderam veículos também. E aí eu fico pensando, né? Lula acha que, ao impedir que os americanos, ou ao recusar classificar como os americanos classificam essas facções de grupo terrorista, porque o Trem de Aragua é um grupo terrorista classificado pelos americanos e com a cooperação do governo venezuelano é que foi eliminada a cabeça do Trem de Aragua. Ele, não sei se ele quer proteger Comando Vermelho, PCC, o quê, ele disse que está protegendo a soberania nacional. É impossível, porque o PCC e o Comando Vermelho exatamente são os que tiram a soberania do Estado brasileiro, com áreas liberadas no Rio de Janeiro, por exemplo, ou na Amazônia. Não? Então, não é isso. E agora a gente está vendo que até uma facção estrangeira já entrou aqui. Então, não faz sentido, né, esse argumento. Né? O que a gente tem visto aí é o presidente falando mal da polícia, dizendo que o celular roubado, que a pessoa descobriu que comprou um celular roubado, que melhor não entregar na delegacia porque não dá para confiar. Melhor entregar no correio. Meu Deus do céu. É. Tarcísio, em São Paulo, imediatamente tratou ontem de pedir desculpas à população que teve seus celulares roubados. Né? Pedindo desculpas e disse que vai fazer tudo para devolver e para acabar com isso. É uma reação. Porque, afinal, todo mundo sabe. Vocês que me ouvem sabem. Outro dia eu comentei que eu tive que deixar o carro do lado de fora do Senado.

0: porque estava lá a entrega do livro do General Vilas Boas, o lançamento, e eu deixei o carro lá e esqueci o celular dentro do carro. Quando eu cheguei no Senado, eu disse, puxa, é melhor que me levem o carro que o celular vale muito mais, porque está tudo ali, está a vida toda da gente aqui, dentro disso aqui, todos os registros importantes. Então, o tamanho do valor de um celular. E o nosso presidente da República faz pouco disso. Bom, e só para encerrar, né, uma informação. Aquele jornalista Luan de Araújo, que estava com ordem de prisão porque ele não tinha pago a multa que ele devia por difamação contra Carla Zambelli, através do Diário do Centro do Mundo, ele é aquele que ofendeu a Carla, ameaçou a Carla, a cara foi atrás dele com a pistola na mão, ele está respondendo processo ainda por causa disso, né? Mas ele acabou, se sentiu dono do mundo e difamou a Carla Zambelli, a defesa da Carla Zambelli, o advogado da Carla Zambelli entrou com processo contra ele, foi condenado a pagar a multa e não pagou. Aí o juiz determinou a prisão dele. Aí ele fez uma vaquinha e conseguiu pagar. Não sei se ele está desempregado ou o quê. De Brasília, Alexandre Garcia.
1: Valeu, valeu, Alexandre Garcia. 7 horas em ponto. Já chegou o finalzinho do nosso programa, né? Chegando ele, Marcelo Santos, vai conduzir o programa O Poder da Notícia, já que Jaqueline Mendes, que está na escuta lá, né, Jaque? Está com a voz rouca, rouca, rouca. É, o Tony Barros falou que a virose... Ô, Jaque, tá com a imunidade baixa, viu? Vamos levantar essa imunidade aí, viu, querida? Mas também a correria, né, Jaque? Imagino que o corre-corre também favorece a cair um pouco a imunidade, né? E ela tá bastante rouca, não tá conseguindo realmente falar bem. O Marcelo disse que nem conheceu a voz pelo telefone. Bom dia, Marcelo.
2: Verdade, Riva. Bom dia para você, Vanderlei, ouvintes aqui ainda do Rancho da Boa, chegando no Poder da Notícia. Realmente, mandou um áudio ontem e hoje pela manhã, não reconheci a voz. Fumaça, tempo, né? Tem gente que é assim.
1: É, isso, verdade.
2: Tem gente que é assim. A fumaça apareceu, a neblina apareceu, já era.
1: Bom, que ela melhore, porque sábado tem forró.
2: E também preocupada, né? Em organizar, fazer. Eu já falei, olha, na minha mesa tem que ter o Odepar.
1: Oh.
2: É porque eu aprendi a tomar com o chefe.
1: Explica,
2: né?
1: Isso aí direito.
2: É o uísque, né?
1: Ah, Odepar.
2: E o da mesa vizinha tem que ter o Red Label. Então ele tá na correria.
1: Bom, João Grilo quer saber: o chefe vem ou não vem?
2: Não.
1: Não vem.
2: Porque
1: esse
2: ano que vem ele já vai ter que estar aqui por conta do Itafeijão. Não é? Então tá na correria.
1: Entendi.
2: E ele falou o seguinte: é que o João Grilo, olha que ousadia ele tá dando pro João Grilo. Ah. Represente ele na festa.
1: Caramba, João Grilo, olha só.
2: Vida, João Grilo, pra representar.
1: Seu padrinho quer que você represente ele na nossa festa.
2: Vai ficar ousado, será?
1: Vai.
2: Será que vai querer demitir alguém lá na festa?
1: É bem capaz, viu? Ele não tá bom muito com você. Foi você quem pegou no pé. Você e Tony Babos. Nas minhas férias aqui, você pegou bem no pé do bichinho aqui, ó.
2: Muito ousadinho.
1: Bom, me conta aí, como é que você tá vendo a cidade nesse clima de São João?
2: Olha, aquele detalhe, Riva, ontem eu saí aqui umas 9 horas da manhã, eu vi, você me orientou com relação à questão...
1: Das casas que estão para alugar, comércios fechados, né?
2: De, inclusive prédios, no caso, a mensagem embaixo, aluga-se sala, cima, que servia de bijuteria, servia disso daquilo, fechado, alugando. Inácio Tosta Filho, cinquentenário, aqui também na Beira Rio, do outro lado da Manuel Chaves, na Kennedy... Um monte de imóvel para poder alugar.
1: Olha, a gente não está querendo a gente não está querendo assombrar ninguém, tá? Não, fazer estardalhaço, mas você mesmo que está me ouvindo agora, ao sair nas ruas de sua cidade, é bom você começar a reparar para você ver que isso tem acontecido, tá? Em Itabuna, não só nos bairros, como também centro da cidade, o que tinha de... Se, meu Deus do céu, ficava na fila esperando um ponto desse abrir para alguém que abrir loja, é um lugar, né? Eu digo como lojista que sou. E o que a gente está vendo de placas, aluga-se ou até vende-se, né, em relação a pontos comerciais, não está no gibi, principalmente de aluga-se. Isso é um termômetro, né, de que alguma coisa está de errado nesse país. Tá? Alguma coisa. Eu coloquei como exemplo os mercados, o Mercado Livre, né? O que mais que eu falei? O TikTok, não. O Shopping. Né? Só que tem uma coisa, viu, Marcelo? Ei, olha, o Mercado Livre. Não é de hoje que acontece isso. Não é de hoje que existe. Já de muitos anos que as pessoas compram no Mercado Livre, nesse Shopee, né? Então, será que é por isso? É só uma pergunta. Ou será que é o problema administrativo a nível nacional? Também é só uma pergunta. que cabe nós, eleitores, começarmos a analisar. Porque quando se falta, como a Jaqueline sempre bate aqui, né, e tantos outros programas de colegas batem aí, a questão do hospital de base, por falta de médico, falta de remédio, exato, falta de ambulância, falta disso e daquilo. Ei, olha, o problema já vem lá de cima.
2: Certeza.
1: Porque quando não vem, ou, não digo nem quando não vem, quando se corta verbas, como se foi cortado, verbas para saúde, educação e segurança.
2: Aí atrapalha.
1: Que já é a segunda ou a terceira vez que o presidente Lula corta essas verbas. Ei, sente na sua cidade. Aí muitas vezes fica eu, já que todo mundo, é o prefeito, é o governador, é o governador, é o prefeito. Quando muitas vezes vem lá de cima, tá? Então é só um alerta para que as pessoas fiquem, né, de olho em pé em relação a isso. Pois não, Marcelo?
2: É realmente complicado, né? Faz sentido, né? Tudo que você falou ontem e também falando agora. E aquele detalhe, só quem sofre é o pequenininho.
1: É o da só pontinha quem sofre lá. É o pequenininho, não tenha dúvida. Agora,
2: porque eles lá têm reserva.
1: É.
2: E muita reserva.
1: É. Ó, não tenha dúvida o seguinte: quando se há uma má administração, seja por parte de uma prefeitura, de um governo do estado ou até mesmo do governo federal, quem paga é quem, Marcelo?
2: O povo.
1: O povo brasileiro. É, não tenha dúvida disso. Finalzinho, então, né, já estamos no programa Poder da Notícia. É o comentário que a gente faz exatamente para que o povo se alerte, porque estamos em período político e cabe a nós darmos o voto certo. Marcelão, manda a brasa, viu, véi?
2: Bota já com nós. É. Ah, leva esse cachorro.
1: Não, deixa ele aí. João Guilherme vai fazer o programa com você hoje. Tchau, gente. Estamos indo embora até amanhã, se Deus quiser.
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0: Olha a hora, são 7 horas e 17 minutos da Bahia, 7h17. Você vê que você tá contra a Jaqueline, meu filho? Tem alguma coisa contra a Jaqueline de você? Por quê? Cadê a vida da mulher?
1: 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Jaqueline
0: Mendes. Já não sabe quem é que vai rolar. Já não sabe quem é esse que vai rodar na Kombi?
2: Na Kombi?
0: A da Kombi? É, cadê? Volta aí.
2: É no paredão.
0: É, não pode.
1: Jaqueline, a voz do povo
0: amarela.
1: Que luta por você. Jaqueline
0: Mendes. São 7 horas e 18 minutos da Bahia, confirmando a hora certa da Bahia. São 7h18. Estamos chegando para mais um Poder da Notícia aqui pela sua Rede Boa de Comunicação. Digo sempre que é a rádio que mais cresce no estado, porque estamos em Alagoinhas e região, Irecê e região, Alagoinhas e região, Xique-Xique e região, Madre de Deus e região, e vem mais duas boas, hein? Eunápolis e Cidade Ilhéus. O Marcelinho Itabuna também aqui, Itabuna e em toda a região do Cacau, porque é a rádio que, é claro, tá na boa, tá feliz, e é a rede que mais cresce do estado. Estamos de volta aqui para mais um Poder da Notícia, lembrando que a nossa querida Jaqueline Mendes, a titular aqui do Poder da Notícia, é o seguinte: todos sabem que vai acontecer o nosso arraiá, não é? E ela está à frente de toda essa organização. E aí cansa, viu, filho? Porque primeiro eu já falei pra ela: ó, a minha meta tem que ter o Adepá. A do Tony é um Red Label. Se virem.
2: O meu Adepá está na minha geladeira.
0: É? Tá, 2K e 2 lá. Se virem. E não é nada barato, não. Não é? E aí é pra lá, pra cá. Aí só falta agora o quê? As banderolas. Eu falei, carrega, dá. Carrega, dá, né?
2: Lá do Zé Cachoeira?
0: É, bota a escada, carrega duas fitinhas e já foi. É banderola pra dar e vender, viu, meu filho? Mil. E cara, não é? Ô, banderola cara! Um negocinho desse aí, cada uma dessa aí custa quanto? Eu tava vendo? 220.
2: Reais?
0: É, exato. Cada uma, banderola. Cada uma, não é o... Cara, pra dar e vender, meu filho. Emprestar, então pegar do povo, né? Faz parte. Então assim, aí tá na organização, enfim. Hoje mandou um áudio cedinho com a voz, meu Deus, viu? Ô, Dona Ilmara, ensina aí um chá pra nossa Jaque tomar, não é? Pra voz melhorar. Aí o daqui falou assim, não, é bom ela ficar com a voz assim e tá? Tal, pelo menos vai sobrar uísque, cerveja, carne e tudo. É brincadeira, Jaque. Seu coleguinha aqui, né? Ah, fala em seu coleguinha aqui. Me mandaram aqui um ouvinte. Olha, aqui eu já falei que ouvinte é prioridade. Você tem que botar o povo pra falar. Tem que botar o povo pra falar. Não é? Tem que botar. Não filtre aqui.
3: Olha a mensagem.
0: Nenhum áudio do povo. E aí mandaram aqui pra mim. Marcelo, boa tarde. Foi ontem à tarde.

0: Estou chateado com o operador do horário de Jaqueline. Mandei um áudio ontem para ele colocar no ar, dizendo de um vazamento que estava tendo no centro comercial de água. E o áudio não foi pro ar. Já mandei, era 8h30. Faltava meia hora para terminar o programa. Nossa, sabe até o horário que terminou aqui, 9h05. O programa foi até 9h05 e ele não colocou o meu áudio no ar. Será que eu tô ouvindo daqui ele com um chamego muito grande com o Cláudio da Imasa? Tudo é Cláudio pra lá e pra cá. Será que tá tendo mel? Não entendi, mel?
1: Aí agora sumiu! O vereador sumiu! O
0: que tem a ver vereador com Cláudio com mel? Eu acho que, como a época é São João, pode ser um licor, um amendoim, um milho, né? Milhão. E
1: isso aí,
0: aí
1: tá bom, né?
0: A ouvinte mandou aqui ontem retada com você. E que você tá muito, muito chegado com o Cláudio da Imagem. Tudo é Cláudio. Cláudio pra lá, Cláudio pra cá. Não é? Eu não quero acreditar que o Cláudio esteja trazendo de lá um licor.
2: Passando no mel?
0: Com mel e passando nos seus olhos. Nos olhos, não é na boca.
3: E agora não me dizia, meu filho. Tu vai ver coisa.
0: Aquele mel, Cláudio, lá daquela fazenda lá da. De Itajú do Colônia. Não é? Pois é, então o ouvinte tá aqui retado, ó. Então bota aí, meu filho. Tem quantos áudios?
4: Rapaz, essas conversas.
0: Não, é o ouvinte que mandou aqui, tá aqui, ó. Você sabe ler, meu filho? Tá aqui, ó. Ó. Sabe ler?
5: Aqui. É verdade mesmo a brincadeira tua.
0: O ouvinte retado com você, lá do centro comercial.
6: É o quê, rapaz?
0: Então, Cláudio, mas daqui a pouco a gente vai falar um desse vazamento é de água lá no centro. E o ouvinte mandou aqui. Ontem à tarde, pai. Eu tava naquela cochiladazinha, tá, pra poder vir aqui pro Esporte da Boa 18 horas, quando eu recebi essa mensagem. Será?
2: É o quê?
0: Ó, botaram o zóio aqui, ó.
3: Ah, velho, tá reparo.
0: Ó, que botou
3: se
0: o zóio.
3: Se a gente tiver qualquer coisa aqui pra pro médico, a responsabilidade é sua, viu?
0: Essa véia quieta.
3: Pode te contar aí comigo.
0: Viu? Um abraço, Cláudio.
4: Você me arrasa.
0: Assessor aí da Imasa.
5: Ah, é? Pai, para.
0: Daqui a pouco bota o povo pra falar, viu? Bota o povo pra falar daqui a pouco. Né? Já que quem faz o programa aqui é o povo da cidade, da região, né? O povo da Bahia. Pode mandar pra cá. Cadê
3: hoje o. Hoje é quinta.
0: Hoje é quinta, guri. Já tá já dentro do quê? Cadê o 0800 da rede todo, meu filho? Me passa o 0800 da rede aí, pra gente divulgar aqui, pro pessoal também da Bahia poder participar aqui do programa, hein? São 7h23 da Bahia, abraçando você ligado aqui no Poder da Notícia. Você. Como é que ela fala? Você que é motorista do SAMU. Não é o SAMU aí? Por que tá dando risada? Não é o SAMU aí, não?
2: Não.
0: Ah, é o quê?
2: Guarda Municipal.
0: Você que é da... Alô, meu amigo Inácio, comandante da Guarda Civil Municipal, o Valdir, que é subcomandante, que o prazer dar um abraço ontem. Vou chegar neles. Tem o prazer de dar um abraço entre os dois ali na Câmara de Vereadores. E aí, abraçando o comandante, o sub, um abraço toda a Guarda Civil Municipal, o pessoal das especializadas, é o Gopa, o Romu, não é? Que vem jogando duro nessa cidade, hein? Então, um abraço aí. Aí, a Guarda Civil Municipal. Manda mais outro aí, meu filho.
2: A civil, a militar.
0: Polícia Militar, também Polícia Civil.
2: E aquela
0: um
2: que
0: forte
2: chega
0: abraço.
2: Da manhã na porta.
0: Aquela é a vermelha e a preta. Com o amarelozinho, né? Com o detalhezinho, né? Mas não, a outra é melhor. Na outra não faz. Não chega assim, não. A outra chega quietinha.
2: Quietinha,
0: 6 horas
2: da manhã.
0: Não, pra aquele gasolina daquela preta. Ai, ela chega cedinho. Na fumaça do gongo, hein? Quero abraçar meu motorista de aplicativo. Taxista, alô, TT do táxi, meu filho. TT também tem uma linguazinha, viu, amigo? É.
2: Mandou uma foto já com a cerveja na mão, olha dessa.
0: Agora pela manhã? É. Uma foto com cerveja? Tá, que é isso, TT? Que é isso, TT? Tá de ver. Já tá no clima do São João, TT? Olha, cadê aqui também? Quero abraçar você, caminhoneiro.
2: Não,
0: os taxeiros. Os taxistas, não é? Abraçando aí meu amigo Eduardo. Em nome do Eduardo, a todos os taxistas. Abraçar você também. Agora sim, meu carreteiro. É, você carreteiro passando agora aqui pela BR-101 com a 615, ouvindo a boa em todo o estado. Um abraço a você, aí um abraço também. aos médicos, enfermeiros, técnicos de enfermagem, os ortopedistas, quem mais, né, meu filho? Os porteiros, os feirantes.
1: Sumiu! O vereador sumiu!
0: Abraçando os vereadores! Por que que deu risada?
2: E os secretários do município?
0: Uns dormem, né, rapaz? Abraçar o secretariado do município, daqui a pouco ele aparece. O babão apareceu, daqui a pouco. Em nome dos secretários, um abraço aí, Rosivaldo Pinheiro, Alcântara Pellegrini, quem mais? Erasmo Ávila.
2: Sônia Fontes.
0: A dona Sônia Fontes, toda secretariado da Prefeitura Municipal, não só de Itabuna, como também de toda a região. Abraçar aí.
2: Os prefeitos.
0: Os prefeitos da cidade, de toda a cidade da Bahia. Tem muito traquinho, né? Nesse São João. Mas um abraço a todos vocês. Ou algum de vocês, traquinhos também. Então assim, quero abraçar todo mundo ligado. A porteiro, pedreiro, a cozinheira, pedreiro.
2: Ao servente.
0: Servente, ao padeiro.
2: Isso.
0: Né?
2: Onde é o padeiro? O
0: padeiro tá cedinho lá com a mão na massa ouvindo. Rivan, mas depois aqui o poder da notícia. Então um abraço ao padeiro, um abraço ao sinaleiro.
2: Os caras que vai a...
0: Um abraço ao pessoal da fumaça. Também houve programa, não? Houve. O pessoal da fumaça. Tinha lá nos Campos Gringos, na época. O babo da fumaça.
6: Tinha psicólogo fraco aí em Dória, meu irmão.
0: Lembra aí que morava na Califórnia? Tinha um babo da fumaça, 5 da tarde, no Campo dos Gringos. Era maconha pra todo lado lá. Aí quando falava assim, olha, já vem Jacó e Companhia Limitada, Figueiredo e Companhia, até a bola os vagabundos deixavam. Era assim primeiro, viu, velho? Falava assim, ó, vem ali, Figueiredo, Jacó, Norma, Nan, né, Tom Fofão, né, Ramiro, até a bola, os maconheiros deixavam lá no Campo dos Gringos e corriam, né? É complicado.
2: Você não cantou lá?
0: Não, eu passava lá e via lá um corre-corre desgraçado, um fumaceiro de maconha da Zorra, lá na Califórnia primeiro, no Campo dos Gringos. E abraçar mais quem? Só. E abraçar, peraí. Essa categoria aqui eu tenho que abraçar, porque pra mim é a categoria que tem que ganhar mais do que o presidente. Mais do que o deputado, mais do que o governador, mais do que o prefeito. E mais do que o vereador, que é a categoria dos professores. Aê! Categoria sofrida. Não é? Essa categoria aí, digo sempre, tinha que ganhar mais do que o presidente da república. Sabe por quê? Porque se tá lá o presidente falando A, B, C, D e E, é porque passou pelo professor. Se tá lá o político que soma assim 2 mais 2, 10... Não, aí não foi com o professor que aprendeu.
2: Foi não.
0: Aí ele queria ensinar o professor, não é? Mas passou pelo professor. Se tá lá o governador, o prefeito, o vereador, se nós estamos aqui, se o polícia tá aí na rua, porque passou pelo professor. Então é a categoria que deveria ganhar muito mais no país ou no mundo, inclusive mais do que o prefeito, deputado, governador e presidente. É a categoria de professor. Porque hoje, ser professor... Tá complicado. E hoje você não pode olhar pro menino, não. De primeiro era palmatória da mão nossa. Não é? Chegava em casa, o que foi que houve? Palmatória. Porque tava jogando bolinha de papel. Pau também em casa. Castigo, não saía. Não é? Ou esse menino chegar em casa, pra algumas mães ou alguns pais, falar assim, ah, a professora me olhou de rabo. É rabo de olho, né? Que falava? Rabo de olho. Aí tem mãe que já vai voando. Bota até asa. Voando pra poder acabar com o professor. Né? Então ser professor hoje nesse país, porque não dizer no mundo, tá difícil. Muito difícil. Isso quando é ameaçada, quando não tem carro riscado por um aluno vagabundo, porque pra mim é vagabundo, não é? Quando não tem ameaça, agressão. Porque hoje tá demais, não é? Primeiro você chegar no colégio, é uma coisa puxa outra, né, rapaz? Me deixa aqui, viu, produção? Daqui a pouco tem manchete. Calma aí, não é? Eu não posso fazer a coisa aqui do jeito que Jacaré faz, tem que ser do meu jeito. Não, é Duda. Calma aí, produção. Calma, eu sei que daqui a pouco tem manchete. Pronto, eu faço do meu jeito, meu programa. Eu posso fazer do meu jeito?
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0: Não é pra casa de papel. Ó, o que eu faço aqui, ó. Pronto. Pronto, produção pra lá. É do meu jeito. Então, assim, como eu tava falando, já me tirou até o sentido aqui. Não é? Tá falando de quê?
2: De aluno.
0: Ah, exatamente. Que, não, ser professor hoje tá difícil. Então, sim, eu falei que se me chegar em casa hoje, falar pra mãe que foi isso e aquilo tudo, vai voando pra lá, quer bater em professor, fazer acontecer. Hoje tá assim, tá difícil ser professor hoje, nesse país, nesse mundo. E o professor nós tínhamos, naquela época nossa, como a extensão da família, né? Era a segunda mãe, o segundo pai, né? Hoje o menino quer bater em professor, quer ameaçar, fazer acontecer. Ah, sim, eu tava falando, a gente chegava de primeiro no colégio, 7 horas da manhã. 10 para 7. Saía 11h30. Hoje o menino chega 7, sai 7h30.
2: E olha lá.
0: Ah, mas por que, Marcelo? Não, porque o professor às vezes chega lá, o menino não quer nada. É celular, é notebook, é tudo na sala de aula. É fone no ouvido. Como é que pode, rapaz? Você tá lá dando a aula e olha pra trás, o moleque tá com o fone no ouvido.
8: Brasil!
0: Aí como é que vamos ter os doutores da vida? Os advogados da vida? Os promotores, radialistas da vida? Como é que vamos ter mais? Desse jeito. Né? Um país onde um cara pega um celular, hoje é repórter. É cinegrafista. Cuidado, viu, o Xuxa, da Record Cabralha. Cuidado aí, viu, como é o nome do outro? O Galtão. É, porque Cadida. Agora qualquer cachorro agora tem um celular, é cinegrafista. Olha que país danado. Não é? Não, é influência. É, filmou, né? Aí teve um sabidão aí que ficava aí mostrando os buracos tudo da cidade. Gravou até um vídeo. Ó, o prefeito tem que me contratar porque eu lá do prefeito sou melhor. Aí contrataram, pegaram, aí fiquei sabendo. Aí tá, ó. Com a língua toda enfiada no. Pode falar? Fecha o microfone aí. Fecha o microfone.
2: Não!
0: Fecha, eu vou falar. Pronto, falei e mostrei. Pronto, é. Aí tá com a língua hoje. Mas gosta disso aí, irmão. Né? Falei pra um esses dias. Dona Maria, que tem título de eleitor, lá no Maria Pinheiro, né, dona Chiquinha? Ela tem um radizinho de pilha lá, de 10 conto ouvindo a gente. Ela não tem Instagram, não. Né? É assim que funciona. Cadê? Já falei demais? Agora eu vou aqui. Pronto.
2: Manda uma pro colunista social aí.
0: E pede pra colar aqui agora. Eu já rasguei. Ó. Não, eu vou na cabeça aqui mesmo. Cadê? Um abraço ao colunista social.
2: Joselito Reis.
0: Joselito Reis em Léus. Tá na beira da praia. Tá lá de sunguinha. Que cu desgraça dessa sunga?
2: É rosa.
0: Rosa choque? Ai, ai, ai, ai, ai. É homenagem a quem, seu José? Não é não, rapaz. Isso aqui é verde fluorescente. É verde fluorescente, né? Não, você tá doido? É porque aqui é o sol que tá batendo. Ah, tá, é não, verde fluorescente. Um abraço, jornalista Joselito Reis. Aí, Léus. Tá ganhando tudo que levou lá antigamente, né, velho? É coisa, hein? 7h33 na Bahia.
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0: Olha, corpo de homem esquartejado encontrado próximo ao hospital de base foi identificado pela polícia. Daqui a pouco no programa, falta de iluminação em ponte que liga o centro ao São Caetano provoca a queda de ciclista aqui em Itabuna.
2: Já tem mais de 5 dias aí.
0: Que diabo é isso aqui, rapaz? Pai, como é que...
2: Hã? Tiraram, a gente faz caminhada ali. É uma dificuldade retada.
0: É o ciclista aqui, rapaz. Isso aqui, eita, meu Deus do céu. Eita, nós. Olha só. Investigação revela suposto esquema de superfaturamento e laranjas... em cachês artístico na Bahia. Rapaz, você já viu que só chega uma festazinha, o povo aproveita, pai. Não é? Rapaz, olha aqui, colisão frontal entre picape e caminhonete deixa uma pessoa gravemente ferida na BR-101. Operação mira grupo suspeito de lavar dinheiro do tráfico e bloqueia quase 98 milhões. Aqui vem de onde, produção? É o Nápoles, né? É São João dos Bairros. Segue até 24 de junho, com shows e transmissão dos Jogos do Brasil. É, corpo desaparecido encontrado às margens de represa. Mais um, é? Meu Deus do céu, olha aqui, mais um corpo encontrado em uma represa no dia de ontem. Daqui a pouco, mais detalhes.

0: encontrado em uma represa no dia de ontem. Daqui a pouco mais detalhes. Investigação da Polícia Civil leva à prisão de casal por tráfico de drogas. São 7h35 da Bahia. Reconhecimento facial ajuda a capturar 10 foragidos durante o primeiro fim de semana. 7h35, eu vou às ruas da cidade. Saber deles, destaque do programa de hoje. Alô, Hélio.
1: Valeu, aquele abraço, bom dia, ótima quinta-feira para você, Marcelo, aos ouvintes aqui da Boa FM. Vamos agora com as manchetes. Instituto emite alerta amarelo de perigo para 31 municípios aqui da nossa Bahia. Ontem quarta e hoje quinta-feira. Mas o sol está brilhando, viu? Polícia Rodoviária Federal usará drones pela primeira vez para fiscalizar rodovias federais aqui da nossa Bahia. Trânsito aqui na BR-415 está tranquilo na manhã desta quinta-feira. Daqui a pouco eu conto tudo aqui no Poder da Notícia, hoje na apresentação de Marcelo Santos.
0: Olha, manchetes que a gente não gosta de divulgar, mas faz parte do ofício. Olha, jovem de 19 anos é preso suspeito de matar o próprio pai e a madrasta enquanto dormiam. Capotamento deixa 7 feridos entre Riachão de Jacuípe e Nova Fátima. E mais, jovem morta facadas após discussão durante saída de festa junina no interior da Bahia. 7h36, já está no ar o Poder da Notícia.
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0: Olha, são 7h37, já já tem a participação do ouvinte aqui através do nosso WhatsApp de qualquer parte da Bahia, de Itabuna e toda a região, pra você, hein? Olha, mandar um abraço aqui ao doutor Tiago Leal, né, grande advogado, acompanhando o programa como sempre, atento aqui ao Poder da Notícia. Então, um abraço aí, doutor Tiago, que é torcedor do Vasco da Gama, é mais um vascaíno, faz parte da advocacia, né? Um abraço aí ao nosso amigo doutor Tiago Leal, né? Já se preparando também para o Itapedro. Alô, doutor, um abraço, hein? São 7h38 da Bahia. Olha, agradecer aqui ao Licor da Nara, que atende pelo telefone 739-8208-0244. Ao Licor do Chefe, que atende pelo telefone 739-9959-2331. A Licor da Romilda, que atende pelo telefone 739-8802-1151. DJ da Hora, que atende pelo telefone 739-9179-7979. Encanto Gourmet, pessoal todo aqui do Licor, hein? Que mandou aqui pra nós para o concurso 739-9121-6912. O Valbert Reded, que mandou pra nós aqui o Limão Siciliano. 739-9191-7649. Ao Sabor da Bahia, que atende pelo telefone 73

0: Castro. Então, um abraço a todos vocês, obrigado aí, né, por participar desse concurso. Nossa, foi copiado por aí, não foi? Copiaram aí, rapaz. Mas tudo que é bom é pra copiar. É. Não é? É. Pois é. Tudo que é bom é pra copiar. Alô, Fernanda! Tá de férias, né? Nosso setor financeiro. E agora?
1: Dia 15.
0: Rapaz, de primeiro, né, rapaz? Era assim. A gente queria fazer um vale. Aí falava assim, passa aqui. Passa aqui na rádio. Né? Rapaz, bota o dedo, rapaz. Isso aqui é lixo. Passa aqui na rádio. É, aí tinha que vir pra pegar o dinheiro ao vivo. Assinar recibo. Hoje ficou bom, né, rapaz? Hoje, de casa mesmo a gente recebe. Por quê? Pix. Né? Hoje não tem saída.
1: Ela só volta dia 15, viu?
0: 15 de?
1: De julho.
0: Não. Vou voltar dia 2, feriado. Dia 2 de julho.
1: Ela volta só dia 15. É.
0: Mas ela tem um atendimento via online. Né, né, Nandinha? Amanhã é dia, né, filha?
1: Dia de quê, pai?
0: Mandar uma mensagem pra ela. Tá na praia, mas é melhor assim. Ah, pai, vou te mandar uma foto aí, viu? Aqui é verdade, vascaíno, viu? Doutor Thiago Leal.
1: Olha,
0: é vascaíno.
1: Rapaz,
0: esse projeto aqui tá igual projeto público. Arma, cai. Arma, destrói. Aí, ó. Mesma coisa de projeto.
1: É.
0: Foi caro isso aqui.
1: Foi.
0: Foi caro.
1: Cada uma dessa costa.
0: Não. Não, tudo aqui custou quase 1 milhão.
1: É. Mais caro do que na prefeitura?
0: Muito mais. Né? Tudo aqui. Ah, vai, você vira, mexe, vem, cai. Aí uma pra lá, pra cá. Mas ainda bem que tem o assistente, é isso?
1: É.
0: Jogador aí. Bom, então aqui, cadê? Então agradecer a todos vocês, obrigado aí pelo carinho da audiência. Daqui a pouco eu tenho uma denúncia com relação ao centro comercial, a região do trânsito ali, hein? Tô recebendo aqui imagens. Meu, o que é isso aqui, rapaz? Atenção, meu amigo Thales, secretário de Transporte e Trânsito do município. Não é? Meu amigo Fernando, que é supervisor, o superintendente aí da secretaria. É isso aqui, rapaz, olha isso aqui. Esculhambação essa aqui, rapaz. Mas, cuidado, hein, gente. Tá esculhambando aí no trânsito do centro comercial. O pessoal vai chegar aí, viu? Vai chegar aí, tenho certeza disso. Daqui a pouco eu falo. São 7h41, vou pra onde aqui, meu filho?
1: A gente vai pra cá.
0: Ah, faturar, bota aí. Bota o leite pra poder pingar no copo, meu filho. Bota o leite pra pingar no copo, daqui a pouco eu volto com muito mais.
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0: 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O Espaço TEA já está em pleno funcionamento, com uma média de 600 atendimentos por semana. 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O espaço foi pensado para oferecer mais atenção e acompanhamento às crianças e famílias atípicas de Itabuna.
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1: Olha a hora, são 7 horas e 48 minutos na Bahia, 7h48. Estamos de volta aqui com o programa Poder da Notícia, aqui pela sua rede boa de comunicação, digo sempre, a rádio que mais cresce no estado. Vem mais duas boas, Eunápolis e também Cidade de Ilhéus. Abraço aqui, olha ele aqui, apareceu, rapaz. Olha quem apareceu, meu filho. Olha quem apareceu, o delegado Calça Frouxa de Itapé. Mandou aqui, ó. Olha aqui, Geraldo Ribeiro. Um abraço aí ao delegado Calça Frouxa.
2: Hã?
1: É verdade.
2: Como é o copinho de quê?
1: Copinho lagartixa, né? Geraldo Ribeiro mandou aqui pra gente a mensagem, tô ligado. Não é isso?
3: Olha o áudio. Deixa eu ouvir aqui, dando risada. Ô Marcelo, era mesmo. O bar era Bar do Corujão, na Praça da Califórnia. Era uma cafua da peste. Quando dizia Renan, vem, Ramiro, Jacó, Nega Norma. Era engraçado demais. É isso aí. Bar do Corujão, na Praça da Califórnia. Você foi do turno do tempo, hein?
1: É verdade. Um abraço, Geraldo Ribeiro. Não sou Max Soares, mas fui do turno do tempo. Né? E no campo cá, era uma fumaça desgraçada, maconheiro pra diabo, pra dar, vender, emprestar de tanto maconheiro naquele campo dos gringos de primeiro. Mas quando chegava a equipe da Polícia Civil na época, né? Figueiredo, Enan, Jacobitar, aí tinha Nega Norma, Ramiro, Tonho Fofão, Brezeg, eita, aí quando ia Marco Ludovico, aí pronto, aí que acabava com tudo mesmo. Não é? Os maconheiros corriam tudo, deixavam até a bola no campo. Era coisa, né, meu amigo? Olha, então abraço aí, meu querido. O Geraldo Ribeiro em Itapé. Rapaz, em Itapé, deixa eu mandar um abraço aqui ao Denilton do Porco, vereador. Não é? Cara sério, viu? Um homem que, inclusive, tô tendo informação, tá havendo a perseguição aí com o Denilton. Falei, tenha fé em Deus. Ore bastante, não é? Para afastar essas perseguições. Um abraço aí ao meu amigo, vereador Denildo Porco, em Itapé, hein? Aproveitar e abraçar aí também o ex-prefeito Naelton Rosa Pinto, torcedor do Flamengo, também acompanhando aqui o programa, hein?
2: Sofredor.
1: Não tem estádio, não. Já falei para ele, não tem estádio. Um abraço aí ao prefeito Itapé. Olha, são 7h50. Rapaz, cadê o povo, irmão? Você tá com o que mesmo, rapaz? Você tá com raiva do povo, hein? Olha, se o povo se revoltar, vir pra aqui pra porta fazer piquete aqui, pedindo sua saída, eu não sei não.
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7: Bom dia, Marcelo. Bom dia, Tony. Bom dia, Jaque, que tá... Eu acho que já tá preparando a festa dela, né? Pra a festa de vocês. Ô, Jaque, aí, ó. O gato sai e os ratos passeiam. Aí esses dois caras só vão pro seu programa bagunçar. Depois que você colocou esse Marcelo Santos e esse Tony Bárbara aí, não sei não, viu? E esse Tony é o pior que tem. É o pior. Bota esse cara pra correr daí.
8: Eu sou ele não, rapaz. Ele acorda já bebendo, tomando uísque, Tony, rapaz. Você tá doido, é? Tô trabalhando ainda.
1: Ó, de primeiro era aquele lá do Vila Anália. Aí foi demitido, esse é o contrato. De linguarudo. Agora é o TT. É. Tudo aquilo ele manda pra ela.
2: Puxa saco.
1: É.
2: É, tá TT, de porta, desapareceu.
1: TT, quando jogava a bola, só ficava impedido.
2: Por quê?
1: A barriga chegava primeiro do que na linha, aí a bandeira dava impedimento. Não é? Olha aqui, ó, TT. Ele que falou pra mim. Falou, Marcelo, TT, quando jogava a bola, que ia dominar, era atacante, toda hora ele tem impedido. Eu falei, por quê? A barriga. Chegava primeiro, ficava na frente do zagueiro, aí era impedimento. É coisa, hein? 7h52 da Bahia. Bora, povo, meu filho. Tá com medo de quê? Você tá lá, não, né?
2: Não, tô não.
1: Ah, quem mandou um abraço pra você foi o rapaz do Itapedo.
2: Foi?
1: Foi, encontrei ontem pela manhã, ou pela tarde, lá na Princesa Isabel.
2: Você tava olhando o que lá?
1: Passei. Aí toda hora tem, bota a mão, tira, volta, passa a gente com um cano pra lá, pra cá. Mas passou o cara com um cano nas costas, um operário. Rapaz, forte, meu irmão. Cano não tinha mais grossura. Cano andando nas costas, aí pararam para o carro parar para ele passar. Lá encontrei ele lá, o homem do Itapedro. Está doido para lhe ver. Cadê o povo?
9: O Marcelo está comentando com o Ivamar sobre as lojas fechadas. As questões são financeiras. Hoje em dia o trabalhador está ganhando mais mal do que mal. Então o poder aquisitivo está ruim para você estar sendo explorado por, né, lojistas, mercadorias caras. Hoje as plataformas estão oferecendo aí valores mais acessíveis, né, para as pessoas comprarem bugigangas, vamos dizer assim. Mas o comércio local tudo é caro. Você paga 2-3 vezes mais o valor de uma mercadoria. Eu entendo que seja imposto ou outras obrigações, né, fiscais que o lojista tem, mas o cidadão comum não tem essa condição para estar cobrindo altos impostos. A tendência é essa aí.
10: Bom dia, bom dia. Bom dia, minha amiga Jacqueline Mendes, tudo bem com você? Ô amiga, eu tô mandando esse áudio para agradecer a você, viu? E a dona Narone por ter marcado o meu exame Holter do coração, tá certo? Que Deus te abençoe grandemente, amiga. Viu você e sua família nas minhas orações e eu estreando por vocês, tá bom? Deus abençoe grandemente. Bom dia.
1: Bom dia, pronto. Beleza, tá feito o agradecimento. Olha, cadê aqui? Olha, daqui a pouco, atenção, hein? Depois das 8. Vamos colocar aqui um áudio, não é isso, Tony? De uma investigação revelando suposto esquema de superfaturamento.
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1: segura. Daqui a pouco vamos trazer essa matéria de suposto esquema de superfaturamento. É que os caras aproveitam esse momento para meter a mão com gosto de gás.

0: momento para meter a mão com gol de gás. Não tenho dúvida. Mas para meter a mão com gol de gás. Mas daqui a pouco, depois das 8. 7h55, cadê o povo? Bota o povo para falar, meu filho. Tá com medo de quê? Tá lá você não, né? Vou puxar seu CPF. CPF que entrega.
1: Bom dia, 755, Marcelo.
0: Bom dia.
1: Marcelo, eu já lhe pedi várias vezes, não sei quantas vezes no programa de Jaqueline, né? Que você viesse aqui, fazesse um favor para o povo daqui, né? Da UBS 4. Olha a frente do posto médico, como está a situação das raízes, né? Os paralelepípedos não tem mais, né? Eu já tomei umas 5 quedas, né? Que a gente passa para ir para o ponto de ônibus e tem que passar pela essa lateral. Tem uma boca de lobo, está entupida, está com a tampa quebrada, né? Para tu vir fazer uma reportagem, homem. Porque até agora, entendeu? Nada foi feito. Eu já pedi a Sônia, né? Mas já tem 3 anos que eu pedi a Sônia. Walter Machado sabe disso, que eu vivo pedindo também no programa dele, entendeu? E nada foi feito até o momento. Vê se tu vem fazer uma reportagem para ver se isso acontece. Eles vêm concretar a frente do posto médico para poder a gente ter acesso, né? Para poder a gente passar, né? Então, fica no ar aí, é o meu pedido para você fazer essa reportagem aqui na UBS 4. Tá bem do posto médico.
0: Pronto, meu anjo. Olha, pronto, meu anjo. Bom dia, meu anjo. Obrigado por sua participação. Atenção, produção. Entre em contato com o Hélio Fonseca agora. Atenção, Hélio, que é a nossa unidade móvel que está hoje nas ruas da cidade. Dê um pulinho lá na UBS 4, próximo ao posto médico. Pra ver essa reportagem aí. Pra essa senhorinha. Qual o nome dela, Tony?
2: Dona
0: o quê?
2: Mari.
0: Dona Mari, vê produção, passa aí pro Hélio, que o Hélio tá na pelas ruas da cidade hoje aí, tá tomando conta da cidade pra nós, não é? Pra ir lá na UBS 4, no posto médico, é isso, Tony? É. Posto médico da UBS 4. Manda pra ele aí, pra ver se ele pode ir lá rapidinho.
2: É uma boca de lobo,
0: é uma fedentina desgraçada. Mas é esgoto, hein?
2: É, também.
0: Foi esgoto, é o nosso amigo Ailson Souza. Deixa eu mandar pro Ailson, meu áudio aí. Manda saúde, manda pro Ailson aqui. Se for esgoto, é com o Ailson. Aí da Imasa, né, Cláudio? Né, com o Ailson? Responda aí, seu Cláudio. O seu Cláudio. É com o Ailson esse negócio de esgoto? É.
2: Eu sou assessor de Cláudio.
0: Você é assessor?
2: Assessor do assessor.
0: O amiguinho de Cláudio, Cláudio Roseno. Cláudio Roseno, nosso coordenador aqui. Amiguinho de Cláudio da Imasa. Manda pra ele aí esse áudio também. E manda aqui pra mim, que eu mando pro Hélio aqui. Pra ele dar um pulinho lá. Pra ver essa situação, não é? Olha, são 7h58, olha, vem pro São João, do coração do Mix Mateus, hein? 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
3: Bom dia, meus amigos, que o Senhor abençoe nosso dia grandemente, com muita paz, muita sabedoria, muito amor no coração. O programa de vocês é 10, viu? Olha, meu amigo, já liguei para lá, viu? Eles falaram que dentro de 24 horas vem colocar energia, a lâmpada no posto, e até agora não vieram. Mas eu já fiz o pedido, tá? Beijo, fica todos com Deus, que o Senhor abençoe. Se eles não virem colocar a lâmpada, eu vou tornar a ligar para ir de novo, tá bom?
0: Manda pra cá.
3: Beijo, um abraço pra todos vocês.
0: Se não for, manda pra cá novamente, que a gente vai cobrar aqui no direito. A dona Itana, que é do setor de iluminação aí, da feitura municipal. 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

0: 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Ah, é que... aí a produção me acaba, né, rapaz? Deixa eu fazer isso aqui.
1: Foi 2027, Dia dos Namorados?
0: Já, rapaz, 2027, né, doutor? Pronto, apaga isso aqui. Pronto, apaga isso aqui também. Acabou. Pronto, você tem que fazer isso aqui pra mim. É pagar isso aqui.
1: Quem botar... é a culpa?
0: Ah, a produção.
1: Quem é?
0: Duda. Né? Tá aqui, cadê? 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
0: Tem dois, hein? Tem dois Águia? Não tô entendendo. Eu tô aqui. Ele tá botando vídeo pra mim pra rua. Então eu vou pra rua. Beleza, vou fazer um reportagem aqui na Beira Rio. Daqui a pouco eu volto. Eu volto aqui.
3: Bom dia, Marcelo Santos. Bom dia, aqui é Evanildo, aqui de Embu das Artes, São Paulo. E aí, você vai no show de calcinha preta? Eu vou aí de cueca. Manda um abraço aí pra minha irmã Nilza, meu cunhado Zé, que ele tá junto, meu amigo Júlio Mota e o Jorge Montagama, o melhor cabeleireiro ali de Itajuí.
0: Como é que é, pai?
1: Se você vai pro show de
0: calcinha preta,
1: que ele vai de cueca.
0: Você vai com a tanga de Tazan, né? Um abraço, tá em São Paulo, é? Dona Nilza, mamãe do Paulista aí, disse que esse aí é de Itajuípe. Foi pra São Paulo, com uma semana tava falando carioca. Né, mole?
4: Mas é!
0: Uma semana falando carioca em São Paulo.
1: Que não é?
0: 8 e 2, vou pra onde?
1: Fala!
0: Povo, bota o povo.
5: Ei, Marcelo! Conta essa história direito aí, moço, que ontem ficou sem ninguém entender nada. Como é que era? O Hélio brincava de pique-esconde, mas Arnaldo era. Jogava gude, peão, brincava de se esconder. Como é que é essa história aí, Marcelo? Conta aí direito aí.
0: Esse
5: vai,
0: aí,
5: Corinthians!
0: Esse aí que ia acabar com o Hélio. Brincava de cocão. Lembra aquela gude cocão? A dela era cocão. Que a Arnaldete gostava de tecar. Não é? É o cocão de Wellington, o Wellington Botos de Uber. É coisa, meu pai. 8-3 na Bahia. 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
1: Agradece
0: a preferência.
6: Bom dia, Marcelo. Bom dia para você. Bom dia para Tony Barba. Bom dia para essa turma da bancada. Ok? O Marcelo, veja bem, eu pensando comigo sozinho aqui em casa, eu não era dizendo. Os ônibus de colégio, esses ônibus de escolar, eles trabalham o período de aula, beleza? Aí entra as férias. Eu não sei por que as prefeituras vão lá e alojam esses carros todos nas garagens, não faz manutenção, não pinta o carro, não faz uma reforma de banco, não fazem nada. Nada. Esses carros é parado lá. Alguns deles saem para levar futebol, para levar crente, eu não tenho nada contra. Mas simplesmente a manutenção que é para ser feita, é deixar o carro em dias, para tirar o período de aluno, dos alunos. Aí, quando volta a rodar, o carro quebra. Aí vai lá, dá aquele tapinha, quebra de novo, entendeu? E tem ônibus aí que já está em situações que já estourou 25, 30 anos. Eu conheço várias prefeituras que tem isso aí. Entendeu? E por cima, o outro lado, os operadores que dão licença, né? E a prefeitura sempre bota uns operadores para treinar. Aí quando eles treinam, cai fora, vai para a empresa de ônibus, ok? É isso aí, Marcelo. Isso aqui é o Gil, esse caminhoneiro. Um abraço para você e toda a bancada.
0: Pronto, pronto. Obrigado aí a sua participação. São 8 horas e 5 minutos da Bahia, 8 e 5. Deixa eu mandar um abraço aqui. Deixa eu ver aqui, meu filho. Mandou aqui. Paulo. Aí. E também. Não, o Paulo aqui no São Lourenço. E também o Beto Leite. Um forte abraço aí, grande Paulo. E Beto Leite. Aí, vende. Aí no São Lourenço. Dona da Ajuda, um abraço, hein? Como é que tá? Tudo bem? Aproveitar aqui e abraçar o João Preto, que é o presidente do Mobiliza. Acompanha também com o programa. Um abraço. Queria saber do João Pedro se o Mobiliza vai ter candidato a Senado, não é? Você me manda aí, o João, se o Mobiliza terá candidato ao Senado.
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0: Jaqueline, aí é de prefeita pra cima, de prefeita, senadora, deputada. Senadora, pô. É? É. Ah, é? Ah, pensa num negócio que ninguém mexe, ninguém pede, ninguém... É senador.
7: 8 anos.
0: 8 anos. Ninguém consegue chegar perto deles. Não é? 8 anos.
7: Já viu algum senador aqui na Bula?
0: Nunca vi. Nunca vi na minha vida senador aqui pedindo voto. Pra cima e pra baixo. Não. É o melhorzinho que tem. É o melhor que tem. E o mais lascado é vereador. É. Toda hora tá na porta batendo pra...
8: Aí agora sumiu. O vereador sumiu.
0: Aí não some não. Esse aí toda hora tá na porta. O pessoal tá lá batendo. Bora! Saúde! Segurança! Educação!
7: Buraco!
0: É o mais lascado que tem, viu, rapaz? Na política. 87, fatura aí, meu filho. Daqui a pouco eu volto com muito mais, com o Fala Povo e também aqui a denúncia com relação ao suposto esquema de superfaturamento e laranjas em cachês artísticos da Bahia.
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0: 8:16 da Bahia, 8:16, estamos de volta aqui com o Poder da Notícia, pela Boa FM de Itabuna, que faz parte da Rede Boa de Comunicação, a rádio que mais cresce no estado. Um abraço aqui a competente, né, a nossa querida, amada professora Fátima, acompanhando aí o programa, hein? Um abraço, ela que faz parte aí da equipe do vereador Civaldo Reis, inclusive... correria total, ela não é Rui Costa, né? Mas pensa no professor aqui, é correria, não é? E amada por todos nessa cidade. Então, um abraço aí à competente professora Fátima, que faz parte aí da equipe do vereador Civaldo Reis. Aproveitar aqui, abraçar o Dão, o Lucas, o Marcelo do Antique, que teve aí o forró do boi, hein? Jogou duro, muita gente comparecendo e realmente participando aí do forró do boi. Aproveitar e abraçar o Rodrigo. Cadê o Rodrigo aí, meu filho? Nunca mais. Dê um abraço no Rodrigo. Bem, um abraço aí a todos vocês. Obrigado a todos aí da equipe do vereador Civaldo Reis. São 18, não, 18? Rapaz, é o costume do cachimbo deixar a boca torta, né, velho? 18 horas é o esporte da boa. Que tem a nossa comunicação do Nino Black, do Roberto Nunes. 18 a 19, esporte da boa aqui pela sua... Rede Boa de Comunicação. São 8:17, eu vou até as ruas da cidade. Cadê ele, meu filho? Alô, Bocão, Bocão, Cão, Cão, Cão. Já tá no Bus 4? Assina o Bocão aí.
1: Valeu, aquele abraço, bom dia. Ótima quinta-feira para você, Marcelo Santos, Tony aí na parte técnica e aos ouvintes aqui do Poder da Notícia, chegando com as principais informações de um momento. Um abraço aí para Jaqueline, né? Hoje em outra batalha, e Marcelo aqui conduzindo o Poder da Notícia. Olha, Marcelo, lembrando que as informações é que a Polícia Rodoviária Federal dará início à mega operação São João nas estradas da nossa região nesta sexta-feira, amanhã 19, e acontece até o próximo dia 25 de junho. Olha, o inspetor Renato, chefe da PRF, informou aqui para a nossa reportagem da Boa FM que a ação integra aí a Operação Festejo Ninos da Bahia e conta com reforço de efetivo com foco na redução de acidentes e no combate à criminalidade. Aqui na BR-415, a Polícia Rodoviária Federal já está trabalhando com inovação tecnológica para reforçar a segurança, viu? E pela primeira vez, a corporação terá patrulhamento aéreo com drones para monitorar e fiscalizar, né, os veículos, as pessoas que trafegam aqui pela BR-415, também 101, aqui da nossa região. Com outra informação, a prefeitura aqui de Itabuna vai ampliar o espaço reservado para pessoas com deficiência durante o Itapedro 2026. As inscrições para acesso aí à área exclusiva em frente ao palco acontecerão nos dias 18 e 19 de junho, viu? Então, na Secretaria de Promoção Social e Combate à Pobreza, aí na cidade de Itabuna. Esse ano terá aí uma novidade, o Portal Solidário, viu? Que permitirá aí realmente acesso por entrada exclusiva para quem doar alimentos ou ração, destinado aí às instituições e organizações de projeto animal. Então tá aí, o Itapedro 2026, aqui na cidade de Itabuna, a expectativa é muito grande aí para a nossa região. É o maior evento realmente do Brasil, né? Um abraço aí para todos os organizadores. E a gente manda um abraço aí para o nosso amigo Gago, né? Aí da Loxan. Hoje é aniversário do Gago, da Loxan, né?

0: recebendo os parabéns aí de toda a nossa equipe e esse cabra bom aí que tem aqueles banheiros químicos, né? Grande figura. Eu continuo de plantão, Marcelo. A qualquer momento retorno com outras informações. Volta você no comando.
1: Ok, obrigado aí a participação do Hélio. Daqui a pouquinho ele retorna aqui com mais informações. Olha, chegou aqui uma receita para Jaqueline. A garganta. Mel de jatobá e própolis sem álcool. E evitar bebida durante 30 dias. E comer carne de porco.
2: Poxa, como é isso?
1: Como é isso, né? Senão vai sobrar lá, né? É, meu filho?
2: Não comer?
1: Não comer, nem carne de porco e nem bebida. A receita lá, enfim, é tanto que Ana Hickman vai ficar com o fundo já aberto lá, né? Lá na saída. E você faz a barreira, viu, filho? Faz a barreira. Depois a gente para na Mangabinha e já foi. Então, abraço aí, minha irmãzinha Imara. Cadê a voinha? Foi na fisioterapia ontem. Um abraço, voinha, um beijo no coração, né? Aproveitar abraçar o Luiz, que é o esposo aí da dona Ilmara, e também o príncipe da família, o Ignácio. Então, um abraço aí a todos vocês, obrigado pelo carinho da audiência, hein? Olha, deixa eu abraçar aqui também, cadê aqui, meu filho? O radialista e vereador Babá Cearense. Alô, Babá, como é que tá, meu irmão? Quem não quer Babá? Responde aí, meu filho. Quem não quer Babá? Ele já respondeu lá, né? Um abraço aí, vereador Babá Cearense, companheiro nosso de rádio. Tem ali aos sábados na Difusora o seu programaço. Então, um abraço aí, meu amigo Babá Cearense, vereador e também radialista. Eu falei em vereador. Vê aí, filho. Porque você fica botando toda hora aí que vereador sumiu, vereador sumiu, vereador sumiu. Né? Um mandou aí um áudio pra você aí, viu?
2: Foi?
1: É, vê aí. Vê o vereador que mandou pra você.
3: Fala, Marcelo. Bom dia, Marcelo. Bom dia pra você, pra Tony Barra aí. Esse homem que o vereador sumiu. Tô aqui tomando aquele cafezinho. Ouvindo a boa, a melhor de todas. Ouvindo você aí. E desejo pra vocês aí sucesso sempre nesse programa maravilhoso aí, Marcelo. Nosso amigo aqui, o vereador Caiado da Saúde, tomando um cafezinho. Para daqui a pouco entrar em campo nas ações. Valeu, grande Marcelo.
4: Aí agora sumiu. O vereador sumiu.
1: Quer que teve a vereador ele falando aí, não é? É isso aí, Francisco. Deixa ele vir no pontalzinho. Quero tomar um café com ele.
2: Ele não convidou.
1: Tá vendo, Caiá?
2: Um cuscuzinho, né? Com ovo.
1: Convida ele aí pra ir no pontalzinho. Olha, são 8h23. 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
1: 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Olha, são 8h23, olha, atenção pessoal do CETRAN. Tô recebendo aqui imagens. Rapaz, esculhambação total no centro comercial aí, hein? De motoqueiros pulando o canteiro central para não irem lá no posto fazer o retorno. Inclusive, utilizando a área que será o novo retorno, sentido de quem vem da Amélia Amado para a JS Pinheiro, que não está pronta ainda, mas que alguns motoqueiros utilizam ali. E por pouco, na semana passada, uma pessoa não foi atropelada, um operário também aí na região. E é isso aí, rapaz.
2: Como é isso?
1: Como é que pode? Aí diz que utilizam essa via que ainda não está liberada. Diz que utiliza ali aquele elevado em frente ao mercado. Uma esculhambação total. Inclusive, eu tive informação que o CETRAN vem recebendo diariamente imagens dessas irregularidades, dessas infrações ali na localidade. E aí, qual é a providência? Não é? E eu tô aqui agora, ó. Olha aqui, mandaram pro zap da rádio. O motociclista dando a famosa roubadinha, né? Uma roubadinha no canteiro central, ali em frente à praça de táxi do mercado. Aqui, ó. Aí. Olha só aqui. E outra, a pessoa passando. Pessoa passando e não tá nem aí. Não tá nem aí, aqui, ó. Esculhambação isso aí, rapaz. Tem que mandar lá o pessoal ir lá, viu, o Cetran, lá no centro comercial, principalmente horário de pico, de manhã cedo, meio-dia de 18 horas. Isso que é um inferno, o pessoal atravessar ali. Com tanta esculhambação por parte de alguns motoqueiros. Aí que é o quê? 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Você cortou o povo? Bota, eu quero o povo pra falar. Aí, por isso que o povo é reto com você.
5: Bom dia, boa FM. Bom dia, senhores ouvintes. Seria muito bom que esse PT aí começasse a colocar a escola para o brasileiro começar a falar chinês, porque esse governo que está aí, desse velho safado, está entregando o país para a China. Agora mesmo ele botou lá títulos do Tesouro Brasileiro lá para tomar dinheiro para a China, e os chineses emprestar dinheiro para pagar juros para o chinês, e em troca o chinês emprestar dinheiro para o Brasil. Agora imagine, rapaz, o brasileiro tomando dinheiro do chinês. Esse país está lascado no mês certo. É pena que a sociedade brasileira, a grande parte da sociedade brasileira é analfabeta e não está nem aí, é egoísta também. É uma mistura ruim, desgraçada. Então, não está nem aí. Agora, tenham pena dessas criancinhas, rapaz. Tenham pena das criancinhas, dos seus parentes, dessas criancinhas, dessa juventude que está vindo agora aí. Vai ser escravo de chinês, rapaz. Esse regime que esse demônio desse PT está botando no Brasil não deu certo em lugar nenhum do planeta, não deu certo em lugar nenhum, não vai dar certo nunca que ele vai dar certo, só dá certo para o bolso deles, da quadrilha deles que dá certo. Então, senhores brasileiros, vocês pensem 200 milhões de vezes antes de entregar seu voto ao demônio, viu?
1: Olha, 8h28, já tá sabendo a novidade, meu filho? Yeah. 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
6: Bom dia, Tony. Bom dia, Mulambo. Rapaz, os caras estão me perguntando aqui que onde é assim que eu brincava de gude, mas Arnaldo. Aí os caras perguntaram que a gente brincava de sepa 1, né? De gude. Mas os caras perguntaram, Wellington, quem ia pegar as gude? Falei, quem ia lá pegar as gude lá? Que quando acabava a casa do sexto, era Marcelo, porra. Marcelo que se agachava para pegar as gude lá. Do sepa 1, entendeu? Pegava para dar para mim e Arnaldo. Entendeu? Você esqueceu de avisar isso aí pro povo, que o povo tá perguntando quem ia pegar as gude lá. Você agachava pegar as gude. Eu falei que era você, do sepa 1.
1: Ai, ai, fica até calado. 8h29 da Bahia.
7: Aqui, meu nome é Luciene Alves, eu moro aqui na Califórnia. Eu gostaria de saber o número do rapaz que tava atrás de uma pessoa para tomar conta do sítio dele, do Santo Inês. Manda aí para mim, se vocês puderem, se vocês tiverem o número dele.
1: Pronto, a produção já tá vendo aqui, daqui a pouco a gente divulga, não é isso? Eu mando pra ela, né? Manda pra ela, pronto. Ele vai mandar aí, aquela produção, vai mandar pro seu zap aí, tá bom? 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
8: Bom dia, Marcelo Santos. Ô, Marcelo Santos, ali também de frente ali... Ali Mascarenha também, eles vêm lá do tiro de guerra e dá contramão ali, ó, pra, no posto ali, ó, dá contramão.
1: Brincadeira, meu Deus.
8: Ali é pai. Carro e moto. Eu já fui vítima ali umas três vezes ali, que eu, quando a gente olha pra cima, quando destampa é com o carro de lá pra cá, ali na, de frente a Mascarenha ali, do lado ali. Eles vêm do tiro de guerra, do jeito que faz lá embaixo, eles e faz aquela contramão ali também, Marcelo. Bom dia, Marcelo Antônio Barro.
1: E ali tem um radar, né? No radar tem câmeras, mas mesmo assim não inibe, né? Enfim, esses cabras aí que estão dando essa roubadinha ali próxima ao posto ali. É complicado, hein? Olha minha voinha, rapaz. Minha voinha aqui comendo milho, né? Isso é o quê? Tererê, tererê, tererê. Né? É coisa, viu? Tá onde isso aí? Daqui, ó, daqui até dia 6 vai ser só isso aí, não é? Minha avoinha comendo milho, já vai pra fisioterapia. É a mamãe de Dilmara, né? A avoinha do príncipe, o Inácio, né? E a sogra do Luiz. É isso aí, um abraço, hein? Olha, aqui é o quê? Bizu! Um abraço, Bizu, e no Tabunão. Tá de rádio ligado, ele ao lado do Damião. Estão falando lá uma vaquinha. Já pediram ao secretário de esporte, ao Cano Pelegrini, também uma ajuda de 180 conto, que vão queimar uma carne no São João. No São João. Lá no Fonseca, né? Lá no Fonseca. É brincadeira, pai. Aí tem que pedir ao secretário, hein? Não entendi nada aqui, viu, Alcântara? Alcântara de Pelegrini, não é? Olha, mais uma vez aqui, manda um abraço. Daqui a pouco tem Fala Povo, hein? Olha, daqui a pouco, manda um abraço aqui mais uma vez ao nosso querido, o Denil do Porco aí em Itapé, vereador Denil do Porco, homem sério, de família, não é? E que vem cuidando muito bem aí desse povo de Itapé com seu mandato como vereador. Um abraço aí, meu amigo, Denil do Porco. Entregue tudo nas mãos de Deus, meu irmão. É isso aí. São 8h32 na Bahia. Cadê o povo, meu filho? O povo, bota o povo pra falar.
9: Marcelo, bom dia galera da Boa FM. Rapaz, aquele canteiro novo que tá fazendo na 415 sentido de Ilhéus, os motoqueiros estão aproveitando o quebra-mola e passando por cima para poder não fazer o retorno lá no supermercado, para poder entrar aqui no primeiro mercado, né? Eles utilizam quebra-mola e passam por cima daquele canteiro novo para poder cortar caminho. Até a hora que vem um carro e atropelar um motoqueiro desse, e muitas vezes até culpar o motorista sem culpa nenhuma. Quem tá na boa tá feliz.
1: Aí quando recebe uma canetada, que é reclamado, povo. É mole, rapaz. Aí você vem com o seu veículo, sabe que ali não vai entrar ninguém, ou não vai passar ninguém. Aí você é surpreendido, porque às vezes eles pensam que dá tempo, não é? Aí você é surpreendido e acaba se envolvendo em um acidente, sendo que quem causou foi o cara lá. É complicado, hein, rapaz? Como é isso? Caneta! Caneta nessa tropa! 8h34 da Bahia.
9: E fazer o quê?
1: Povo pra falar.
9: É mesmo?
1: Tá com medo de quem?
10: Bom dia, Marcelo. Eu sou o Janilson Barbosa, do bairro Santa Inês. Marcelo, esse pessoal fica falando mal do governo Lula. E o Jair Bolsonaro ficou 28 anos sendo deputado federal, nunca mostrou um projeto de nada. Passou 4 anos na presidência, a mesma coisa, não teve nenhum projeto. O único projeto que ele estava tentando mostrar aí foi vender as joias lá dos eliminados árabes, que não era dele as joias. O projeto foi aquele que ele tinha, para dar o golpe no Brasil.
11: Rapaz, até remédio pra já que inventaram, foi pra já que não beber.
1: É manda...
11: Nem comer carne de porco, é?
1: É, mandaram aqui.
11: Nós queremos São João, é sacanagem um negócio desse.
1: Mandaram aqui, Tetê, né? A receita que ela tem que ficar 30 dias sem tomar uma gelada ou uísque sem comer carne de porco, né? Agora a festa vai ter gelada, uísque e carne de porco. Ela vai ficar sem comer.

0: né? Agora a festa vai ter gelada, uísque e carne de porco. Ela vai ficar sem comer, né? A parte dela, Tony leva.
1: Marcelo, bom dia, tá na boa, tá feliz. Ô Marcelo, fala aí, vê se a secretária São na Fonte, a respeito da rua Domingos Cruz, lá na Vila Zara, entendeu? Ela teve no programa de Jaqueline, aí Jaqueline falou sobre a rua, essa rua Domingos Cruz na Vila Zara, ela fez um arrodeio danado, disse que vai para a rua Getúlio Vargas, vai para a rua Bela Vista e que vinha para cá, para a rua Domingos Cruz, entendeu? Isso aí vai demorar, tá chegando São João aí, a rua lá tá uma buraqueira danada.
2: Ô Marcelo, como assim você disse que o vereador é um malascado que tem? Nada disso, meu amigo. Se a gente bota eles lá no poder para eles cuidar da gente, eles têm que cuidar na saúde, na educação, ajudar, mas ultimamente esses vereadores não estão fazendo nada, porque aqui em Ferradas está um barril de pólvora, tudo é buraco, é rua cheia de mato, é lixo, a imundice total.
0: Olha o problema aí que a produção me... Repete aí, Celdi. Olha o problema aí,
2: minha produção. Marcelo, como assim você disse que o vereador é um malascado que tem? Nada disso, meu amigo. Se a gente bota eles lá no poder para eles cuidar da gente, eles têm que cuidar na saúde, na educação, ajudar, mas ultimamente esses vereadores não estão fazendo nada, porque aqui em Ferradas está um barril de pólvora, tudo é buraco, é rua cheia de mato, é lixo, a imundice total.
0: Tá vendo aí, produção? O que é que você me traz? Você bota aqui pra mim. Ó, divulga aí que dos políticos aí, o mais lascado é o vereador, que é o da pontinha lá, que o povo bate na porta, faz acontece. Eu falar aqui, olha o que eu recebo. Olha o que eu recebo aí. Viu, Duda? Que é a produção aqui do programa. Olha o que eu recebo aí. Lá em Ferradas, quem é? Lá é o vereador, quem é lá? De Ferradas? Silas da Ambulância?
3: Silas da Saúde.
0: Da Saúde ou da Ambulância?
3: Não, da Ambulância é o prefeito de Barro Preto.
0: Ah, o Juraci da Saúde.
3: Da Saúde.
0: O de cá é vereador Silas da Ambulância.
3: É da Ambulância ou da Saúde?
0: Você que sabe aí, você sabe de todo mundo de vereador.
3: Eu?
0: Não, você que sabe.
4: Né? Aí agora sumiu, o vereador sumiu.
0: Segundo a moradora aí de Ferradas, aí sim, aí sumiu o Silas da Ambulância, lá de Nova Ferradas.
3: Da Saúde, rapaz.
0: Da Saúde, isso, da Saúde. É coisa, viu, rapaz? Rapaz, olha só, olha, você sabia,
3: sim,
0: que o excesso de pomadas para a dor pode estar associado a riscos sérios à saúde, incluindo câncer?
3: É mesmo?
0: Isso mesmo, hein? 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Faturamento povo é onde?
5: Bom dia, Marcelo Santos. Ouvi a mensagem, a voz de... Gilles aí agora. No final do áudio que foi bom, viu? Foi cigarro com café a tosse, viu? E é verdade mesmo. As maioria das prefeituras aí, meio de semana aí, essa BR-101 aí, os ônibus escolar é usado para fins políticos. Eu vejo direto aí, final de semana não tem aula aí. É os ônibus passando para baixo, carregando moradores para os lugares. Futebol, igreja, essas coisas aí.
0: Olha, são 8h38 da Bahia. Olha, eu tô recebendo aqui que um ciclista acabou caindo ali na ponte do São Caetano. Essa ponte que liga o centro ao São Caetano, por falta de iluminação na ponte. É isso aí, irmão. Você passa a noite ali, irmão?
3: Acho que eu não caminho todo dia.
0: Ah, você vai pra ali. Daqui, né? E é mesmo isso?
3: É. Desde segunda-feira ele tá sem poste lá.
0: Aí.
3: Agora tira tudo de vez. Pra que tira?
0: Pra que tirar? Quem é? É Itano, né? É a turma de Itano ou é a Coelba? Tem que ver aí. Não é? Porque aí tanta negação, viu, rapaz? E aqui é o quê, rapaz?

0: Não.
1: Faturamento?
0: Isso.
1: Então fatura aí, que é o tempo que eu vou tomar um golinho de café. Um golinho de café que mandou aqui pra nós.
0: E eu vou tomar uma dose de licor.
1: Com você mesmo, RH. 8h40, fatura aí, volta já já.
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0: São 8 horas e 42 minutos na Bahia. Hoje de volta aqui com o programa Poder da Notícia, aqui pela Rede Boa de Comunicação, Boa FM Itabuna. Olha, um abraço ao Antônio da Maternidade, hein? Tá ouvindo aqui o programa, rádio ligado. Marcelo, bom dia a todos aqui na maternidade acompanhando o programa Poder da Notícia, todos os dias com Jaqueline Mendes e quando ela não está, você da comunicação. Parabéns aí a todos da Boa FM de Itabuna. Esse daqui é o Antônio da Maternidade. 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Uma ampla investigação trouxe à tona a existência de um suposto e complexo esquema de superfaturamento em cachê de artistas contratados com o uso de recursos públicos do Estado. E de acordo com as revelações trazidas pela reportagem, as pesadas irregularidades teriam sido praticadas ao longo de quase uma década, compreendendo o período entre os anos de 2015 a 2024. O mecanismo sob a suspeita envolvia a participação direta de produtoras de eventos, pessoas físicas que eram apontadas para atuar como laranjas e gestores públicos vinculados diretamente à área de fomento ao turismo do estado da Bahia. Vamos dar a reportagem.
1: Nos palcos da música baiana, os artistas fazem o que podem para alcançar sucesso. Nos bastidores, as produtoras movimentam milhões de reais em contratos públicos.
2: Se eu tivesse com 10 milhões de reais agora, meu amigo, eu não estava vindo de ônibus trabalhar com uma marmita na mão.
1: Um show de fraudes, conchavos e manipulações.

0: deveria impulsionar a cultura virou palco de transações nebulosas, sem aplausos, sem brilho, sem gritos de fãs e pago com dinheiro público.
1: A nota dele custa 80 mil. Fica 10 mil, o restante foi para ele lá para a produtora.
0: A partir de agora, vamos revelar os detalhes desse esquema, o outro lado desse show. Essa é Emily Ferraz. Ela fez shows no São João da Bahia entre 2023 e 2025. Nos contratos com a Superintendência de Fomento ao Turismo da Bahia, a Sufotur, órgão do governo do estado, foram pagos mais de R$ 500 mil de reais em 7 shows, uma média de R$ 78 mil por apresentação.
2: Quem tá falando aqui é Christian, é a pessoa que passou o contato para você. Eu vou falar com a produção, referente à data, e vou preparar um orçamento e vou te mandar.
0: Essa voz é de Christian Oliveira, dono da Brilho Estelar Produções Artísticas, agência que cuida da carreira de Emily. Ele negocia com um suposto contratante privado. O cachê? R$ 8 mil. Para o governo, o valor é 870% maior. Emily Ferraz é apenas um exemplo de muitos.
3: Procuramos artistas, tivemos acesso a áudios reveladores e durante 6 meses analisamos centenas de notas fiscais, documentos públicos e relatórios de órgãos de controle, como o Tribunal de Contas do Estado. Também ouvimos produtores musicais e especialistas em contas públicas. Nossa apuração aponta para o uso ilegal do dinheiro público, com enriquecimento de produtoras, intermediários e a participação de laranjas.
0: A Brilho Estelar, empresa de Christian, aparece nesse relatório do TCE como parte de um esquema montado para fraudar contratos públicos. 4 empresas participam do grupo. Elas receberam 641 pagamentos da Sufotur, totalizando mais de R$ 58 milhões entre 2023 e 2025. Alexandro Sampaio é o dono oficial da Nível 10, uma das empresas que fazem parte do grupo e que recebeu mais de R$ 10 milhões entre 2023 e 2025. Ele chega para trabalhar de ônibus no escritório no comércio.
4: Se eu tivesse com R$ 10 milhões agora, meu amigo, eu não estava vindo de ônibus trabalhar com uma marmita na mão.
0: Na prática, Alexandro é um office boy de Christian. Sem saber que estava sendo gravado, Alexandro não só admite a ausência de concorrência, como fala de uma relação quase afetiva entre as empresas.
5: Você vê que são duas salas, de uma empresa ali é outra. Eles colocam tudo, mas tudo em família. Morre tudo aqui mesmo. Nós concorrimos entre nós mesmos.
0: Christian nos atendeu na porta do escritório. Ele negou ter vínculo com as outras 3 empresas.
6: Já não estou sabendo dessa informação. Só quem está passando essa informação é você. Eu sou o proprietário da Brilho Estelar, como você está vendo aqui.
0: A mulher de Alexandro, Silvana Maria de Araújo, é dona de outra empresa do grupo, a Estelar Produções, responsável por movimentar R$ 13 milhões, também entre 2023 e 2025. O casal mora na Fazenda Grande do Retiro, periferia de Salvador. Os dois assinam documentos como sócios das empresas milionárias. Detalhe, durante a pandemia, ambos receberam auxílio emergencial.
5: Meu irmão botou os carros que estavam parados aí, Uber. As esposas, a minha mesmo secretária, está lá embaixo trabalhando. A Dei está trabalhando também de salão. Todo mundo correndo atrás.
0: A Estelar Produções recebeu da Sufotur, no Carnaval de 2024, mais de R$ 176 mil por 4 shows do Richô Elétrico, um mini trio que se apresenta em eventos de rua em Salvador e no interior. Em média, R$ 44 mil por show. Nessa gravação, o Richô cobrou para um suposto contratante particular o que seria um valor justo para seu show.
7: Eu posso fazer para você esse trabalho daí a 5,5.
0: Para o governo, 800% a mais. Para 18 shows do grupo de samba O Pretinho, a Estelar e a Brilho Estelar receberam juntas quase R$ 1.700.000 entre 2023 e 2025.
8: Eu queria que você falasse o cachê, o transporte, inclusive, nossos carros podia pegar vocês, ou então a gente pagava a logística de vocês, entendeu? De Salvador para cá.
9: Em média, 5 mil.
0: Pela Sufotur, as produtoras chegaram a receber R$ 117 mil por cada show do grupo em Salvador.
10: Vocês movimentaram esse valor?
11: Como é que eu vou te responder?
10: Eu tenho um produtor e eu tenho um empresário para poder resolver, entendeu? Então eu não consigo poder te ajudar sobre isso.
11: Bora.
10: Vai desculpando, hein?
11: Obrigado.
0: Os orçamentos das bandas podem variar de acordo com a negociação com os realizadores dos eventos, como é o caso da Sufotur. Mas o relatório de 2023 do TCE aponta que os documentos apresentados pelas produtoras ligadas a Christian nos contratos com a superintendência não são suficientes para também demonstrar a conformidade dos preços cobrados. Segundo o TCE, a comprovação da adequação do valor cobrado com os preços de mercado é uma prática indispensável para garantir a eficiência e transparência na administração pública.
12: A gente precisa verificar nas notas fiscais, mas também na prática, se aquela prestação de serviço está com sobrepreço ou não. Se ela não tem embutida nela um valor que, de alguma forma, não é justificável.
0: Em alguns casos, artistas dizem que são obrigados a emitir notas mais altas.
1: Eles vão procurar, aí perguntam se ele tem nota. Se a nota é baixa, de 10, 15 mil, já não aceitam. Eles só aceitam nota acima de 50, 60 mil. Porque eles têm como ganhar.
0: As produtoras atuam de forma articulada. São empresas diferentes no papel, mas com a mesma estrutura. Dividem o mesmo endereço, o mesmo e-mail e até os mesmos responsáveis. Funcionam em endereços simples, enquanto movimentam milhões de reais. Na mira das auditorias do TCE e dos pareceres do Ministério Público de Contas, está a gestão de Diogo Medrado. Ao analisar as contas da Sulfotur, em diversos relatórios, o tribunal apontou um conjunto de erros graves na contratação de shows. Entre eles, a falta de comprovação e justificativa de preços, a concentração de pagamentos nas mesmas produtoras e empresas que aparecem repetidamente como beneficiárias de contratos. O TCE também aponta que os contratos da Sulfotur são feitos sem concorrência, ou seja, por inexigibilidade de licitação. Especialistas em contas públicas dizem que, pela lei, esse tipo de contratação direta deveria ser exceção, somente para artistas consagrados pela crítica e pelo público.
12: Se eu não supero essa barreira, eu nem avanço na contratação. Superando essa barreira, eu vou ver o preço dele. E aí eu tenho que verificar outras contratações e entender como foi a pesquisa de preço nessas outras contratações também. Porque se eu olho a contratação feita pelo meu município vizinho, e a cotação de preço que ele fez é uma cotação viciada, é uma cotação que tem sobrepreço, consequentemente a minha vai ter também.
0: Diogo foi superintendente da Sulfotur entre 2014, quando ainda se chamava Bahia Tursa, e 2024. Ele é apontado em todos os relatórios e pareceres do TCE como principal responsável pelas irregularidades na execução das despesas, que só cresceram durante a sua gestão. Em 2019, a Sulfotur gastou pouco mais de 79 milhões de reais. Em 2020 e 2021, apesar da pandemia, os gastos da Sulfotur foram de 67 milhões e 500 mil reais e 57 milhões e 400 mil reais. Em 2022, mesmo sem o carnaval, o valor saltou para quase 207 milhões de reais. Em 2023, passou para quase 256 milhões. E em 2024, o último ano de Diogo à frente da superintendência, mais que dobrou, 623 milhões de reais. Em 2025, já sem Diogo no comando, caiu para 487 milhões e 600 mil reais. Mas ainda há pagamentos de 2025 e até de outros períodos que ainda estão sendo feitos em 2026, quando a Sulfotur já pagou 273 milhões e 500 mil reais. Entre 2019 e 2026, a Sulfotur gastou no total mais de 1 bilhão e 800 milhões de reais. Segundo o Tribunal de Contas, o orçamento da Sulfotur chegou a crescer mais de 600% em 2023 e mais de 112 milhões de reais foram assumidos sem qualquer previsão no orçamento, uma prática que fere as regras básicas da administração pública. Em muitas notas fiscais, não há empenho prévio, que é a reserva do dinheiro no orçamento público. Na prática, o recurso é comprometido sem garantia.
13: Eu não posso sequer assinar uma contratação assumindo uma despesa sem o empenho que sustente aquela despesa que está sendo projetada.
0: Os pagamentos por indenização, que devem ser utilizados apenas em casos emergenciais, também foram apontados como prática recorrente. Somente em 2023, diz o TCE, os pagamentos por indenização chegaram a 32 milhões de reais. Os relatórios também apontam falta de critérios. Não há parâmetros claros para definir quais eventos recebem dinheiro público, nem quanto cada um deveria receber. Sem essas regras, segundo o tribunal, fica impossível avaliar o uso do dinheiro. O TCE também identificou a existência de empenhos fictícios. Despesas altas eram registradas no orçamento da Sulfotur com valores simbólicos de R$ 10. uma forma de esconder o valor real dos gastos e comprometer recursos. Os gastos realizados eram de milhões de reais.
13: A Lei 4.320 estabelece que você não pode assumir nenhuma despesa sem comprovar o recurso que vai sustentar essa despesa. O empenho segura o recurso que vai sustentar a despesa da contratação.
0: No relatório de 2020, o TCE apontou também um descumprimento da ordem cronológica dos pagamentos, o que indicaria a existência de favorecimentos. Os auditores também encontraram pagamentos sem comprovação do serviço. A auditoria classificou essas falhas como erros grosseiros. Ao menos dois relatórios do TCE e um parecer do Ministério Público de Contas apontam dolo nas irregularidades da Sufotur, quando há intenção ou prática consciente das falhas. Em 2016, o TCE cita como dolo eventual o fato de gestores da Bahia Tursa terem ignorado orientações expressas sobre a contratação de artistas. E em 2023, o tribunal destacou diversas práticas passíveis de configurar dolo ou erro administrativo. Para o Ministério Público de Contas, as irregularidades não foram acidentais, foram repetidas durante anos. Em alguns pareceres, a conduta de Diogo Medrado também é classificada como dolosa. Além disso, as contas da Sufotur na gestão de Diogo Medrado foram desaprovadas nos anos de 2019, 2020 e 2021.
14: Olha, são 8h56, a matéria é muito extensa, está lá no portal da Rede Bahia, né? E são coisas que qualquer leigo já sabe, não é? Eu lembro que aqueles shows que tinham de primeiro na cidade de Itabuna, você lembra não? Acabaram aqueles shows particulares. Olha, vai ter show no Espora de Ouro. Vai vir banda tal, vai ter show em outro local aqui. Aí tinha aquelas bandas, vem banda E, vem Y, aquele tudo. Quanto é? X. Aí você vê, acabou tudo aquilo. Né? Agora o show agora é só mesmo via Bahia, município, por aí vai. Então o Gerdão falava direto.
15: Todo mundo é bom?
14: Ou fala direto, né? No caso, não morreu. Todo mundo é bom.
15: Mas o quê?
14: O chapéu dele sumiu e foi encontrado em cima de uma picape aí, né? Uma estrada vicinal, não é? É coisa, meu irmão. É, e outra coisa, o Diogo, hein? Tioquinho danadinho, né, pai? 8h57 da Bahia, cadê? Eu vou pra onde? Povo? Bota o povinho, pode botar o povo pra lá.
16: Delícia. Olha o cantinho que eu tô aqui, ó. Ele podia relaxar um pouquinho, hein?
14: Cláudio vai
16: no lugar. Sozinha ainda, viu?
14: É uma viagem.
17: Cláudio, vai lá. O carro da limpeza passou aqui agora. Na Tomé de Souza 65, Bairro Califórnia. Mandou um alô aí. Uma bronca aí. Colocou o lixo para eles fazerem a limpeza. Passaram e não levaram. Todo dia assim, passa e não leva. A gente deixa na calçada e não estão levando.
14: Você como é que pode isso aí, pai? Como é isso aí? Um dia aqui, Jaqueline.
17: A gente tem que colocar lá a distante que eles levam. A gente põe na porta da gente e eles não levam. Não sei o que está acontecendo. Dá uma força pra gente aí, Jacarinho. Um abraço.
14: Como é que é isso aí, o serviço da limpeza pública? Você não pega o lixo do povo na porta ou pega lá na... Que negócio é esse aí, pai? Fala, que fala, povo.
18: Bom dia, Marcelo Santos. Tô na boa, tô feliz. É assim que se diz. Marcelo Santos, o problema de doutora Sônia é o seguinte. Ela vai pra rádio, ela fica lá 20 minutos, 15 minutos... Só contando lorota, velho. Só contando lorota. Se eu estiver mentindo, algum ouvinte aí chega e fala. Entendeu? Que tá com o mesmo problema que eu tô passando. Ela só vai para aí contar lorota. Entendeu? Entendeu? E o radialista, o locutor, ele tem que ouvir, ele tem que dar espaço. Né? Infelizmente, né? Infelizmente tem que dar espaço. Agora ela só vai para aí contar lorota. Fala que faz, fala que vai fazer e nada faz, entendeu? Valeu, bom dia.
14: E fala o povo!
19: Agora, o homem que fala mal de Lula vai fartar agora, viu? Bom dia, bom dia, Marcelo.
14: Como é que é,
19: velho? Ele deve na Lula e esse cara tá falando. Mandou esse áudio agora que ele não vai fartar. Ele só vai fartar, né? E Lula não tá nem aí pra ele. Os presidentes não tá nem aí pra ele. Oi.
20: Bom dia, Marcelo. Sobre esse rapaz que falou o negócio do lixo. Tá acontecendo isso mesmo. Aqui na Nova tá a mesma coisa. Eles passam, mas não pegam o lixo. A gente que tá jogando na concha.
14: Que fala o povo, meu?
21: Bom dia, Marcelo Santo. Bom dia, Tony Babos. Esse negócio dos motoqueiros aí é verdade. Essa semana mesmo eu fui lá no centro da, né, ia no coletivo, passando ali no centro comercial, aquele quebra-mola ali, em frente ao

0: Semana mesmo eu fui lá no centro da ANEEL, ia no coletivo, passando ali no centro comercial, naquele quebra-mola ali, em frente ao Itaú. O motoqueiro estava ali, ó, para não dar a volta cá em cima. Passou simplesmente ali, atravessando ali, né? Enquanto o motorista parou para o pedestre passar, eles aí aproveitou e passou ali também. Eu estava dentro do coletivo e vi essa cena.
1: É coisa,
2: Bom dia a todos ligados na Boa FM aí. Rapaz, a respeito do cara que tava falando mal do presidente aí. O cara recebe o Bolsa Família. O
1: vixe.
2: cara se vê com o governo. Se tem carro novo aí, é o governo que ajuda com pagar. Facilita pra ajudar a pagar. Tá entendendo? A mulher vive pegando Bolsa Família. A família, os filhos fica pegando Bolsa Família e ainda tá falando mal do governo. Que povo ingrato, viu?
3: Bom dia, Marcelo Santos. Bom dia, Tony Barros, repórter Hélio Fonseca. E melhoras aí para Jacqueline Mendes e todos do Poder da Notícia. Marcelo Santos, você fala que futuramente vai inaugurar uma Boa FM em Ilhéus e outra em Nilópolis. Mas já tem anos que você fala isso, viu? Já tem um tempinho bom. Essa promessa de sair essa FM Boa em Ilhéus e Nilópolis tá igual a promessa do prefeito aqui da Feira de São Caetano, né? Promete, promete, e essa feira que nunca inaugura? Que negócio é esse aí, Marcelo Santos?
1: Como é o nome desse cachorro aí? Hein? Tem nome não? Então segue batido. Bota o povo pra falar.
4: Bom dia, Marcelo. Bom dia a todos. Rapaz, o São João daqui só vai gastar 6 milhões, só é? Ah, porque eu vi na outra emissora que aqui 6 milhões e Tororó 9 milhões. Como é que pode, né? 6 milhões aonde, menino? Não tem condições e só ser 6 milhões. Abre o olho, jovem.
1: Pronto! Já chegou ele, nosso querido Cláudio Rosendo.
5: O quê?
1: Tem mais alguma coisa?
5: Copinho de.
1: Cláudio Rosendo Góis. É? Tem não? Tem Góis, tem Góis. Né? Cupim de lagartixa. Tá todo mundo com saudade aqui de você, viu, Fernanda? Tá ouvindo, com certeza, né? Até vídeo, vou te mandar um vídeo daqui a pouco aí. É, até vídeo tem aqui hoje. Bom, final de programa, dá tempo pra nada, vem aí Cláudio Rosendo animando as manhãs da sua Boa FM de Itabuna. Vem mais duas boas, hein? Eunápolis e Ilhéus, vai ter que engolir, não é? Eunápolis e Ilhéus, mais duas boas fazendo parte aqui da rede boa de comunicação. E é claro, meio-dia tem Walter Machado com o Ney Moreno. E quem mais? Você, depois tem Ney Moreno.
5: Tem Ney Moreno, eu, Walter Machado, você e
1: E
5: ele.
1: depois tem Ney Moreno novamente, das 13 às 14. 14 horas tem Bebeto Oliveira.
5: O carequinha da
1: O
5: bola.
1: Carequinha da Boa. 18 horas tem Esporte da Boa comigo, com o Roberto Nunes e também o nosso querido Nino Black, falando de esporte e futebol especial pra você, tá bom?
5: Tá
1: A
5: bom.
1: todos um abraço.
5: Ei!
1: Tem o quê?
5: Esqueceu.
1: O quê?
5: Você mandou bom dia pra taxeiro, pra motorista de
1: Foi,
5: aqui
1: pra todo mundo.
5: e não ora, não, no final, é igual ela.
1: Vamos lá. Solta aí, meu filho.
6: Jacqueline.

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0: fechado. Mas eu obedeço, eu não sou assim, galera.
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Tá no Bota Feliz, ótima quinta-feira pra você. Estamos chegando com mais uma edição aqui do seu Bom Dia Amor, essa quinta. Hoje, 18 de junho de 2026, pra você que tá de bem hoje, parabéns, tá bom? Tudo de bom em sua vida, por aqui, Rosena, até o meio-dia a gente faz aquela festa boa, aquela festa massa. Já sabe que até as 11 horas tem o seu Bom Dia Amor. 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Já cola no nosso WhatsApp, 991799601, já manda ver aqui na boa. Já já tem a nossa enquete para você já mandar ver aqui na programação. Então faz o seguinte, aumenta o sonho no máximo. Estamos chegando com o seu Bom Dia Boa no clima de São João já, né? Claro, aí sai a rodada.

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0: Tchau, tchau.
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0: Luciano Dangival Dantas, tarde demais. Essa música é show de bola aqui no seu Bom Dia Boa, já no clima do São João. Eu já tô aqui no clima, já tô com minha camisa aqui, ó, de São Ju. Eduardo também já veio todo no clima, já tá no clima também. Deixa eu passar pra você que é nosso enquete, pra você já mandar ver no nosso WhatsApp 991799601. Hoje queremos saber de você que tá aqui ligado nessa programação. Você consegue disfarçar quando não gosta de alguém? E aí? Como é que você fica? Como é que fica o ambiente lá quando você não curte, né? Não vai com a cara daquela pessoa? Você consegue disfarçar tudo isso? Então conta aí no nosso WhatsApp 991799601. Você consegue disfarçar quando não gosta de alguém? Vá lá e manda ver, aproveita, perde seu som também. 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

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Tá chegando o seu no Capital Cities, 927. Bom dia pra você, simbora.

0: Fernandinha e Brisa está. Ai. Cena de amor aqui na sua boa.
1: Bom demais!
2: Ai, que delícia!
1: Foi diferente,
2: obrigada, viu,
1: DJ.
2: Gente, pelo carinho. Obrigada, viu,
1: muitíssimo
2: Fernandinha.
1: Muitíssimo obrigada,
2: é
1: meu amor. Maravilhosa é você.
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0: Bora falar de Copa do Mundo. 9h33 aqui na sua boa. Hoje inicia, né, a Copa do Mundo de 2026, completa uma semana de jogos com a retomada das partidas do grupos A e B nesta quinta-feira, dia 18, viu? Com confrontos como México e Coreia do Sul, o dia terá jogos na parte da tarde e da noite. A partir das 13 horas tem Tchequia e África do Sul, transmissão pela Kazé TV. Suíça e Bósnia jogam às 16 horas com transmissão pela TV Globo, Sport TV, GE TV, SBT e Kazé TV. Às 19 horas tem Canadá e Catar, transmissão pela Kazé TV no YouTube. Às 22 horas, o último jogo do dia, México e Coreia do Sul, transmissão pela TV Globo, Sport TV e Kazé TV. São jogos para esta quinta-feira, abrindo aí mais uma rodada, né, do grupo A e B. Torcida boa de volta às 10 horas.

0: áudios, solo de propósito aqui na sua Boa FM. Ótima quinta-feira pra você. E aí, tudo certinho? Tudo belezinha por aí? Tá por onde? Conta aí no nosso WhatsApp 991799601. Queremos saber de você hoje aqui na nossa enquete. Você consegue disfarçar quando não gosta de alguém? É, esse é o tema de hoje desse programa. Então conta aí no nosso WhatsApp. Você consegue disfarçar quando não gosta de alguém? Vai lá no nosso WhatsApp e manda ver. Oi, Maria, bom dia.
1: Bom dia, Cláudio.
0: Bom dia.
1: Deus abençoe nosso dia. Aqui é Maria Raimunda Mariana. Falando daqui de Tapé, Cláudio.
0: Tudo bem?
1: Cláudio, meu amigo, por favor, vou responder a sua enquete. Ó, apesar que eu gosto de todo mundo, né? Mas se eu não gostar de uma pessoa, eu fico de boa. Não ligo, não. Sou bem de boa mesmo. E roda uma musiquinha pra mim aí, fazendo favor, de Limão com Mel. Aí eu ofereço pra você, pra meus dois filhos aqui em Itapé, André Mariano e Andes Mariano, pra minha nora Lucimária, pra véi, pra nega, a minha amiga, que é a filha de branca, ela não perde seu programa. E um cheiro pra você, tá, Cláudio? Então, bom dia, meu amigo.
0: Cheiro pra você também, viu, Maria? Ótima quinta-feira. Obrigado por ter respondido a nossa enquete. E aí, Ricardo, bom dia, amigão.
2: Bom dia, Claudinho. Tá na boa, tá feliz, é assim que se diz. Estamos aqui diretamente da construção do condomínio Jardim Botânico. É, em relação à enquete, não. Não disfarço, não. Não consigo disfarçar. Eu fecho a cara e saio de perto.
0: É mesmo, cara?
2: Não tem como disfarçar, não.
0: Impossível, né?
2: Se eu puder ir embora, eu vou embora do ambiente onde essa pessoa esteve.
0: Até porque não há clima, né?
2: Simplesmente eu mudo de fisionomia. Uhum. Se não tiver como não ir embora, eu me afasto

0: 991799601. A Ana falou que consegue sim. Por fora são amor, por dentro já encerrei a conversa faz tempo. Valeu, Ana. Tá lá no Califórnia curtindo aqui a boa. Beijo pra você, dia lindo. E você tá por onde? Conta aí no nosso WhatsApp. Aproveita e responde a nossa enquete. Zé Neto e Cristiano, cadeira cativa.
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0: feliz, o som do Fala Mansa e Big Up, sou marinheiro.
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0: 9h52 aqui na sua Boa FM, bora fazer aquela viagem. Vamos lá nos anos 80, né? No ano de 1983. Bora falar da música Maniac, do cantor Michael Cimbello, eternizada pela trilha sonora do filme Flashdance. Já assistiu, né? Pois é. A canção alcançou o primeiro lugar na Billboard nos Estados Unidos e se tornou um símbolo da cultura pop da década. Oh, mas a música não era aquela, né, especificamente pro filme Flashdance. A letra era totalmente diferente, né? A música original não era sobre dança, como é no filme. Segundo o próprio vocalista, né, a ideia inicial surgiu após uma reportagem sobre um assassino em série e foi influenciada pelo filme de terror Maniac. E as primeiras letras, né, da canção tinham um tom sombrio e macabro quando a canção foi considerada para os Flashdance. E aí, né, os produtores do filme Flashdance falaram: não, tem que mudar essa letra aqui, faz diferente aí. E aí foi aí que eles decidiram fazer algo para falar da obsessão e a dedicação pela dançarina, por uma dançarina, como é o caso lá do filme. Uma das histórias mais repetidas sobre a música é que uma demo contendo Maniac acabou chegando aos responsáveis pela trilha de Flashdance, que gostaram tanto da faixa, que foi aí que eles fizeram a adaptação, entraram em acordo com o Michael e aí readaptaram a canção para o filme Flashdance. Bora lá então, 1983, agora o nosso momento The Flash.
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0: Responde pra fazer barulho pra Solange Almeida.
1: Wesley Safadão e Solange Almeida. Pontos e loucos. Cara, essa é das antigas, viu? Do forró, claro. Ó, Mike Zimbello, também rolou por aqui o som do Fala Mansa. Lucas Brito, Cavalo de Pau, Timidez, Zeneto Cristiano, Cadeira Cativa, nessa sequência aqui do seu Bom Dia Boa. Tá rolando a nossa enquete, já mandou sua mensagem, já respondeu aí. Hoje queremos saber de você. Você consegue disfarçar quando não gosta de alguém? Consegue ou não? Vá lá no WhatsApp, 991799601. Rápido break, não sai daí não.

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6: 10h05 aqui na Sua Boa FM, está no ar o Zé Notícias da Boa para te deixar bem informado nessa manhã de quinta-feira. Wagner negou relações com Augusto Lima, ex-sócio de Vorcaro. O líder do governo no Senado, Jax Wagner, do PT Bahia, fez críticas públicas à proposta de delação do banqueiro Daniel Vorcaro, ex-dono do Master, dias antes de ser alvo nesta quinta-feira, dia 18, na operação da Polícia Federal, que investiga um suposto esquema de fraudes bilionárias da instituição. O congressista também admitiu conhecer o empresário, mas negou ter quaisquer relações ou negócios com ele. As afirmações foram feitas em discurso na terça-feira, dia 16, na tribuna da Casa, quando o parlamentar falou em solidariedade ao presidente do Senado, Davi Alcolumbre, ao citar informações da colaboração premiada de Vorcaro publicadas recentemente em uma reportagem da revista Veja. A revista obteve bastidores da segunda tentativa de delação do banqueiro, rejeitada tanto pela Polícia Federal quanto pela PGR, por não oferecer novidades às investigações. Agora já tem, né? As informações são do portal G1. Notícias da Boa, de volta às 11 horas, com mais notícias para você.
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Arnaldo e Zé Neto Cristiano. Vai cair água aqui na sua boa. É raro, mas acontece, né? Admitirem. Enfim. 10 e 13 aqui na melhor programação. Ótima quinta-feira pra você. Hoje queremos saber de você, que tá aqui ligado na boa, a nossa enquete. Você consegue disfarçar quando alguém não gosta de alguém? Quer dizer, você consegue disfarçar quando não gosta de alguém? Quando você não gosta de alguém? Então conta aí no nosso WhatsApp. Antes, deixa eu falar aqui dos nossos parceiraços. 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

0: Agora sim eu encontrei ela. Tava perdida por aqui. 991799601 é nosso WhatsApp pra você participar aqui do Bom Dia. Boa, Itati!
1: Bom dia, Claudito! Tô na boa, viu, Claudinho? Tô feliz e assim se diz, Itati tá ligadinha na sua programação. Claudinho, oi. Eu não disfarço, não sei disfarçar quando eu não gosto de uma pessoa. Porque quando eu não gosto, Claudinho, eu não gosto
0: já
1: mesmo,
0: era,
1: e acabou.
0: Né?
1: Um cheiro pra você, meu lindo. Tô colada.
0: Valeu, ô Tati, um cheiro pra você, viu? Obrigado pelo carinho, pela audiência. Tá aqui ligadinha na programação da boa. Valeu. Quem mais tá por aqui? Deixa eu conferir.

0: vai Nova Ferrada, rua 1º de Maio, para meu sobrinho Alexandro.
1: Ô, Alexandro!
0: Alexandro não, Adriano.
1: Ô, Adriano, perdão.
0: E Zé Carlos, meu irmão, minha sobrinha Alessandra.
1: Pronto.
0: Então um abraço pra todos vocês aí daqui da boa, que eu tô na boa, tô feliz, Claudinho.
1: Valeu,
0: você cheiro. Você é do Jorge Amado.
1: Valeu, mulher, um cheiro pra você, um abraço pra toda a família. Em Ferradas curtindo aqui a programação, a audiência lá em cima. Quem também tá por aqui curtindo a boa é a Letícia, ligadinha aqui na programação. Ela falou que não sabe disfarçar de jeito nenhum, viu? Ainda mais quando a pessoa chega ali no mesmo ambiente que ela tá. É bem complicado, né? Valeu, obrigado pelo carinho, pela audiência. Quem também tá por aqui curtindo a boa em alto e bom som? Cadê aqui? Ah, pronto, esse aqui. Oi!
2: Bom dia, Claudinho.
1: Bom dia!
2: Luciene.
1: E aí, Lu?
2: Faz de bem.
1: Faz de bem.
2: Feliz quinta-feira, tudo bom pra você, com saúde, pra sua família, com
1: pra
2: os
1: nós.
2: Ouvintes. Eu não sou perfeita, viu, Claudinho? A enquete. Eu consigo disfarçar que eu não gosto de alguém. Eu não gosto, eu tenho uma pessoa que eu não gosto.
1: Uh-huh.
2: Vou falar o nome.
1: Sim.
2: Entendeu? É, nariz empinado. Entendeu?
1: Isso.
2: Mas é dela mesmo, então não vou estar julgando ninguém. É?
1: Quem somos nós pra julgar, né?
2: Entendeu? Eu não vou ficar julgando ninguém. Pra quem julgar, só nós, só Jesus. E eu vou hoje, ó, se puder tocar pra mim.
1: Luiz
2: Gonzaga. Luiz, respeita o Januário.
1: Luiz, respeita o Januário. Pronto.
2: Eu acho que mais gosto do ano é o São João.
1: É Natal bom, né? É bom.
2: E São João, eu quando estudava, eu saía todo ano, minha mãe mandava fazer um vestido pra mim, ela fez a passagem, né? Pra mandar lugar. E eu saía na colinha na escola.
1: Ah.
2: No primário, no ginásio, entendeu?
1: Sim, sim.
2: Né? Mais um cheiro.
1: Valeu,
2: bom dia.
1: Bom dia pra você também, mulher. Dia lindo, ótima quinta-feira. Luciene do bairro Santo Antônio, ligado aqui na boa, nos 96.1. Quem também tá por aqui é o MC Gael do Novo São Caetano. Abração pra você, MC Gael. moral. Valeu, tamo junto, viu? Deixa eu ver quem mais tá por aqui. Bom dia.
3: Eu não gosto. Eu não disfarço, não. A minha cara já diz.
1: Não dá, né, Rose?
3: Bom dia, fica com Deus.
1: Valeu, um cheiro pra você, viu, Rose, ligado aqui na nossa programação. Ó, e você tá por onde? Conta aí no nosso WhatsApp, 991-79960. E aproveita. Você tá aqui ligado na boa? E responda. Você consegue disfarçar quando não gosta de alguém? É, você faz aquela cara aí. Ah, não suporto essa pessoa. Vai lá no nosso WhatsApp e conta. Tô curioso pra saber da sua resposta, viu?

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1: 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Bora falar de Copa do Mundo agora aqui na programação da sua boa, é o seu Torcida Brasil. Oh, insatisfeito com o que viu diante de Marrocos na estreia na Copa do Mundo, Carlo Ancelotti prepara modificações da seleção brasileira para o duelo contra o Haiti amanhã, sexta-feira, às 9h30 da noite. Danilo na lateral direita, Fabinho no meio-campo e Matheus Cunha no ataque são os nomes mais cotados para entrar em campo. Luiz Henrique também tem boas chances de começar entre os titulares no lugar de Lucas Paquetá, o que faria o treinador voltar a usar um esquema com quatro atacantes de que gosta tanto, né? Aliás, o Rafinha e Gabriel Magalhães têm feito controle de carga e por isso não participaram de todo o treinamento de terça-feira. Mas ambos devem estar aptos para o confronto diante dos haitianos. Já o jogador Neymar Júnior segue sem previsão de retorno a entrar em campo pela seleção brasileira.
2: Solange, Riquelme, Valci, aviões do forró na minha casa.

0: Ivete Sangalo e Aviões do Forró. É. Sintonia e desejo.
1: Prazer, Ivete. Obrigado, meu.
2: Bom demais.
0: Ah, bora falar aqui dos famosos e também da TV, claro, né? Vamos falar aqui, começar a falar aqui da Copa do Mundo. Da Copa do Mundo, não, perdão, Copa do Brasil. Ó, a CBF já tá aí visando um novo contrato, né? Já vai aumentar o valor em relação a transmissões, aos direitos de transmissão da Copa do Brasil para a próxima, para a etapa 27 a 2030. E aí agora tá pedindo R$1 bilhão, a gente tá falando de R$1 bilhão pela Copa do Brasil. E aí já colocou a Globo na parede, falei, e aí, tu vai pagar ou não? Agora, né, já com o contrato aí da Copa do Brasil finalizando com a Globo, sendo finalizado com a Globo, fica aquela história, né? Aquele ponto de interrogação, será que ela vai querer renovar? Desembolsar R$1 bilhão? Com certeza ela tem. Mas aí vem a questão da briga, porque vem o SBT, que vai querer brigar também pela Copa do Brasil, vem também a Cazé TV, que também vai querer brigar pela Copa do Brasil para ter os direitos. Vamos aguardar. Atualmente a Globo paga R$600 milhões por ano para a CBF

metros da quadra. Atualmente, a Globo paga R$600 milhões por ano para a CBF para ter os direitos de transmissão pela Copa do Brasil, mais alguns milhões para ter os direitos aí do Campeonato Brasileiro. Aliás, ela até vendeu alguns jogos para o Prime Video, né, a TV Globo, para tentar ajudar aí também a pagar esse valor de R$600 milhões. É muita grana, né? Vamos aguardar para ver no que vai dar, se a Globo vai conseguir ou não renovar esse contrato com a CBF para ter os direitos aí, continuar tendo os direitos da Copa do Brasil para os anos de 2027 a 2030. Olha, o jogador Gabriel Jesus vai tirar a cidadania inglesa. Perto de se tornar o maior artilheiro brasileiro na Premier League, Gabriel Jesus quer ficar no Arsenal

né, do Melhor da Tarde da Band, o programa lá do Léo Dias, divulgou com exclusividade que a cantora Simaria está prestes a retornar à sua carreira musical. A cantora que estava afastada dos palcos há 4 anos, desde que encerrou aí, né, a dupla com a sua irmã, a Simone Mendes, o programa da Band exibiu um vídeo na qual a famosa aparece interpretando uma música, né, uma música inédita que vai marcar aí a sua nova trajetória artística. A gravação foi feita em comemoração de aniversário dela, que completou 44 anos nesta semana. A data não foi divulgada, mas a previsão é que ainda seja a partir de julho, né? Mês que vem, passando a Copa, ela já vai iniciar aí os trabalhos para lançar um álbum inicialmente e aí já começar a fazer os shows. Simaria Mendes, vai usar o Mendes também? Tem que usar, né? Simaria Mendes e Simone Mendes. Imagine aí.

0: 10h47, Kátia e Aduílio Mendes. Brigas e o céu é o limite. Aqui na sua boa, tá rolando o seu bom dia, boa. 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Show! Ó, 991799601, nosso enquete tá rolando. Você consegue disfarçar quando não gosta de alguém? Consegue ou não? Quem tá por aqui é a... Mirella, falou bem assim, bom dia, não consigo, minha cara entrega logo. Ixi, Mirella. Beijo pra você, obrigado por ter respondido a nossa enquete. Quem mais tá por aqui curtindo a boa? Ah, sobre a enquete de hoje, eu não consigo disfarçar, não. Minha expressão facial entrega logo. Toca aquela, qualquer uma música de Mastruz com Leite ou Desejo de Menina. Desejo de Menina. Já, já, tá bom? Veio sem nome. Mas um abraço pra você. Obrigado aí por ter respondido a nossa enquete. Final do telefone 8137. Bom dia! Opa!
1: Alô, você, muito bom dia!
0: Bom dia,
1: Cláudio Rosendo, o melhor comunicador da Bahia, quem isso, sabe, cara, do mundo, viu? Comunicador nota 10.
0: Obrigado.
1: Do Rádio Baiano, do Rádio Itabonense. Cláudio, quando eu não gosto, oi, de alguém, geralmente a gente faz aquela social, né? É, de boa, tranquilo, né? Me lembro muito de Roberto Menezes, quando estava brigado com alguém, mas no ar, era super profissional, né? Conversava normalmente. Grande Roberto. Um abraço para todos os radialistas que estão aí hoje nessa manhã trabalhando, os que estão também parados, mas estão curtindo a boa. Valeu, Cláudio, grande abraço. Eu gosto que você tocasse uma música de Manu Batidão, qualquer uma delas, para a gente pegar o embalo aqui da 96.1, viu? Grande abraço para você e amanhã tem Brasil, vamos? Vamos para cima, Brasil! Rumo ao Hexa!
0: Rumo ao Hexa, para cima! Valeu, Arnaldo, forte abraço para você, amiga, uma ótima terça-feira! Que terça, Rosinha! Quinta-feira! É onda, viu? A Ingrid Alcântara também tá por aqui. É, sobre a enquete, não é que eu disfarce, mas eu aprendi a educadamente fazer com que a pessoa perceba que eu não simpatizo com ela. Quando puder, toque pra gente Conversas e Lençóis de Henrique Juliano. Olha, eu tinha aqui no ponto Henrique Juliano, mas é seja isso. Então deixa eu tentar aqui descartar pra não tocar duas vezes Henrique Juliano, né? Vamos lá, quem mais tá por aqui? A Maura, oi!
2: Bom dia, Claudinho! Aqui é Maura, da Fundação São Antônio Ribeirão da Onça. A enquete de hoje, Claudinho, eu... Eu fiz que não tô vendo, que não conheço. E pronto, agora eu nem vou embora. E também não ocupo o espaço dela, não dou atenção. Fico de boa, sossegada. Se puder, toca pra mim, Nando Moreno, viu? Chapeludo.
0: Beleza!
2: Um beijo pra todos da rádio, todos os ouvintes. Da minha família, meu esposo Gelson, todos que tá curtindo, minha amiga Ceilma, minha filha Neita Juípe, minha amiga Ana Ceilma, aqui na Fazenda Santo Antônio, também da BA2, Rancho do Cacau, pra minha amiga Graça, mulher de Edivaldo, da Rancho do Cacau, pra todos que curtem, viu?
0: Beleza.
2: Tô na boa, tô feliz, é assim que se diz.
0: Assim que se diz, um cheiro pra você, tá bom? Maura ligada aqui na boa. Dinorá também tá por aqui, curtindo a nossa programação. A Andressa lá em Itajuípe também tá aqui ligadinha na boa. Ela é a mamãe. A mamãe deve ter, já deve ter melhorado a dor de cabeça, né? E com certeza tá aqui ouvindo a boa. Hoje ainda no volume mais alto, né? Valeu, grande abraço. Quem também tá por aqui é o Everton Mendes, lá em Bicara aí, curtindo a boa. Forte abraço pra você, amigão. É, também pra Cida, né? Cida, Isabela e seu Lau estão aí curtindo a boa em alto e bom som. Valeu, aê! A Paty lá em Itajuípe. Oi, Paty, bom dia.
3: Bom dia, Rosena. Aqui é a Patrícia do Distrito, oi, de Itajuípe, da Harmonia de São Cristóvão. Então, sobre a enquete de hoje, quando eu não gosto das pessoas, eu faço de conta que elas não existem. Aí vivo minha vida, sabe? Me isolo, não dou piada. Tá na boa, tá feliz. É assim que se diz, viu? Bom dia.
0: Bom dia pra você também, viu, Paty? Um cheiro pra você. Nosso amigão Moreno lá em Coaraci também tá por aqui curtindo a boa. Desassombrado é o Índio. Uh! 10h56 na boa. Oi, Índio.

Rafa Torres e João Gomes, tadinha, tadinha de você. Pra fechar o nosso Bom Dia Boa de hoje, de volta amanhã, a partir das 9 da manhã, com ele, Ney Moreno, fazendo a festa junto com você aqui na sua boa. 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Pronto, fechou. Amanhã tem o seu Bom Dia Boa com mais uma enquete. E é claro, você mandando ver aqui na programação junto com Ney Moreno. Na sequência, eu tô de volta com o WhatsApp Boa, primeiríssima edição. Rápido break, não sai daí não, viu?

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estamos de volta, hein? 96,1 Itacona, tá na boa, tá feliz? Boa FM. Tá na boa, tá feliz? Ótima quinta-feira pra você, tá na hora. Primeiríssima edição aqui do seu WhatsApp. Boa, já sabe que é você que faz essa playlist, né? Então já manda sua mensagem no nosso WhatsApp 991799601. Manda ver aí. Conta pra mim. O que é que você tá querendo ver hoje aqui na boa? É o Arrocha, é o Forró? É Forró, claro, literalmente, né? Que tá na época de Forró. Mas conta aí. O que é que você tá querendo curtir aqui nos seus 96.1? Por aqui, ó, Zeno. Chegamos na nossa última hora. Então já manda sua mensagem. Aumenta o som no máximo. Começou o seu WhatsApp. Boa. Pra começar, Israel e Rodolfo e Kevinho. Quem perdeu, que chore.

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Louvado seja o nosso Jesus Cristo. Para sempre seja Deus louvado. É seu Januário? Sim, senhor. Tô vindo do Rio de Janeiro, seu Januário. Trago um recado pro senhor. É do filho do senhor. Mandou até uma coisinha pra lhe entregar. Tô morrendo de sede. Quando vim de lá, traga um copo d'água pra mim. Copo não, traga mesmo um coco. Fiquei olhando pela greta da janela. Aí vi o velho acender o candeeiro. Escutei o zibungado do caneco no fundo do pote. No fundo do pote, lá no fundo. Zibungo. Lá vem o velho pelo corredor. Caneco numa mão, o candeeiro na outra. Chegou mesmo na janela que eu tava. Arriou o copo d'água no batente da janela. Tirou a tramela, abriu a janela em cima de mim. Aí eu senti o cheiro dele. Aquele cheiro antigo, aquele cheiro meu. Ele encandeou-se, levantou o candeeiro acima da cabeça e me interrogou. Quem é o senhor? Luiz Gonzaga, seu filho. Isso é hora de você chegar em casa, seu coisa. Santana, Gonzaga chegou. Viva Deus, a meninada. 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

0: Cavaleiros do Forró e Mara Pavanelli, Luiz Gonzaga, Respeito Januário, Zezé de Camargo, Irmão da Lua, Amigo das Estrelas, Irando Moreno e Rio Negro e Solimões, Chapeludo, 11h38. Ótimo dia pra você que tá aqui curtindo a nossa programação em alto e bom som. Belezinha por aí, tudo certo? Já já tem impacto da notícia, muita informação pra te deixar bem informado no seu horário de almoço, viu? (9) 9179-9601 é o seu WhatsApp. Boa, primeiríssima edição, tá rolando até o meio-dia. Já indicou o seu som? Ainda não? Então vai lá no 9917-9906-01. Oi, Dionete, bonjour.
1: Bom dia, Glória Rosane. Quero pedir uma música de Roberto Carlos, qualquer modelo aí. Eu ofereci pra Naluna, pra Daniel, pra todos os ouvintes, pra vocês aí na rádio. Um beijo e um abraço pra todos. Tenha um bom dia. Tô na
0: Valeu.
1: Voz, tô feliz.
0: Abraço pra você, tá bom? Ô, Dionete, ligado aqui na nossa programação. E aí, Ricardo?
2: Bom dia, novamente de novo.
0: Bom dia.
2: Como estamos no clima de São João, toca aí, Tarcísio do Acordeão, rimou. Tá na boa, tá feliz, é assim que se diz.
0: Assim que se diz, valeu, Ricardo, ligado aqui na programação da Boa Dia Gelsa no Tarcísio do Acordeão. Antes, tem Henrique Juliano, da Ingrid Kim de Coisa e Som aqui.

0: Tarcísio Acordeon, direto do meu campo, salve você.
1: Tá na volta feliz, Tarcísio Acordeon, deixa eu te superar. Tony Babos tava aqui cantando a música certinha, cara. Tá pensando em alguém, Tony Babos? Ah, já sei quem é. Ó, pra fechar o seu WhatsApp, boa primeiríssima edição de volta a uma da tarde com o Ney Moreno. Na sequência tem Impacto da Notícia. E aí, Walter Machado, bom dia, Walter.
2: Bom dia, Cláudio, um abraço a você. Tudo de bom, né? Daqui a pouquinho vou destacar a notícia do dia, né? Uma ação da Polícia Federal buscando documentos no apartamento do Jacques Wagner, conhecido como Galego, senador pela Bahia. E daqui a pouquinho os detalhes, né? A Polícia Federal foi ao apartamento dele em Brasília. O UOL destaque aqui que a Polícia Federal encontrou, sim, $49 mil.
1: Eita!
2: A coisa é muito grande, daqui a pouquinho vou dar detalhes a respeito dessa situação. E uma declaração do presidente da República lá na França. Ele disse que nunca foi esquerdista. Daqui a pouquinho o Tony Babi já está buscando esse áudio e nós vamos colocar no ar daqui a pouquinho. E também pais são multados em R$1 milhão por não vacinar os filhos.
1: Caramba!
2: É, R$1 milhão vão ter que pagar. É, isso começou, essa cobrança começou em 2023. Eles recorreram dessa cobrança e agora ação final da justiça tem que pagar R$1 milhão. Eles recusam a vacina, os filhos nunca tomaram uma vacina sequer e vão ser punidos por isso. Todos os detalhes daqui a pouquinho.
1: Esses e outros assuntos já já no Impacto da Notícia com Walter Machado e Ney Moreno em seguida aqui do nosso programa. A seguir, às 2 horas tem Bebetão com Super Tarde, às 18 tem ele, Marcelo Santos, com o Esporte da Boa. Quem foi seu lance pra mim? É seu amigo, seu brother, cara. Ó, a gente se fala. Ah, não, amanhã tem Ney Moreno aqui no comando do WhatsApp. Boa. Hã? Porque eu vou. Tem um casamento pra ir.
3: Vou pegar a estrada.
1: Vou pegar a estrada. Mas na terça-feira eu tô de volta, viu?
3: Pra afogar na quarta.
1: Não, eu ia afogar na quinta. Ah, é quarta, quarta é feriado, é?
3: É, não.
1: Ah, é. Faz sentido. Lembrei agora, você acredita? Que quarta é feriado.
3: É.
1: Bem lembrado, Tony Babos. Então, ó, nem até sexta-feira, brincadeira. Ó, terça-feira eu tô de volta. Tchau, tchau.

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2: Horas 10 minutos, muito boa tarde para você, obrigado pela companhia. Boa tarde, Tony Babos, boa tarde, Ney Moreno.
3: Boa tarde, Walter Machado, boa tarde, Tony Babos e boa tarde, ouvintes.
2: Hoje, quinta-feira, 18 de junho, eu convido você para salvar vidas, doando sangue, banco de sangue, Hospital Calixto Mídeles de Filho, Santa Casa de Misericórdia, Itabuna, ali no bairro Pontalzinho. Estacionamento grátis para você que vai de carro ou moto, e uma bolsa de sangue salva até 4 vidas. Informações 3214-9154, 3214-9154, funcionando de segunda a sábado a partir das 7 horas da manhã. Você, mamãe, que está amamentando, também pode salvar vidas doando leite materno, o leite humano, para o Banco de Leite Materno do Hospital Manuel Novaes. Fica ali no bairro de Fátima, conta com o apoio importante do Corpo de Bombeiros de Itabuna para pegar o leite na sua casa. Informações 3214-4346, 3214-4346. Você que mora em Ilhéus, Banco de Sangue Santa Casa de Misericórdia, Hospital São José, aí na Rua do Café. A rua fica em frente ao Colégio General Osório, bem no centro da cidade, de segunda a sábado, a partir das 7 horas da manhã. 12 horas, 12 minutos. Anote o Zap da Boa para a sua participação. 739-9179-9601. 99179-9601. Tony Babos liberou geral, já está liberado para a sua participação a partir de agora.
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2: Operação contra Jack Wagner apreende mais 49 mil dólares em espécie em endereço ligado ao senador.
3: Quatro mulheres são presas em operação contra tráfico de drogas em Barro Preto.
2: Presidente da República Federativa do Brasil diz que nunca foi esquerdista.
3: Grupo que movimentou 6 milhões sem pagar impostos é alvo de operação na Bahia.
2: Aposentados do INSS têm até sexta-feira, portanto amanhã, para pedir ressarcimento.
3: Suspeitos de atrair vítimas por app de namoro para extorsão são alvos de operação da Polícia Civil Baiana.
2: 12 horas e 14 minutos, a participação do Marcelo Santos. Olá, Marcelo, boa tarde.
4: Boa tarde, Walter. Corpo encontrado esquartejado próximo ao hospital de base foi identificado pela polícia. Mulher agredida a golpes de barra de ferro por companheiro deu entrada no hospital. Confusão no centro da cidade. Homem é agredido e encaminhado ao setor emergencial. Daqui a pouco eu conto tudo aqui dentro do programa Impacto.
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2: 12 horas e 15 minutos na Bahia. Olha o destaque de hoje, noticiário nacional, a ação da Polícia Federal contra o senador pela Bahia, Jacques Wagner. A Polícia Federal apreendeu $49 mil em espécie, cerca de R$250 mil, em um endereço em Brasília ligado ao senador Jacques Wagner do PT da Bahia, durante o cumprimento da nona fase da Operação Complice Zero. O parlamentar, líder do governo no Senado, está entre os principais alvos da investigação. A operação foi autorizada pelo ministro André Mendonça, do Supremo Tribunal Federal, e cumpre 18 mandados de busca e apreensão na Bahia, em São Paulo e no Distrito Federal. Além das buscas, foram determinadas medidas cautelares, como a suspensão dos passaportes dos investigados e a proibição de contato entre eles. Os agentes também recolheram documentos, equipamentos eletrônicos e outros materiais que serão analisados ao longo da investigação. Segundo a Polícia Federal, o inquérito investiga um suposto esquema bilionário de fraudes e corrupção envolvendo o Banco Master. Os investigadores suspeitam que Jacques Wagner tenha recebido vantagens indevidas em troca de atuação política favorável a interesses da instituição financeira no Congresso Nacional. Entre os benefícios sob a apuração estão um apartamento em Salvador, repasses que somariam R$3,5 milhões por meio de uma empresa ligada a familiares do senador, além do uso de aeronaves e ingressos para shows. A Polícia Federal apura se o parlamentar utilizou a influência do cargo para beneficiar o Banco Master. De acordo com a Polícia Federal, os fatos investigados podem configurar os crimes de corrupção passiva, corrupção ativa e lavagem de dinheiro. O inquérito permanece em andamento e, até o momento, não há denúncias formal nem condenação contra o senador ou os demais investigados. A ação continua até o final da tarde de hoje. Mas outro detalhe que apareceu aqui agora há pouco foi em relação ao enteado de Jacques Wagner, secretário do governo da Bahia, também é alvo da operação da Polícia Federal. Está aqui Eduardo Sodré, o secretário estadual do Meio Ambiente da Bahia, está entre os alvos da nona fase da Operação Complice Zero, deflagrada pela Polícia Federal na manhã desta quinta-feira, dia 18. A ação também teve como alvo o senador Jacques Wagner, líder do governo no Senado. Os agentes estiveram na residência de Jacques Wagner, no corredor da Vitória, em Salvador, e além do senador, segundo informações do UOL, Eduardo Sodré, que é enteado de Wagner, foi alvo de busca e apreensão. Ao todo, a operação cumpre 18 mandados de busca e apreensão. Como está em andamento, vamos ficar atentos para ver se até o final do programa aparece alguma atualização em relação a essa operação da Polícia Federal. 12:19.
3: E a Polícia Federal, em conjunto com a Receita Federal do Brasil, deflagrou na manhã desta quinta-feira a Operação Putridium Malum 7, com o objetivo de combater crimes de descaminho e lavagem de dinheiro. Em Salvador, agentes cumprem mandados em uma sala comercial no Plaza Shopping Cabula, localizado nas proximidades do Hospital Ortopédico. A movimentação das equipes na área externa chamou a atenção de quem passava pelo local. A reportagem apurou que uma outra equipe também esteve no edifício Workshop, localizado na Avenida Luiz Tanquino Pontes, no bairro de Pitangueiras, em Lauro de Freitas, na região metropolitana de Salvador. Ao todo, estão sendo cumpridos 4 mandados de busca e apreensão nas duas cidades, expedidos pela 17ª Vara da Justiça Federal na capital baiana. As investigações apontam que empresas de um mesmo grupo atuavam na venda de produtos elétricos introduzidos de forma clandestina no país sem o pagamento de tributos. A apuração identificou uma movimentação ilícita estimada em cerca de 6 milhões de reais entre os anos de 2002 e 2025. Participaram da operação

0: e está estimada em cerca de 6 milhões de reais entre os anos de 2002 e 2025. Participaram da operação 14 policiais federais e 4 autoridades da Receita Federal. Até o momento, não há informações sobre prisões.
1: Agora, 12h20, olha, um recém-nascido com menos de 4 meses, identificado como José Henrique Cândido dos Santos, segue internado no Hospital Regional de Juazeiro, mesmo após uma decisão judicial que determina a sua transferência imediata para um hospital com estrutura adequada. O último despacho da Justiça, emitido na segunda-feira, dia 15, deu 24 horas para o Estado da Bahia cumprir a decisão. O bebê nasceu no dia 5 de março deste ano, prematuro, extremo, com apenas 27 semanas e 4 dias de gestação e pesando 565 gramas. No hospital, ele desenvolveu uma grave doença óssea. Sofreu fraturas espontâneas nos dois braços e precisava ser avaliado por especialistas em ortopedia pediátrica e endocrinologia pediátrica, profissionais que não estavam disponíveis na unidade onde ele estava internado em Juazeiro. Ele entrou na fila da regulação no dia 27 de maio, com o quadro clínico, como o quadro se agravou, né? A família decidiu entrar com um pedido na justiça no último dia 5. No mesmo dia, o Tribunal de Justiça da Bahia, por meio do juiz plantonista João Batista Pereira Pinto, concedeu uma liminar determinando que o Estado providenciasse a transferência em até 24 horas para um hospital com UTI neonatal e atendimento especializado, seja em Salvador, Feira de Santana, Recife ou qualquer outro local do Brasil que possua a estrutura necessária. Mas até o momento, o governo do Estado da Bahia, Secretaria da Saúde, não cumpriu a determinação. Então, foi fixada multa diária de R$ 2.000 contra o Estado da Bahia, caso a decisão não fosse cumprida no prazo estabelecido. 12h23.
2: Marcelo Santos.
1: Olá, Marcelo, com você, boa tarde.
3: Olá, Walter, boa tarde para você e ouvintes aqui do programa Impacto da Notícia pela sua Rede Boa de Comunicação, a rádio que mais cresce no estado. E aquele corpo encontrado na região ali da Volta da Cobra, hospital de base, acabou sendo identificado pela... ou tratava-se do Santana dos Santos, ele que morava na cidade de Buerarema. E segundo informações familiares, o mesmo desapareceu na quinta-feira passada. Desde então, os familiares vinham procurando, enfim, e no dia de ontem, ou anteontem, né, no caso, final da tarde, ali já à noite, este corpo sendo encontrado esquartejado na localidade. O corpo permanece aqui no Departamento de Polícia Técnica, mesma família, reconhecido, enfim, por conta da tatuagem, porém, a identificação. Portanto, Wanderson Santana Santos, que inclusive, segundo informações da polícia, não tinha... Wanderson Santana Santos, na cidade de Buerarema. Rede Boa de Comunicação, tá na boa, tá feliz, Walter.
1: Agora 12 horas e 24 minutos, Lei.
0: E o ex-guarda civil municipal Paulo César Soares Santos foi condenado a 15 anos de prisão em regime fechado pelo assassinato do cantor Josemar Xavier Pereira, conhecido como Jô Xavier, durante julgamento realizado ontem no Tribunal de Justiça da cidade de Itabela. O crime ocorreu na noite de 27 de abril de 2025, em um bar localizado no bairro Bandeirantes. À época, a investigação apontou que o cantor foi atingido por disparos de arma de fogo efetuados pelo então agente da Guarda Civil Municipal. Durante o julgamento, o Conselho de Sentença acolheu a tese apresentada pelo Ministério Público da Bahia e reconheceu que o homicídio foi cometido por motivos torpe e mediante recurso que dificultou a defesa da vítima. Os jurados também rejeitaram.

0: rejeitaram a tese defensiva de homicídio privilegiado. A acusação foi conduzida pelo promotor de justiça Igor Assunção. Na defesa, atuaram os advogados Caio de Freitas Santos e Rafael da Silva Rosa. O julgamento foi presidido pela juíza Tereza Júlia do Nascimento. Na sentença, a magistrada destacou que o réu utilizou uma arma de fogo a qual tinha acesso em razão da função pública que exercia e considerou que a conduta apresentou maior grau de reprovabilidade por parte de um agente responsável pela proteção da população. A juíza também apontou que os disparos foram efetuados em local público e com a circulação de pessoas. Além da pena de 15 anos de reclusão, a sentença determinou a perda do cargo de guarda civil municipal. A magistrada ainda negou ao condenado o direito de recorrer em liberdade, citando que ele chegou a ser localizado e preso no Espírito Santo após deixar a Bahia. O caso teve ampla repercussão na região desde o assassinato do cantor. Em decisões anteriores, a justiça já havia mantido a pronúncia do acusado e determinado que ele fosse submetido a júri popular. O atendimento foi confirmado e posteriormente pelo Tribunal de Justiça da Bahia. Segundo a sentença, os jurados reconheceram a materialidade do crime, a autoria atribuída a Paulo César Soares Santos e as duas qualificadoras sustentadas pela acusação. A pena definitiva foi fixada em 15 anos de prisão em regime fechado.
1: Agora 12 horas e 27 minutos, além dessa questão envolvendo o senador Jacques Wagner da Bahia, né? A Polícia Federal, o destaque hoje na imprensa nacional, uma fala do presidente da República na França. O presidente Lula, ele disse na quarta-feira, portanto ontem, dia 17, em uma conversa vazada, nunca ter sido esquerdista. A declaração ocorreu durante uma conversa informal com a diretora-geral do Fundo Monetário Internacional e também o chanceler alemão, que estavam batendo papo, né? Fora daquele momento da reunião do G7 na França. Na fala, que foi captada pela transmissão oficial do evento, o presidente Lula diz isso aí. Vamos lá, vamos ouvir.
2: Na França, também menos. O que isso prova? Que o mundo não é de esquerda.
3: O mundo
2: é no caminho do meio.
3: Essa
2: é a verdade.
3: That's what you. But this is what you did. When you came to the first time, everybody expected you to be left. But you were. You said 50%. So for example,
2: Mas
3: essa era a imagem. Essa
2: era um dirigente sindical.
3: Que
2: tinha uma belíssima relação com o sindicalismo alemão. Muito forte a relação. Tinha uma relação boa com o sindicalismo italiano. Tinha uma relação boa com a FDP
3: francesa.
2: E o GP espanhola. Eu nunca me vi. Em 1980, eu tinha um congresso na Rússia, que eu fui convidado. Eu não fui na Rússia, porque eu estava coordenado pela Lei de Segurança Nacional. Eu fiz uma viagem pela Europa, angariando solidariedade. E aí, eu passei a ser tratado como anticomunista.
1: Agora 12h29, né? Então ele diz, nunca fui esquerdista, eu era um dirigente sindical que tinha uma belíssima relação com o sindicalismo alemão, muito forte, uma relação boa com o sindicalismo italiano e uma relação boa com a UGT, União Geral de Trabalhadores da Espanha. Essa foi a fala do presidente, né? Que está em todos os sites do país desde ontem que essa notícia está circulando em todo o país. Agora 12h30, vamos fazer um intervalo, Tony, e voltamos em seguida. Até já.
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2: 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O Hélio está na linha? Vamos então, o Hélio Fonseca. Olá, Hélio, boa tarde.
3: Valeu, aquele abraço, boa tarde para você, Walter Machado, também para os ouvintes aqui da Boa FM, eu chegando com as principais informações de momento na tarde desta quinta-feira. Olha, Walter, aqui na Avenida Amélia Amado, o trânsito bastante lento, sentido centro da cidade de Itabuna. O mesmo acontecendo na Avenida do Cinquentenário, que é o centro das atenções em compras, e Avenida Amélia Amado, sentido ao Hospital de Base Luiz Eduardo Magalhães. Homens e máquinas trabalhando naquela localidade. Passava agora há pouco por lá e o trânsito também bastante lento. E a Polícia Rodoviária Federal dará início à Operação São João nas estradas aqui da nossa região amanhã, sexta-feira, dia 19, e acontece até o dia 25 de junho. O inspetor Renato, chefe da PRF, informou aqui para a nossa reportagem que a ação integra aí a Operação Festejo Ninos da Bahia e conta com reforço de efetivo, com foco aí na redução de acidentes e no combate à criminalidade. Lembrando que hoje, pela BR-415, a PRF já está marcando realmente presença, viu? E já está trabalhando aí com inovação, com aquela inovação tecnológica, né? Para reforçar a segurança nas rodovias aqui da nossa região. E pela primeira vez, a corporação está trabalhando aí com patrulhamento aéreo, com drones, para monitorar e fiscalizar, portanto, as rodovias, né? As rodovias, veículos que trafegam nas BR-415 e 101 aqui da nossa região do Cacau. Eu continuo de plantão, a qualquer momento retorno com outras informações. Walter Machado.
2: Valeu, valeu, Hélio. Olha, para você que tem Uber, né? Você que trabalha como motorista de aplicativo e com Uber, alguns modelos de carros serão proibidos na Uber, nas modalidades Comfort e Black. Já tem data, viu? A partir do dia 11 de janeiro de 2027. As exclusões avaliam também o ano de fabricação dos veículos. Preste atenção com essas novidades. Ah, mas só em 2027, mas é importante você estar preparado agora. No caso do modelo dos carros, alguns não serão mais aceitos nas categorias, independentemente do ano de fabricação. Além disso, algumas exigências serão implementadas para motoristas que desejam ingressar na categoria Comfort. Segundo a empresa, os automóveis na nova lista foram determinados com base em aspectos apontados pelos usuários como importantes para a decisão na hora de pedir viagens nas categorias Comfort e Black. Isso mesmo. Então, além disso, os automóveis devem ter as cores seguintes: preto, chumbo, prata, cinza, azul marinho, marrom ou branco. Então, fiquem atentos nessas novidades da Uber a partir de janeiro de 2027. 12h38.
4: E a Secretaria de Transporte e Trânsito, a CETRAN, informou que a Avenida Princesa Isabel, aqui em Itabuna, será totalmente interditada para o tráfego de veículos a partir da próxima segunda-feira, dia 22 de junho. A medida é necessária para a montagem da estrutura do Itapetro 2026, que acontecerá na Arena Zé Cachoeira, no bairro Banco Raso. De acordo com a Prefeitura, a interdição faz parte dos preparativos para a festa junina, que será realizado entre os dias 25 e 28 de junho. Durante o período de montagem e também nos dias de evento, equipes da CETRAN estarão atuando nas imediações para orientar motoristas e pedestres, além de garantir a segurança e a organização do trânsito. O secretário de Transporte e Trânsito, Thales Silva, destacou que haverá reforço na fiscalização e no ordenamento viário em todo o entorno da festa. Segundo ele, as alterações no trânsito estarão devidamente sinalizadas e o acesso dos moradores da região será mantida. Para minimizar os impactos causados pela interdição, a CETRAN definiu rotas alternativas. Os condutores que seguem do centro em direção ao São Caetano deverão utilizar o bairro Banco Raso como desvio. Já quem trafega no sentido São Caetano para o centro deverá utilizar a Avenida Roberto Santos.

0: desvio. Já quem trafega no sentido São Caetano para o centro deverá utilizar a Avenida Roberto Santos como principal acesso. A orientação é que os motoristas fiquem atentos à sinalização provisória e programem seus deslocamentos com antecedência para evitar transtornos e possíveis congestionamentos durante o período de preparação e realização do Itapedro 2026. Em caso de dúvidas, a população pode entrar em contato com a central da CETRAN pelo telefone 739-8165-8427, 739-8165-8427, ou buscar orientação diretamente com os agentes de trânsito que estarão atuando na região.
1: 12h41, olha, os servidores públicos estaduais da Bahia terão 40% do salário antecipado para o dia 20 de junho, portanto, este sábado, né? Sábado amanhã, sexta-feira, 19, sábado, dia 20, devido ao período de festejo de São João. A informação foi divulgada agora há pouco pelo governo do estado. A publicação nas redes sociais deixa claro que os servidores que possuem conta no Banco do Brasil receberão os rendimentos no próximo dia 20, enquanto os vinculados a outras instituições financeiras poderão acessar o pagamento no dia 22, portanto, na segunda-feira. Né? Dinheiro aí para o servidor público estadual, né? Ficar tranquilo, tranquilo no São João. 40%, hein? Apenas 40% agora, dia 20, para que aquele que recebe em um determinado banco, e os demais para dia 22, segunda-feira. Que maravilha! 12h42.
2: Bom dia, Boa FM, bom dia, senhores ouvintes. Seria muito bom que esse PT aí começasse a colocar a escola para o brasileiro começar a falar chinês, porque esse governo que está aí, desse velho safado, está entregando o país para a China. Agora mesmo ele botou lá títulos do Tesouro Brasileiro lá para tomar dinheiro para a China, e os chineses emprestar dinheiro para pagar juros para o chinês, e em troca os chineses emprestar dinheiro para o Brasil. Agora imagine, rapaz, o Brasil.

0: Esse regime que esse demônio desse PT está botando no Brasil não deu certo em lugar nenhum, nenhum do planeta, não deu certo em lugar nenhum, não vai dar certo nunca que ele vai dar certo, só dá certo para o bolso deles, da quadrilha deles que dá certo. Então, senhores brasileiros, vocês pensem 200 milhões de vezes antes de entregar seu voto ao demônio, viu?
1: Boa tarde, Walter. Essa notícia que você deu aí dessa criança que está no hospital à míngua, isso é a cara do PT, é a cara da esquerda, que diz defender o povo, inclusive bota bastante propaganda aí na própria rádio Ibo FM, que tudo está às mil maravilhas. Outra coisa, essa operação da Polícia Federal, nada mais do que só mutar as pessoas, entendeu? Porque não melhora em nada o trânsito. Bastava para melhorar o trânsito, ele aqui no bairro Lamanto, no dia a dia, vê as motos trafegando em cima da faixa, trafegando pelo acostamento, cortando pelo lado direito. Então isso é tudo oba-oba e blá blá blá. É o que o brasileiro gosta, né? História.
2: Boa tarde, Walter. Tô na boa, tô feliz. É assim que se diz. Uma ótima tarde para você, para Ney, para todos aí da Boa FM.
3: Lula tem razão. Ele nunca foi esquerdista mesmo, não. Ele sempre foi ladrão.
4: Agora, 12h45, olha, tem uma decisão aqui do Ministério Público. O Ministério Público da Bahia recomenda a revisão de cachê, viu? O Ministério Público da Bahia recomendou ao município de Conceição do Jacuípe a adoção de medidas para adequar os gastos com contratações artísticas previstas para os festejos juninos de 2026. A recomendação foi expedida pela promotora de justiça Gabriela Gomes Ferreira e aponta a necessidade de comprovação da contabilidade dos valores contratados com os preços praticados no mercado, conforme que estabelece a Lei 14.133 de 2021. Segundo o documento, algumas contratações apresentam valores acima dos parâmetros utilizados para análise pelo órgão ministerial. Entre elas está a do cantor Rei Vaqueiro, contratado por R$500 mil. E de acordo com a recomendação, a média estadual registrada para apresentações do artista em 2025 foi de R$280 mil, valor que, corrigido, corresponderia aproximadamente R$290. O cachê contratado supera em mais de 60% o parâmetro considerado razoável pelo Ministério Público. A recomendação também cita a contratação da dupla Maiara e Maraíza pelo valor de R$784 mil. O documento registra que o montante ultrapassa o limite de R$700 mil estabelecido em nota técnica conjunta elaborada pelo Ministério Público, pelo Tribunal de Contas do Estado e pelo Tribunal de Contas dos Municípios. Esse evento, olha, em março aconteceu na União das Prefeituras do Estado da Bahia. Entre as providências recomendadas ao município estão suspensão de contrato firmado com o Rei Vaqueirinho até a conclusão das apurações, o encaminhamento dos processos de contratação dos artistas ao Ministério Público, a publicação de todos os contratos no Painel Nacional de Contratações Públicas e também a apresentação de documentos que demonstrem a situação financeira do município. Tá tudo bem? Tem merenda escolar, tem remédio nos postos, a infraestrutura tá beleza, tá tudo certo, tudo 100%. Então, tudo bem, tá liberado, pode gastar. Caso contrário, essas contratações serão suspensas por determinação da justiça. Então, o artista não quer saber da confusão. Ele recebeu dinheiro, metade, né, do dinheiro para garantir o contrato, o dele já está no bolso e ele não devolve. Uhum. E essa grana não tem volta, o município fica com prejuízo. Então, importante.
5: E que bom, né, Walter, que a justiça entrou nesse caso, isso, né? Porque do jeito que estava indo, o céu seria o limite, né?
4: Exatamente.
5: Os caras dobrando o cachê ano após ano, e muitos produtores de evento, amigos de prefeitos também, né? Que

0: já combina e o prefeito aceita pagar o que eles querem, então isso é muito complicado.
1: E outra coisa, a nota aqui diz que isso foi feito um acordo com todos os prefeitos. O prefeito que não compareceu mandou um representante e foi feito um documento, Tribunal de Contas dos Municípios, Ministério Público, Tribunal de Contas do Estado, todo mundo assinou abaixo de 700 mil reais. E tem gente que está contratando por 1,5 milhão. E pode ter certeza que a conta vai chegar. 12h48.
0: E uma mulher de 21 anos, apontada pela polícia como integrante do tráfico de drogas, morreu durante uma ação da Rondesp no bairro Juca Rosa, zona norte da cidade de Eunápolis. Segundo a Polícia Militar, Graziele de Assis Santos foi socorrida e levada para o Hospital Geral, mas não resistiu. A ocorrência foi registrada no chamado Beco da Hélia, área conhecida pelas frequentes operações policiais contra o comércio de entorpecentes. Segundo informações da corporação, as equipes realizavam patrulhamento na localidade quando um grupo teria tentado fugir e efetuado disparos contra os policiais. Após a intervenção, a jovem foi encontrada ferida. Com ela, ainda conforme o registro policial, foram apreendidos um revólver calibre 38 com numeração suprimida, munições e porções de drogas já fracionadas para a venda. Uma motocicleta também foi recolhida. O caso ganhou repercussão após a divulgação de fotos e vídeos atribuídos à jovem em aplicativos de mensagens. De acordo com a polícia, as imagens mostram Graziele exibindo arma de fogo e fazendo gestos associados a uma facção criminosa. O material apreendido foi encaminhado para a delegacia territorial, que ficará responsável pela investigação.
1: Na 12h50, olha, uma mulher foi presa no aeroporto de Salvador, né? A Receita Federal apreendeu na noite de ontem mais de 16 quilos de droga sintética durante fiscalização realizada no Aeroporto Internacional de Salvador. A substância estava em posse de uma passageira de nacionalidade paraguaia. As imagens obtidas pelo scanner das bagagens, associadas às informações prestadas pela passageira durante uma entrevista, motivaram a realização da abertura da mala para inspeção física. No interior da bagagem, os servidores encontraram diversos blocos embalados contendo uma substância suspeita. Submetida ao narcoteste, o material apresentou resultado positivo para a droga sintética, com indicativo preliminar de MDMA, também conhecido como êxtase. O peso total da substância apreendida ultrapassa 16 quilos, com valor estimado a 3 milhões de reais. 12h51.
2: Marcelo Santos.
1: Vamos lá, Marcelo, com você.
3: Olha, Walter, e uma operação na manhã de hoje, envolvendo as polícias militar e civil, no caso ali a delegacia de tráfico de entorpecentes, esta operação acabou prendendo 4 mulheres e apreendendo também muita droga ali no município de Barro Preto. Houve a informação, né, de que o tráfico estava intenso naquela localidade, e aí um mandado de prisão foi expedido pela justiça,

0: Marcelo, olha o prazo para aposentados e pensionistas.
1: Análoga à cocaína e também espécie 200 e todo material foi apresentado, portanto, o plantão da Polícia Civil juntamente com as quatro conduzidas. Rede boa de comunicação, tá na boa, tá feliz, Walter.
0: Valeu, Marcelo, não foi queda, né? Foi uma interrupção aqui na mesa, né? Na nossa mesa, e não queda na linha, não.
2: Foi a linha?
0: Né?
2: Foi a linha.
0: Então vamos continuar aqui. O prazo para aposentados e pensionistas do INSS pedir a devolução de descontos indevidos de mensalidades associativas em benefícios previdenciários termina amanhã, sexta-feira, dia 19, no caso de quem pretende buscar atendimento nos Correios. Para quem vai fazer a contestação dos valores no aplicativo do site Meu INSS, a data final, sábado, dia 20. O governo federal já pagou, por meio de acordo administrativo, 3,2 bilhões de reais a mais de 4 milhões e 700 mil segurados que contestaram os descontos. Então, vou repetir, até amanhã, sexta-feira, dia 19, para quem vai buscar atendimento nos Correios e para quem vai usar o Meu INSS, o site Meu INSS, termina o prazo sábado, dia 20. 12h53.
3: Boa tarde, Walter Machado. Boa tarde, bancada da Boa FM Máximo da Nova Califórnia. Ô, Walter, então foi por isso que a semana passada a Jacques Wagner, não foi? Tava no interior de um local aí, numa cidade aí, dançando à vontade, dançando até embaixo. Ele, Rui Costa e Jerônimo. Oh, com essa ruma de dólar aí, de dólar esse guardado, né? Quem é que não dança, meu irmão?
4: Boa tarde, Walter Machado. Boa tarde, Ney Moreno, Tony Barbos, repórter Águia, Marcelo Santos, Hélio Fonseca e todos do Impacto. Que Deus dê uma tarde abençoada a todos. Walter Machado, o tal do Lula disse que o ladrão que roubar um celular não é para entregar na delegacia, não, que pode encontrar lá um policial ou um delegado perverso, assim, coisa que ele quis dizer mais ou menos assim, né? Um policial com sangue no olho e dá uns catiripapo no malandro, né? Quer dizer, mas aí o ladrão que rouba um celular de uma pessoa, muitas das vezes até mata, bate na cara, né? Ofende com palavras de baixo calão. Então ele quis dizer o quê? Que o ladrão que rouba um celular que vai entregar na delegacia é para o policial receber com um buquê de flores, né? É para receber o malandro dando um beijo, um abraço? Como é que é isso, rapaz? Até onde é que a gente vamos chegar com um país desse? Um presidente que defende a malandragem? E nós, homens de bem, que trabalha, paga nossos impostos? Onde é que está nosso valor? O homem de bem não tem mais valor, não presta mais? Quem manda no país agora é a malandragem, sendo protegido por esse presidente aí? Rapaz, onde é que a gente vai parar com isso?
5: Boa tarde, Valdo Machado. Boa tarde a todos da Boa FM. Ô, Valdo, aqui em Itabuna não é diferente, não. Mas eu acho que o Ministério Público é comprado. Não sei lá que porra é, não. Porque aqui é a mesma coisa, porra. Aqui, se você for olhar a infraestrutura da cidade acabada, desgraçada, cheia de buraco a cidade, tá entendendo? Se você for olhar as escolas aqui acabadas, abandonadas, nos postos de saúde não tem remédio, tá entendendo? No hospital de base você tem que levar seus próprios lençóis, suas gases, se a pessoa for internada lá. E a festa vai rolar, o pau quebra aqui. É Gustavo Lima, 1 milhão e 100, não sei quem é, 700 mil, 800 mil, aqui rola também. Aqui tá bom, na máfia tá grande. Um abraço a todos.
6: Bom dia, Walter Machado. O programa seu é 10, o de Rivamar e o Jacqueline, é tudo 10. É do jeito que está indo, o Brasil daqui a um dia é da China, viu? Vai ser tudo da China. Esse vagabundo que tá aí no poder, o povo gosta, ele fica dando esmola o povo aí. Cada um mora, a maioria do povo gosta. E o povo que vota nele, tudo é fanático. A China vai tomar o país, viu? A gente vai viver uma ditadura braba aí, viu? Tá certo? Aqui é Sérgio Ferradas. Valeu, Walter. Um abraço.
0: Agora, 12h56, olha, depois de 23 tentativas frustradas de venda, o antigo complexo dos Correios, na Pituba, voltará a leilão no próximo dia 25 de junho. Com um atrativo que pode mudar o rumo de uma negociação que se arrasta há anos. Avaliada em 130,3 milhões de reais, o imóvel será ofertado por 97,8 milhões, valor 25% inferior ao preço de avaliação definido pela estatal. Na prática, o desconto supera 32 milhões e representa a principal aposta dos Correios para atrair investidores para um dos maiores empreendimentos disponíveis atualmente no mercado imobiliário de Salvador. Localizado na Avenida Paulo VI, em uma das áreas mais valorizadas da capital baiana, o complexo reúne um edifício empresarial, construções anexas, auditório e restaurante, totalizando 41.947 metros quadrados de área construída sobre um terreno de 34.689 metros quadrados. O imóvel abrigou durante décadas a sede da Superintendência Estadual dos Correios na Bahia, além de uma agência de atendimento e um centro de distribuição. Desde outubro de 2019, permanece desocupado e inserido no processo de alienação dos Correios. 12h58.
2: E complementando a informação que o Marcelo Santos passou, teve um probleminha na linha e boa parte do que ele falou não foi possível entender direito. Só complementando, o Marcelo falava de uma operação conjunta das Forças de Segurança Pública que resultou na prisão em flagrante de 4 mulheres suspeitas de envolvimento com o tráfico de drogas ali no município de Barro Preto. A ação foi realizada na manhã de hoje e contou com a participação de policiais militares do 15º Batalhão da Polícia Militar e equipes da Delegacia de Tóxicos e Entorpecentes. Durante a operação foram cumpridos 4 mandados de busca e apreensão em imóveis dos investigados. As equipes também removeram equipamentos de videomonitoramento que, segundo as investigações, eram utilizados pelo grupo para acompanhar a movimentação policial na região. Nas diligências, os agentes apreenderam 138 porções de substâncias análogas ao haxixe, 180 pedras de crack, 56 porções de cocaína e diversas porções de maconha, também 8 aparelhos celulares e R$ 210,00 em espécie, distribuídos em notas e moedas de pequeno valor. Em outro imóvel alvo da operação foram encontrados R$ 2.800 em dinheiro, além de um caderno contendo anotações relacionadas à movimentação financeira do tráfico de drogas e outros documentos considerados importantes para o avanço das investigações. A operação foi conduzida pelo delegado Luciano, titular da Delegacia de Tóxicos e Entorpecentes e responsável também pela Delegacia Territorial de Barro Preto. Todo o material apreendido foi encaminhado para a unidade policial, onde o caso seguirá sob investigação.
0: Uma hora, chegando aqui a informação de que o jogador Neymar não viajou com a delegação. Portanto, não viajou, está fora do jogo de amanhã. Um abraço, muito obrigado, Tony Babos. Uma boa tarde para você, Tony. Muito obrigado, Ney. Boa tarde, bom trabalho.
2: Obrigado.
0: Você vai seguir até...
2: Até as duas horas da tarde,
0: depois tem o Bebeto.
2: Valeu, Walter.
0: Um abraço para você. Obrigado, boa tarde a todos e até amanhã.
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Boa, 1:08, uma ótima tarde para você. Já estamos de volta aqui no seu rádio, na Rede Boa de Comunicação, tocando só as melhores. Eu continuo com você e agora com o nosso WhatsApp. Muito bem, 1:08, está no ar a nossa segunda edição do WhatsApp Boa. A partir de agora tem a sua participação na nossa programação musical. A partir de agora é você quem faz a nossa playlist. Mande aí sua mensagem no nosso WhatsApp 991799601. Peça seu som, fala pra gente onde é que você está curtindo a programação da Boa. Fique à vontade porque a rádio é sua, é nossa. É a nossa querida Boa FM, a rádio que mais cresce em todo o sul, extremo sul e norte da Bahia. 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Começando o nosso WhatsApp Boa com Luísa Sonza.

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1: Boa, tá na boa, tá feliz. É o Gustavo Lima com Gustavo Mioto, Livramento. Antes, Vitão, Complicado. E Maurício Manieri. Take a Look Me Now aqui no nosso WhatsApp. Boa segunda edição. Muito bem, vamos à sua participação, Ingrid Alcântara. Boa tarde, Ney. O pedido de hoje é Conversas e Lençóis, de Henrique e Juliano. Essa música é um conselho dos melhores para a mulherada. Olha aí. Vamos ouvir, portanto, esse conselho, Ingrid? Obrigado pela sua participação.

boa, tá na boa, tá feliz, é o Sorriso Maroto, indiferença aqui no nosso WhatsApp boa. Alô, Danilo Oliveira, do Fátima, tudo bem, Danilo? Obrigado pela sua participação. O Danilão pediu aqui o Maurício Manieri, mas nós já tocamos, né? Tocamos agora há pouquinho o Maurício Manieri. Obrigado aí, Maurição, pela sua participação. Alô, Leite Pedreiro, Jonatas Edivaldo, dançarino, estão lá trabalhando, curtindo a programação da boa, pedindo a música de Calcinha Preta, Liga Pra Mim, tá aí. Agora 1h33 aqui no nosso WhatsApp boa.

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0: Boa, 1h44, já estamos de volta aqui no seu rádio, na Rede Boa de Comunicação. Muito bem, de volta com o nosso WhatsApp Boa Segunda Edição, onde você faz a nossa playlist. Rita Cardoso, boa tarde, Rita.
1: Boa tarde, Ney. Que o Senhor Jesus nos abençoe nessa quinta-feira, trazendo muita paz, saúde. Como aí, gostaria de ouvir a música com Frank Aguiar, Mulher Madura.
0: Valeu, Rita. Obrigado pela sua participação. Forte abraço para você.
2: Ok, galera. Chegou a vez de encher a bola da Mulher Madura.

0: Boa, tá na boa, tá feliz. As melhores músicas. Hugo e Guilherme. Mágica aqui no nosso WhatsApp. Boa segunda edição. Onde você faz a nossa playlist, como o nosso querido DJ Ricardo Leal vai fazer agora. Boa tarde, DJ
1: e aí,
0: Ricardo. Tudo bem, meu querido?
1: Cheguei tempo de lhe ouvir, pô, que saudade de ouvir sua voz. Ei,
0: rapaz, brother, tá com saudade de você também, velho. Você some.
1: Deus te abençoe grandemente. E você, vai vir quando aqui na Summer Fest?
0: Em breve,
1: bicho. É sua passagem.
0: Breve.
1: Tô aqui passagem, no Top 5, dá pra dar uma passadinha.
0: Vou comer aquele churrascão aí, viu?
1: Ô, Ney, toca pra gente aí uma de cacau com leite aí, aquela das antigas.
0: Ah, isso é boa, hein, cara? Isso é boa, hein?
1: É, cacau com leite arrumado.
0: Show de bola.
1: Mandar um alô aí também pra meu brother, viu? Meu brother daí a pouco tá aí. Bebeto das Oliveiras, o homem do queijo, o homem do queijo, olha o queijo, olha o queijo.
0: É, tá por aí, tá por aqui, tá por aqui. Valeu, meu querido, abraço pra você. Em breve eu vou te dar um prejuízo aí, viu? Um abraço, obrigado pela sua participação. 1h52.

Boa, tá na boa, tá feliz? É o sonsaço de cacau com leite aqui no nosso WhatsApp. Boa, volte logo. Bom, gente, chegamos ao final do nosso WhatsApp Boa, segunda edição. Deixa eu agradecer aqui ao pessoal que participou. Nem todo mundo pôde ser atendido hoje. Mandar um abraço aqui pra Olga, lá em Barro Preto, curtindo aqui também a programação. Participou, não deu tempo. Ivan Santos, o Macaco, forte abraço, Ivan. Obrigado pela sua participação. Tatiane, lá no bairro São Lourenço, participou com a gente também. Obrigado aí, DJ Ricardo Leal. O Dema, lá da Urbis 4, também mandou mensagem aqui. A Val Prates também mandou aqui a mensagem. Alexandre Santana, da Leocar, lá em bairro Jaçanã. Alexandre Santana, abraço pra você também, obrigado aí pela sua participação. Rita Cardoso em Itapé, Leite Pedreiro também, a Ingrid Alcântara, Gisele lá do Monte Cristo, todo mundo participando aqui com a gente, obrigado pela sintonia. Vem aí Bebeto Oliveira e amanhã a gente se fala a partir das 9 da manhã, na Manhã da Boa, tá certo? Forte abraço aí, uma ótima tarde.

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Uma excelente tarde pra você, tá na boa, tá feliz? Tá começando mais um Super Tarde aqui na Rede Boa de Comunicação, a que mais cresce na Bahia. Meu amigo Ney Moreno. Ah, sim, meu amigo Ney Moreno de volta amanhã, a partir do meio-dia, com Walter Machado no Impacto, trazendo informação para você. E às 13, com WhatsApp Boa e o seu pedido musical pelo 991799601. Quintou, né, rapaz? Hein? 18 de junho do ano 2026. Hoje está parecendo quarta, não sei porquê, mas tudo bem. Loucuras minhas. Hoje é quinta, dia do químico e dia da imigração japonesa. Está começando mais um Super Tarde aqui na Rede Boa de Comunicação. 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É, rapaz, R$120. 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Você que já se cadastrou, ok, beleza, não precisa mais. Mas você que não fez o seu cadastro para faturar o Vale Compras, responde pra gente. Qual é a loja que te dá um Vale Compras de R$120 para você curtir o Itapedro, hein? Vestir os melhores looks para as festas que estão por vir. Nome completo, bairro, CPF, faz o teu cadastro e boa sorte. Agora tem Israel e Rodolfo, participação do Kevinho. Quem perdeu, que chore.

Eita, uma das mais lindas canções de amor. Zezé de Camargo e Luciano, Doa Vida por um Beijo, aqui no nosso Super Tarde da Rede Boa de Comunicação, a que mais cresce na Bahia. Deixa eu mandar um abraço super carinhoso para a galera do volante, né? Aos amigos motoristas, caminhoneiros, galera que tá curtindo a gente. Em especial, deixa eu puxar o drone aqui. É, o drone apareceu aqui, um ônibus da rota, é isso mesmo, produção? Dá mais um zoom aqui para que tu possa ver melhor. Um ônibus da rota, isso, viajando para Teixeira de Freitas, deu até para sentir o volume do rádio, cara. Olha aí o motorista dando risada aí, o som tá altão, sentido Teixeira de Freitas. Alô, meu querido motorista, só não sei o nome dele aqui, rapaz. Não dá para pegar o crachá, não, né? Valeu, valeu, Roseno. Boa viagem, meu irmão. Boa encontro aí com as Índias. Lá nas Índias, vai viajar o homem. 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Cavaleiros do Forró, eu adoro essa banda aí. Planeta de Cores. 2h20. Vai ser mais

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0: Eu também.

0: Saudade, uma ova, Maiara e Maraíza que vão estar aqui em Itabuna, no Itapedro, hein? Eita, vai ser bom demais. Vitor Fernandes, Dorival Dantas, declaração, valeu e primeiro passo. Aqui na Rádio dos Grandes Encontros Musicais, Léo Santana, em tabelinha com Alexandre Pires, cantando Boteco Terapia. É ou não é a Rádio dos Grandes Encontros Musicais? Tá na boa, tá feliz? Simplesmente perpétuo. Um beijo na alma.
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0: Vamos lá, em Itabuna, tempo estável com sol encoberto por nuvens e possibilidade de chuvas leves e moderadas. As temperaturas ficam a mínima de 18 e a máxima de 27 graus. Salvador, a chegada de uma frente fria aumenta a nebulosidade e a chance de chuva pode chegar a 90%, hein? As temperaturas ficam amenas, variando de 23 a 28 graus. Acompanhe os alertas da Defesa Civil de Salvador, tá? Ideal, céu com muitas nuvens e previsão de chuvas isoladas ao longo do dia. A temperatura varia entre 21 e 26 graus. Una, muitas nuvens com possibilidades de garoa, alternando com aberturas de sol, mínima de 18 e a máxima de 27. Para conferir o volume de precipitação acumulado, alertas de rajadas de vento, a mínima de, consulte o Climatempo e o INMET. Vamos dar um giro no WhatsApp, boa, 991-799-6601. Cadastra seu nome e responde pra gente qual é a loja que te dá um vale-compra de R$120 para você curtir o Itapedro de montão, hein? Ficar no estilo. A Thaís Fraga tá lá ligadinha, valeu Thaís. A Bárbara Rocha também tá ligadinha. Quem é que chegou aqui? Morena Flor também tá ligada. A Rita Cardoso em Itapedro.

0: Abraços da Paz.
1: Que shotzinho gostoso, hein, rapaz? Carla Cristina, gostoso demais. Tiaguinho me balançou.
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0: Agora 2h48, torcida Brasil aqui de quadro especial para deixar você antenado em tudo que acontece na Copa do Mundo e especialmente a nossa seleção canarinha.
1: Brasil!
0: Amanhã tem, meu irmão. Após 92 anos, Brasil terá novidade no uniforme contra o Haiti pela Copa, hein? Pois é, após 92 anos da última utilização, a seleção brasileira terá meiões pretos como parte do seu uniforme em uma partida na Copa do Mundo. Isso não acontecia desde o torneio em 1934. Aí eu acho que só o Tony Babos lembra. Não é da nossa época não, né? Eu mesmo nunca vi o Brasil com meião preto. No jogo contra o Haiti, o segundo da Copa do Mundo, o Brasil entrará em campo com a camisa azul, calção e meiões pretos. Portanto, camisa azul, calção e meiões pretos. O padrão será o mesmo da vitória de 2-1 sobre o Egito, último amistoso de preparação antes do Mundial. Os meiões pretos foram usados apenas em 3 jogos da amarelinha na história das Copas. 2 em 1930 e 1 na edição de 1934. A novidade faz parte da nova coleção da fornecedora esportiva Nike, que trouxe a cor para a parte inferior dos uniformes. Quando utilizou meiões pretos em Copas do Mundo, o Brasil enfrentou a Iugoslávia, perdeu por 2-1, enfrentou a Bolívia, ganhou de 4-0, em 1930, além da Espanha, perdeu para a Espanha por 3-1. Portanto, tem 2 derrotas e 1 vitória. Sem Neymar, a seleção brasileira volta a jogar na sexta-feira amanhã, 21h30 de Brasília, quando enfrenta o Haiti no Lincoln Financial Field, em Filadélfia. O duelo é válido pela segunda rodada do Grupo C da Copa do Mundo, rapaz. Daqui a pouquinho tem mais Torcida Brasil.
2: E aí, sucesso,
0: Cavalo de Pau! Lembra dessa? Estrelinha do Céu!

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1: Fala boa, tá feliz? Agora 2h56. Presidente do Grapiona afasta jogadores após suspeita de manipulação de resultado. Assunto que vai render com certeza no Esporte da Boa. 18 horas com Nino Breck, Marcelo Santos e Roberto Nunes, hein? O Grapiona Atlético Clube anunciou o afastamento de 5 atletas do elenco profissional que disputa a Série B do Campeonato Baiano. A medida foi tomada após surgirem suspeitas de manipulação e resultado relacionados à partida da equipe contra o Feira. A informação foi divulgada inicialmente pela jornalista esportiva Lavínia Cizinho, que revelou a decisão adotada pela diretoria do clube diante das suspeitas que passaram a ser apuradas internamente. De acordo com o presidente do Grapiona, Álvaro, os jogadores permanecerão afastados. Os jogadores permanecerão afastados enquanto os fatos são analisados. Para suprir as ausências, a diretoria promoverá 5 atletas da equipe sub-20 que passam a integrar o grupo principal na sequência da competição estadual. A mudança acontece em um momento importante da Série B no Baianão. E a expectativa da diretoria é manter o planejamento esportivo sem comprometer o desempenho da equipe dentro de campo. Ainda segundo o clube, o Grapiona seguirá acompanhando o andamento das investigações e vai colaborar com qualquer procedimento necessário para esclarecer a situação. 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

0: Tá na boa, tá feliz? Estamos de volta aqui, 3 horas, 5 minutos. Cadê o sinal da hora, rapaz? Tá onde? Aparece aí. 3 e 5 até as 6 da tarde. 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Sorteio amanhã, hein? Agora tem Diego Arnaldo, Zé Neto e Cristiano. Vai cair água.
1: Zé Neto e Cristiano junto e misturado, hein?
2: Essa é complicada, hein?
1: Nunca aconteceu comigo.

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1: Essa aqui vale uma dose.

0: Tá na boa, tá feliz, Adelmário Coelho, com a Veveta, Anjo Querubim, Henrique Castro, Grupo Menos é Mais, Nem Pagando, 991-799601. 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Já botou aí na tua agenda? Então não perde tempo não, hein? 991-799601. Mandar um forte abraço à galera de Coaraci, tá ouvindo a gente também. A galera de Una, a galera também de Barro Preto, tá todo mundo com o radinho ligado aqui na 96.1. Pessoal também de... Ah, sim, a colônia de Una, né? Galera de Una aí, esse lugar paradisíaco, doutor João Paulo Giliardi, que adora a Una lá, né? Doutora Lara, abração pra vocês, tá bom? 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Ah, Henrique Juliano, os caras mandam bem demais.
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0: Você pediu pra ser ex, não foi? 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

0: Tá na boa, tá feliz. Manu, batidão, Léo Santana. Quem disse que o amor é bom, hein? Júnior Marques, onde anda, meu amor? Torcida Brasil. Tá na boa, tá feliz. Agora 3h35, você já ficou sabendo, né, que o nosso querido Neymar não enfrenta a seleção do Haiti. Vai ficar se recuperando para ver se no terceiro jogo ele já consegue entrar em campo e dar o seu máximo. Muita gente na torcida, muita gente torcendo contra também, por incrível que pareça. Pois é, pai. Resultados da Copa do Mundo, hein? A Tchequia e a África do Sul acabaram empatando o jogo em 1-1. Copa do Mundo FIFA. Jogo encerrado, Tchequia 1, África do Sul 1. Daqui a pouquinho, 4 da tarde, tem Suíça e Bósnia e Suíça e Bósnia, pelo Grupo B. 19 horas, Canadá e Catar, também pelo Grupo B. E às 22 horas, os nossos queridos adoradores de pimenta, os mexicanos, enfrentam a Coreia do Sul, os rapidins do outro lado do continente. 10 da noite, jogão em México e Coreia do Sul. 19 horas, Canadá e Catar. Daqui a pouquinho, 4 da tarde, Suíça e Bósnia e Herzegovina, pelo Grupo B. Tá bom, então? É o nosso Torcida Brasil, deixando você bem antenado em tudo que acontece na Copa do Mundo. Agora tem César Menotti, Fabiano e Mari Fernandes. Prepara teu psicológico, tá? 3h37. Daqui a pouquinho tem a mensagem positiva pra você.
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0: Tá na boa, tá feliz, Jota Quest, Tim Maia, acenda o farol. Ótima tarde para você que tá acompanhando a nossa programação, sejam todos bem-vindos. Eu sou o Bebeto.
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0: Agora 3h47, chegou aquela hora especial. Você para tudo para ouvir a nossa mensagem, para refletir, para trazer de volta o raciocínio, o pensamento, a emoção e o coração. Nunca permita, nunca deixe que as frustrações dominem você. Pelo contrário, domine-as. Faça dos erros uma oportunidade para crescer. Na vida erra quem não sabe lidar com seus fracassos. Todos nós erramos. E ao errar, às vezes bate aquela meio que deprê, aquele sentimento de culpa, de não ter acertado, de não ter feito o melhor. Mas aí cabe você não permitir que a frustração domine você. Você deve dominá-la. Saber lidar com isso com a sua cabeça. E bola pra frente. A vida continua. Quem errou? Muitas vezes errou querendo acertar. Pensa nisso, tá? E tenha uma ótima tarde aqui na Rede Boa de Comunicação, a que mais cresce na Bahia. Agora tem Bruna Carla. Deixe a lágrima rolar. Tá na boa, tá feliz. Boa tarde. 3h49.

0: Luan Santana, olho marrom aqui na nossa programação. Alô, Carolzinha, tá lá ouvindo a gente. Alô, Dona Márcia, alô, Teozito. Conceição é a praia do momento. Alô, Márcio Cafu, Márcio Cafives. Tá lá ouvindo a nossa programação com a Rafinha, né?
1: Manda um beijo pra Rafa, Bebetão.
0: Olha aí. Valeu, Márcio Cafives. A Cileide também tá ligadinha. A Neide do Sarinha, a Patrícia Paixão lá do Vila Nália. Galera participando de um montão aqui das promoções também. Alô, Dema, rapaz.
1: Bebeto, Dema, motorista de aplicativo. Também sou apaixonado por aquela cidade, Bebeto.
0: Una, né?
1: Sou natural de lá, meu irmão.
0: Olha que beleza.
1: E sem contar que o fundador de lá foi meu avô.
0: Olha que beleza, rapaz. O fundador de Una.
1: Tô feliz, tô na boa.
0: O avô do Dema, rapaz. Ô Dema, passei pelo Jaçanã ontem lá, rapaz. Fecharam a rua que tinha um buraco lá do Dr. João Paulo, hein? É, parece que consertaram lá de novo, bicho. 991-799601. Neide do Sarinha também tá ligadinha. Valeu, Neide. Abração pra galera massa aí do bairro Sarinha. Sempre ligadaços aí na 96.1. Fala, Marcão. Marco do Chapéu.
2: Boa tarde com Jesus, aqui quem fala é Marquinho, morador da Meta Brasil. Mandar um forte abraço aí para minha esposa Marta. Mandar um abraço aí para Zé Carlos, conhecido como Tartaruga Tuxi. Mandar para Maria de Lousa, a esposa dele. E mandar para o Gaso. Alô, Gaso. O Gaso Manhoso. O Gaso disse que tá doido para dançar o forró aí, rapaz. De quem é esse jegue você não tocou aí? Mandar um forte abraço aí pra Dona Nai e todos aqui da Meta Brasil. Alô, Cacá e Tartaruga Tuxi, aquele forte abraço.
0: Valeu, rapaziada. Segura aí, depois do intervalo comercial tem muito mais pra você daqui a pouquinho, né? Às 5 da tarde tem forró da boa, só forró, irmão. 3h57.
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0: Tá na Boa, tá feliz. Agora 4 em ponto. Vamos de informação aqui na Rede Boa de Comunicação. A que mais cresce na Bahia. 99179-9601. Operação contra Jax Wagner apreende 49 mil em espécie e endereço ligado ao senador. A Polícia Federal apreendeu 49 mil em espécie, cerca de R$ 250 mil, em um endereço em Brasília ligado ao senador Jax Wagner do PT. Durante o cumprimento da nona fase da Operação Complice Zero, o parlamentar líder do governo Luiz Inácio Lula da Silva, no Senado, está entre os principais alvos de investigação. A operação foi autorizada pelo ministro André Mendonça, do Supremo Tribunal Federal, e cumpre 18 mandados de busca e apreensão na Bahia, em São Paulo e no Distrito Federal. Além das buscas, foram determinadas medidas cautelares, como a suspensão dos passaportes dos investigados e a proibição de contato entre eles. Os agentes também recolheram documentos, equipamentos eletrônicos e outros materiais que serão analisados ao longo da investigação. Segundo a Polícia Federal, o inquérito investiga um suposto esquema bilionário de fraudes e corrupção envolvendo o Banco Master. Os investigadores suspeitam que Jax Wagner tenha recebido vantagens indevidas em troca de atuação política favorável a interesses da instituição financeira no Congresso Nacional. Entre os benefícios sob apuração estão um apartamento em Salvador, repasses que somariam em 3,5 milhões por meio de empresa ligada a familiares do senador, além do uso de aeronaves e ingressos para shows. A PF apura ainda se o parlamentar utilizou a influência de cargo para beneficiar o banco. De acordo com a Polícia Federal, os fatos investigados podem configurar os crimes de corrupção passiva, corrupção ativa e lavagem de dinheiro. 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

0: já estamos de volta aqui na 96.1. Tá na boa, tá feliz demais. A melhor tarde do rádio é aqui, rapaz. Tá na boa, tá feliz. Eu também tô feliz. Simplesmente perpétuo. 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Tá bom, cara?
1: Alô, Bebeto,

0: meu amigo. Vai começar o Se Ligue na Ideia.
1: Daqui a pouquinho tem a resenha do Se Ligue na Ideia. Valeu, Carlinha. Doge Valdantas, tarde demais, tá bom?
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0: Fala, boa, tá feliz demais, Natan, Eduardo Costa. Ainda tô aí, Zeneto e Cristiano, cadeira cativa. De propósito, manda áudio.
1: Quem gostou faz barulho, aê, mulher!
0: Agora 4h21, daqui a pouquinho tem um Se Liga da Ideia, já vai preparando a tua resenha. Você canta, você conta piada, você imita alguém, quer zoar alguém? Dispara teu zap pro 991799601.
2: WhatsApp boa!
0: 739-9179-9601, tá bom? 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Alô, Zâmbia! Zâmbia tá na Mangabinha. Alô, Johnny Silva, motorista de aplicativo. Ailine Silva, Nova Califórnia. Tá na

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1: Mas ah, então. Moral, viu? 991-799-6601.
2: Mande Aldo.
1: Participe com a gente. Sabe cantar, sabe imitar alguém, sabe cantar piada. Você é o zoeiro, é o cara zoeiro lá do grupo. Manda a resenha pra gente. 991-799-6601. Tamires, Pontalzinho, Bebeto, tô aqui na escuta, hein? Só observando você tocar Pablo pra aquecer pro Ita Pedro. Vai dar, né, rapaz? Vai dar. O que falar o velho Pablo, hein, rapaz? Muitos corações só esperando a hora de começar. Edson Macário, fala, Edson.
3: Boa tarde, Bebeto. Tô na boa, tô feliz.
1: Beleza,
3: e
1: mano.
3: E aí, Bebeto, essas músicas aí, hein?
1: Eita.
3: Um licorzinho, hein? Ave Maria, Bebeto.
1: Rapaz.
3: Como que é, Edson?
1: Edson
3: Macário.
1: Beleza, mano.
3: Tô um pouco sumido, mas eu ouço
1: apareceu,
3: a
1: rádio, né?
3: Todos os dias. Valeu, Bebeto. Forte abraço.
1: Valeu, querido. O Eldo Moura lá do Vila Naia. Fala, Eldo.
4: Boa tarde, Bebeto.
1: Beleza,
4: boa tarde,
1: mano.
4: A todos os ouvintes. Na boa, tá feliz. Assim que se diz.
1: Yes.
4: Alô, Bebetão. Registra aí o aniversário de Amaral, marido de aluguel.
1: Ah, parabéns. Rapaz, aniversário do
4: Amaral. Muita
1: Amaral.
4: Paz e saúde, meu irmão. Valeu, forte abraço.
1: Aniversário do Amaral, marido de aluguel. Valeu, queridão. Obrigado pelo carinho da sintonia sempre. Play na máquina.
5: Ainda tô aí, tô nessa dose que você tá vendo. 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
5: Ao abandotinho, a nota tá feliz. Devagarzinho, e a boa tá feliz, feliz.
1: É coisa, bicho. 991-799-601.
2: É. Não entendi nada aí.
1: Manda o teu sininho da ideia todo aguardo, hein? Matheus e Cauã cantando com Ana Castela. O nome da música é Ilusão de Ótica, 4h39.

0: Matheus e Cauã, Ana Castela, Ilusão de Ótica.
1: Coisa linda.
0: 96.1, estamos apresentando o Se Ligue da Ideia, a hora da resenha, né? Para sacudir o seu finalzinho de tarde aqui na Rede Boa de Comunicação. 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
3: E aí, Bebetão, boa tarde, meu brother. Tô por casa, meu pai. Tudo preparadinho pra o jogo do Brasil, mas eu tô
0: Brasil,
3: retado.
0: Brasil, Brasil,
3: não é com o Brasil, não. Chuca show, se liga na ideia, velho. Chuca show. Fui lá levar a moto pra ele lavar a moto, dar um grau na moto pra Léo Car, o maior mecânico da Bahia, fazer a troca do óleo da minha moto. Chuca show disse que não lavava a moto, não, porque tava com o funcionário, tava ausente, tava no dia testado. E ele tava sozinho, só ele e outro funcionário, ia perder tempo. Eu deixei pra lá. Ontem, ele sozinho lavando a moto, uma 500 do cara lá. Eu olhei pra cara dele, se liga na ideia, Bebeto. Falei, tá certo, o cachorro. Sexta-feira eu vou trazer minha 500 aí, pra você lavar, porque é sábado. Seu Léo Carra, eu com o facão na mão, ele vai trocar o óleo da minha moto. Eu com o facão na mão, Bebetão. Você vai ver.

0: aí, você lavar, porque sábado, seu Leocar, eu com o facão na mão, ele vai trocar o óleo da minha moto. Eu com o facão na mão, Bebetão. Você vai ver, eu vou tirar uma foto, vou botar o facão na mão. E eu vou lá em Leocar, ele vai ter que trocar o óleo da minha moto, porque eu viajar domingo pra Canavieiras pro passeio motobilístico. E ele vai ter que trocar o óleo da minha moto. Se liga, né? Eu tomei bruto, viu? Tomei bruto e não tomou muito bom, não. E outra, viu? Os espadachins samurai tem mais um apelido agora, Chuchu. O lavador de carro agora é Chuchu. Eu botei o apelido nele, Bebeto. Eu tô muito bom não, viu, Bebeto? Me deixa, sou vendedor de queijo também. Cadê meu queijo?
1: DJ Ricardo Leal.
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0: Fortaleza. Muito obrigada.
1: Boa FM. 991-799-601. Estamos apresentando o Se Ligue na Ideia. E a tua participação especial. Calma, calma, calma, calma. Calma, Dias. Tenente Max, meu amigo Alberto. É, rapaz. Alô, Teles. Meu querido Batista. Tranquilo, irmão. Fica tranquilo.
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1: Alô, Fuen.
3: Boa, não,
1: boa tarde, Bebeto. Boa tarde, ouvintes. Vou traduzindo. Ah, ele xingou, não sei o que lá, a véia. Vou dar de endereço, viu?
3: Vou sair fora, amor.
1: Vou sair fora. Tá bom, eu vou pra outra cidade.
3: É para morar onde ele mesmo. Para não morar a mesa para baixo. Para poder abrir, viu?
1: Que é isso?
3: Valeu.
1: Ele falou que vai fazer o que? Uma muralha de 15 metros, viu?
3: É para muralha de 15 metros. Para não morar a mesa para baixo. Para poder abrir, viu?
1: Olha aí.
3: Valeu. Metros.
1: Caramba, bicho. 991-799-601.
4: Boa tarde, Bebeto. Mandar sua ideia aqui pro Marquinho. Marquinho, rapaz, aprende a jogar, rapaz. Até minha mãe te deu uma surra.
1: Ih, rapaz. E aí, Marquinho? Aprendeu a jogar ainda, cara?
5: Fala, Bebetão, meu brother. Johnny Silva de aplicativo.
1: Fala, Johnny.
5: Vamos aí pra ele. ADA, Amaral Dog de aluguel.
1: Que foi que houve?
5: Agora ele vai na casa da pessoa, vem terminar o serviço, ele vai comer a ração do cachorro primeiro. O aniversário dele é hoje e o presente dele é terminar o serviço do povo. Se liga na ideia, Amaral.
1: Amaríveis, termina no serviço completo, rapaz. Fala nisso aí daqui.
6: Boa tarde, Bebeto. Olha eu aqui, o neguinho diferenciado, ladrão de corações, Amaral.
1: Ladrão de corações, pra, é brincadeira, bicho.
6: Vou dizer pra você que o neguinho hoje tá tocando mais uma primavera, viu?
1: Aê.
6: É aniversário do neguinho hoje aí, viu? Bebeto, tô aqui, tô ligado em você aí.
1: Parabéns, Amaral.
6: Feliz. Melhor ainda, né?
1: Marido,
6: valeu, Bebeto. Tamo junto aqui. Tô na luta e na labuta.
1: Valeu.
6: Trabalhando. Mesmo no dia do meu aniversário, eu tô trabalhando. Valeu. Fica com Deus aí.
1: É, fazes bem.

0: No dia do aniversário tá trabalhando. Play na máquina.
1: Olá, Bebeto Oliveira, boa tarde, meu brother, pra você. Como é que tá você? Tudo bem?
0: Tudo em
1: Deus
0: paz.
1: Deus te abençoe em nome de Jesus.
0: Amém.
1: Deixa eu te falar aqui um babado, rapaz.
0: Foi que houve?
1: Rapaz, eu tenho um colega aqui, meu
0: Se
1: amigo.
0: Na ideia.
1: Que aqui na meta, que o rapaz me convidou pra poder ir lá na casa pra bater um dominó, entendeu?
0: Olha
1: o que
0: aí.
1: Que aconteceu? Aí foi eu e a minha mulher.
0: Olha
1: o babado que esse cara fez lá.
0: Rapaz.
1: E esse cara lá, rapaz, não sabe jogar dominó. Entendeu? Não sabe contar os pontos do dominó. E aí falou que a mulher dele não sabia. De repente, já queria brigar mais a mulher por causa de dominó.
0: Xiii.
1: E aí, pra poder brincar o torneio de dominó, eu tive que trocar o turno, rapaz. Aí eu tive que jogar mais ele. E ele jogar, e a mulher dele jogar com a minha mulher. Porque senão, Bebeto, o babado tava foi feio, viu? Aí o cara ia... O cara ia jogar uma pedra, a mulher jogava outra, ele falava, não, essa aqui é que você vai jogar essa aqui, que essa aqui eu vou lhe dar um passo agora, viu, fulana? Aí a minha mulher falava, é, rapaz, não tô vendo nada não, só tô vendo você conversando e tomando um café. E jogando aquele alto cigarro no queijo, Bebeto. Foi uma tremenda esculhambação. No final da festa, ainda saiu ainda devendo 2 litros a minha mulher e 2 peças, rapaz.
0: Meu amigo
1: Marquinho daqui da meta e minha amiga Marta, viu? Um abraço pra aquela família aí, brother. Valeu, Bebeto.
0: Valeu pra
1: Carlos daqui da meta.
0: Valeu, Carlão da meta. É, pra tomar café o cara é bom, né, bicho?
2: Aí, Bebeto, já quer ir embora já, ó, que a mulher foi atrás dele.
0: Claro. Partiu, ninguém viu.
3: O Bebeto Fonê não cumpriu o desafio, ele não cantou, ele não é o cantor. Ele tá com medo da véia, ele não falou que ia matar a véia e pegar o dinheiro, e porque tá correndo da véia. Quer cavar um buraco de 15 metros, botar ela de cabeça pra baixo e enterrar pra na hora da véia cavar o buraco. Não sai de perto. Não saiu de dentro pra sair na China, né, foi? Você tá demais, bicho.
0: Alô, Pirulito, lá da Califórnia, sempre acompanhando a gente. Valeu, Pirulas, o homem da segundinha do Pirulas. A Júcia, turminha toda aí, na Califa, todo mundo curtindo.
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2: A pobre coitada só tem 32 anos, rapaz. Os caras tá chamando de véia.
0: Eu não sei, bicho. Vocês que inventaram essas histórias aí. Matheus e Cauã em Lauana Prado. Admita, 7 para as 5. Admite alguma coisa.

0: Dial, se ligue na ideia, tua participação pelo 991-799601. Lembrando que amanhã tem sorteio, né, do Vale Compras, R$120 da loja Planet Casual. 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Alô, Marta Santos.
1: Alô, Bebeto, boa tarde. Aqui boa. Quem está falando é Marta, aqui, que mora ao lado da Meta Brasil. Gostaria de mandar um alô pro casalzinho, os tatarubinha Tuxê. É, e de quebra ainda tem um gás, né? Isso é um tartaruguzinho também. Manda um salve pra eles aí, pra essa família tartaruga.
0: Os casais de tartarugas estão lá acompanhando a gente.
2: É o quê, rapaz?
0: É, isso mesmo. Alô, Carlão, filme carro, rapaz. Falou em película pra carro aí, o cara manda muito bem. E gosta de uma resenha também, né?
3: Boa tarde, Bebeto. Aqui quem fala é Carlos da Filme Car.
0: Fala, Carlão.
3: E tá eu e Periquita aqui, viu? Ligadinho, a Periquita. Gente não sai de junto do rádio aqui, viu? Só ligadinho na boa FM.
0: Bora, Quitinha.
3: Tá na boa, tá feliz.
0: A Ana Luísa, né? Tá lá colada com a gente. Valeu, obrigado pelo carinho da sintonia. Bebeto, Miriam Costa, hein? Na parada aqui, a dona Miriam. Play na máquina.
4: Tinho, tudo bem? Como é que vai?
0: Beleza.
4: Saudade.
0: Beleza, negona.
4: Deixa eu mandar cinco parabéns.
0: Cinco
4: Bebeto
0: parabéns.
4: Da Vila Zara.
0: Bebeto do Vila Zara.
4: Aqui da Rua Palmeira. Rosilda, Jefferson Camilo e Thaís Itaene. Tá fazendo aniversário hoje. Manda parabéns pra ela aí, Bebetinho. Tá na boa, tá feliz. É assim que se
0: aê,
4: diz.
0: Aê, rapaz. As filhotas da Miriam estão aniversariando hoje, as gêmeas. Aê! É, a Thaís e a Tayane, ela escreveu aqui ainda. Meus dois amores, feliz aniversário. Ter vocês na minha vida é um presente em dobro. Cada um com seu jeitinho único e especial, mas ambas com coração de ouro. Que esse novo ciclo seja repleto de sonhos realizados, risadas e muitas conquistas. Amo vocês para sempre. Alô, Meire Ferradas.
5: Boa tarde, Bebeto.
0: Boa tarde.
5: Aqui é Meire Ferradas.
0: Ô, Meire.
5: Boa tarde, Bebeto. Beijo, estou com Deus. Eu sou ouvinte, viu? Como é que eu faço para participar desse prêmio aí, hein? Fala aí para mim, por favor.
0: Ah, digita. Digita seu nome completo, bairro, CPF. Manda para a gente e responde. 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Valeu!
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0: Valeu, se liga na ideia, de volta amanhã às 4h30, né? Amanhã tem Alex Paixão, a partir das 3 da tarde, fazendo o som ao vivo aqui no estúdio da Boa FM. Aê! Amanhã Alex Paixão soltando a voz. 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
1: A partir de agora, uma hora só de forró, né? É a temporada de forró na Boa FM, forró da boa, simbora!
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1: Simbora, né? 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A partir de agora, pedidos liberados. Deixa eu começar aqui com ele, o Pedro Padeiro de Itajuípe. Fala, Pedrão.
3: Boa tarde, Bebeto. Boa tarde.
1: Boa tarde.
3: Bebeto, quero que você toque para mim, por favor, aí, a música do Maurício do Forró. Tabaco de R$1,50 a R$1,92. É o nome da música.
1: Como é que é, rapaz? Vou voltar aqui o nome da música, hein?
3: Música do Maurício do Forró. Tabaco de R$1,50 a R$1,92. É o nome da música.
1: É, ele falou o quê, Bruno? Cavaco?
3: Tabaco de R$1,50 a Forró. Tabaco de R$1,50 a R$1,92. É o nome da música.
1: Tabaco de R$1,50? É isso mesmo? Tá barato, não? Aí pirulito dá aquela risada. Gilbertão.
4: Boa tarde, Bebeto Oliveira. Por cá, Gilberto Oliveira, que é Peto Atal, o homem do tapete preto, como você me intitula. Bebeto, vamos ver se hoje dá tempo de pedindo agora, acho que vai sair, né? Ontem não deu pra sair, ele tá pedindo a hora também. Vê se dá pra mandar hoje aí, Ramadã e Luan. Forró em Serra Talhada, cara. É um poporri de música só de Luiz Gonzaga que eles cantam. É pai e filho, Amazon e Luan, ou é Amadã e Luan, é isso aí, viu? Forró e Serra Talhada, beleza? Por causa de Gilberto Oliveira aqui, apeto total.
1: Valeu, querido, grande abraço, obrigado pelo carinho da sintonia sempre. A gente começa assim. Genival Lacerda, a música do Rivamar, de quem é esse jegue?
5: Pelas cinco chagas de Mané Valentim. Eu quero rock do jegue, mas um rock do jegue nordestino. Mr. Sivuca, Monsieur Dominguinho, tenha bondade com os dois fole. Vamos começar. Um, dois.

0: A música pedida pelo Gilbertão, homem do tapete preto. Luan estilizado em Amazã. São João pelo Nordeste. É o São João ecoando nos quatro cantos do nosso grande Nordeste. É Campina Grande. É Aracaju, é Bahia. Eita, época boa, hein, rapaz? Forró da Boa aqui na 96.1. Daqui a pouquinho, 6 da tarde, tem Esporte da Boa com Nino Black, Marcelo Santos, Robério Nunes, Tony Babos, toda a equipe aqui trazendo as melhores e maiores notícias. O que tá rolando na Copa do Mundo também. Todos os detalhes já já em campo. Suíça e Bósnia. 0-0. Adeildo.
1: Olá, Bebeto Oliveira. Tô chegando pro Forrozão da Boa, Bebeto. Beleza. Bebeto, eu gostaria que você tocasse no Forró da Boa aí hoje pra mim. É de Gamão Branca.
0: É de Gamão.
1: Nasci e vou morrer vaqueiro.
0: Eita.
1: Ofereço pra minha esposa, Dona Maria, minha filha Alana, que tá aqui, meus dois netos, Adenilson e Gael, tá todo mundo aqui, toda a galera aqui do sítio, e dizer, né, Bebeto?
0: Tá na boa?
1: Tá na boa, tá feliz, é assim que se diz.
0: Assim que se diz.
2: Boa tarde, Bebeto, aqui quem fala aqui não é o querido Jorge Amado. Fala, Bebeto, hoje eu gostaria de ouvir no Forró da Boa, Santana Cantador, Ana Maria,
0: Ana Maria.
2: Essa é minha esposa,
0: lembro dessa.
2: Essa é a

0: Daí Rito Ribeirão Seco, com Palhama, com mais Judete também no Ribeirão Seco. Vai pra Marcando Caminhão no Centro Comercial, Dona Jaciara e família aí no Ribeirão dos Cachorros, pra você e toda a equipe da Boa FM, que assim se diz, tá na boa, tá feliz.
1: Valeu, querido, obrigado pela participação. Alô, Maria Carolina, tá participando das promoções aqui. O Pedro também já descolou a tua. Miriam também já descolou a dela, limão com mel. Alô, Washington.
2: Boa tarde, Bebeto. Tá na boa, tá feliz.
1: E aí, fera?
2: Bebeto, toca aí pra mim, lá do fundo do baú.
1: Eita.
2: Galeguinho dos Zóias Ives.
1: Rapaz.
2: Se ligou?
1: Tem tempo, hein? É Galeguinho dos Zóias Ives. Val Prates.
3: Bebeto, boa tarde. Hoje, Bebeto, eu vou pedir a música com Juninho Melo. É... A Toque Toque na Janela, ou ela ou a loura, a loura, ou ela ou a loura, qualquer uma dessa que você passar pra mim aí, tá bom.
1: Valeu, Val, obrigado pela participação. Play na máquina.
4: Boa tarde, Bebeto. Admilson Maria Jape.
1: Fala, Admilson.
4: Gostaria de ouvir aí o Forró Chinelada.
1: Forró Chinelada.
4: Por isso, para todos de Maria Jape, todos aí, tá na boa, tá feliz assim que se diz.
1: Pronto, a galera curtindo a nossa programação, estamos apresentando o Forró. Forró da Boa. Só para matar saudades.
5: Ô, Bebeto, passa uma música de Sandro Becker aí para mim, um forró.
1: Sandro Becker.
5: Viu? Aquele forró antigo de Sandro Becker, por favor.
1: Das Antigonas. Alô, Tati, São Lourenço. Também tá ligadinha. Valeu, Tati. Grande abraço.
6: Boa tarde, amor. Forró. Para minha mãe aqui na meta. Meu padrasto Cacai, José Carlos. Pra Marta e Marquinho aí. E essa música tá tocando aí, de quem é esse jegue? O jegue é de Rivamar, mas Marquinho que tá debaixo dele. Obrigado, Bebeto. Boa tarde.
1: Os caras não deixam o jegue do Rivamar de, né, descansar, cara. O cara acorda cedo, 3, 4 da manhã, 5. Bebeto, tô ouvindo a Boa FM, Carlos e Nice aqui, mamuã. Ô, Carlão, ô, Nice. Abração pros dois aí, hein? Meu querido Codó Lima, lá na Roça do Povo, sempre acompanhando a gente aí. Cadê o Zambeta, rapaz? Tá de folga hoje, né?
7: Boa tarde, Bebeto. Cadê uma motorista de aplicativo?
1: Fala, Lima.
7: Toca pra mim aí, Bebeto. Seu delegado, pai do Tadeu.
1: Eita.
7: Tô na boa, tô feliz, hein?
1: Valeu, meu irmão. Nasci e vou morrer, vaqueiro. Edgar Mão Branca, 5h31.

0: deitadinho, é?
1: É.
0: Como é que ele faz?
1: Miau.
0: Uma?
1: Miau.
2: O quê?
1: Miau.
0: Seu gatinho bebe leite?
2: Rapaz,

0: 0601.
1: Vai.
2: Bebeto, esse é, quem tá falando aqui é Tito, esse é o ex-cunhado. Manda a música de Sandro Black pra mim, Julieta aí.
0: Julieta. Valeu, Tita. Um abraço, velho. Obrigado pelo carinho da sintonia sempre. A Ione nos isso também tá ligadinha, Bebeto. O rádio já tá ligado, hein? Hamilton Andrade, Califórnia.
3: Boa tarde, Bebeto. Tô aqui na rua São José.
0: Fala, meu irmão.
3: Jogou aquele velho dominozinho, mais ou menos aqui, a galera aqui.
0: Coisa boa, hein, rapaz?
3: Eu queria, Bebeto, você botou uma musiquinha aí, Bebeto. Bebeto, tô aqui o Hamilton, aqui no bairro da Califórnia. Aquela música, Márcio José, amigo, vim aqui tomar algo mais eu.
0: Eita.
3: Márcio José, aquela música, vim tomar algo aqui mais eu, amigo.
0: Ficar te devendo essa hoje, que a gente tá aqui no Forró da Boa, né? Programação de forró especial, tá bom? Olha aí. Carlos Inice, galera em Mamuã, também acompanhando a gente. Alô, a galera lá do Vale de Fátima. Alô, Carlão, a galera da Filmica. Alô, Kita! Tá lá, acompanhando a gente. Valeu. Alô, meu querido Fabinho, Chamiga Mais. Galera que vai estar no Forró da Boa, né? Alô, Jaqueline Mendes. Vamos tomar aí, rapaz, aquele remédio, a receita aí do homem aí, mano. É, a receita do Gilmazinho, né? Um alhozinho com mel. Alô, Nego Dal. Grande abraço, meu irmão. Restaurante da Preta, sempre acompanhando a gente aí também. 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Valeu, valeu, que valeu. 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Olá, bebê. Tô ligado desde cedo, hein? É, o velho Codó. Codó Lima, que disse que agora vai deixar o bigode igual o de Sandoval pra curtir o São João, hein? Rapaz. Zambeta tá lá colado também. Valeu, Zambeta. Um forte abraço a galera de Buerarema, a galera lá do Baba, Ali Baba, o Binho, o Jaque, o Diego, o Elmo, Esquerdinha, Guila, Elinho, Johnny, Juninho, Nido, Sami, turminha toda de Buerarema. Forte abraço e saudade de vocês aí, né? Nunca mais pude bater aquele babinha. Finalzinho da tarde de quinta-feira, né? Quinta-feira é o dia do Baba. É hoje, inclusive.
4: Alô, Bebeto, boa tarde, Bebeto. Tô aqui na escuta também da Boa FM. Bebeto, por favor, toca aquela música aí, toca pai pra eu dançar. E melhora pra Jaqueline Mendes, aquele abraço, Bebeto. Tamo ligadaço aqui na Boa FM, a rádio que conecta você. Já fui, meu amigo.
0: Valeu, querido, obrigado pelo carinho da sintonia sempre. 991-799-601. E nesse momento, o terceiro gol, hein? Terceiro gol da Suíça sobre a Bósnia. É, tem que ter o cuidado para falar esse nome aqui, o Bósnia. 5h49. Alô, meu amigo Sado Bahia. Ele lembra dessa música aqui, rapaz. Jogando lá pela seleção do Vila Nália. Jogo complicado do Interbar. Eu e Sado cantando Homem da Lua no banco, né? Os dois estavam no banco no dia. E aí a música deu sorte, a gente entrou e empatou o jogo. Tem tempo, hein, velho? Simbora.

0: Tá na boa, tá feliz. Batista Lima, o homem da lua. Aqui na nossa programação já já tem Esporte da Boa com Nino Black, Marcelo Santos, Robério Nunes. Tudo sobre esporte, rapaz.
1: Boa tarde, meu amigo Bebeto. Meu Bebeto, tenha uma ótima tarde aí, com saúde e paz. E um abraço para seus colegas Espadachim, Chuquete e a Ricardete, viu? Um abraço.
0: Chuquete e Ricardete. Valeu, Léo K. Agora tem Brasas do Forró. Belo Cinquentão. Eu tô indo embora, volto amanhã às 2.

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0: A hora certa da boa, 18:05.
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0: São 18 horas e 5 minutos da Bahia, 18 e 5. Estamos chegando para mais um Esporte da Boa aqui pela sua Rede Boa de Comunicação. Digo sempre, a rádio que mais cresce no estado, porque estamos em Alagoinhas e região, Barreiras e região, Xique-Xique região, Madre de Deus e região, além de Irecê e região, Itabuna em toda a região. Para aquele rapazinho preocupado de manhã, vem aí Eunápolis e Cidade de Ilhéus. Tá lembrado do cachorro que perguntando? Mas rapaz, é brincadeira, né, velho? Não é? Ele mora em Eunápolis, hein? Tá preocupado, né, meu filho? Tá de olho pra dar entrevista em Eunápolis, hein? Pois é. Então aqui o Esporte da Boa. Hoje, dia 18 de junho. É. O Esporte da Boa completando um mês no ar. E eu agradeço a todos vocês acompanhando aqui, né, desde o início, lá dia 18. De maio, quando aconteceu a convocação da seleção brasileira, já surgia aqui o Esporte da Boa 18 horas, o seu encontro das noites, para você ficar bem informado, hein? Então, hoje completando o mês, já estou aqui também recebendo o nosso querido empresário, o Orlando da Hora, que vem aqui dar um abraço em nós, enfim, participar também do programa de hoje, hein? São 18:07, já tudo com relação à equipe do Grapiuna Atlético Clube, inclusive 5 jogadores afastados pela diretoria, já o presidente fala aqui no programa. Também amistoso da seleção itabunense, daqui a pouco, 19h em Itajuípe, hein? E daqui a pouco papo ao vivo também, por telefone com o técnico, o Ronaldo Calheira. Vamos falar também da seleção brasileira, Copa do Mundo, né? Inclusive, eu tô recebendo informação já aqui que o Neymar não viaja para a Filadélfia, onde a equipe onde o Brasil joga amanhã contra o Haiti, vai ficar se tratando em Nova Jersey, já avisando, né, a terceira partida da seleção brasileira, ou até mesmo as quartas de final da Copa do Mundo, mas já a gente vai estar aqui falando tudo sobre isso, tá bom? 18:07 da Bahia, eu vou até o estúdio avançado da sua Rede Boa de Comunicação. Olá, Roberto, forte abraço, boa noite.
1: Boa noite para você, Marcelo, boa noite aos amigos da Boa FM, Orlando, mais uma vez, tá faltando o nosso encontro para lhe dar um abraço, né? E também Nino, Tony, Babo e a todos. Fiquei surpreso com esse, que é um caso sério, eu vi aqui no seu status, 5 jogadores afastados por facilitar. Isso não é coisa grave para mim, facilitar. A gente está passando por um período aí de resultado, de cartão amarelo, disso, aquilo, de jogos aí, é complicado. E a boa notícia é esse amistoso, que nós vamos acompanhar, e amanhã a gente já pode falar sobre isso da seleção, e tudo que vai acontecendo também na Copa do Mundo. Agora, me assustou essa deixa que você colocou, 5 jogadores afastados por facilitar. Para mim isso é muito sério, viu? Boa noite, aquele abraço.
0: Gravíssimo, não é? E já o Álvaro, ele fala aqui no programa, né, com relação a esse afastamento, investigando, não é? Após ele analisar algumas imagens, segundo ele fala aqui, analisar algumas imagens, enfim, e aí o afastamento, portanto, de 5 jogadores e a sequência ali, ele mesmo fala que vai terminar o campeonato ali com cerca de jogadores também da equipe sub-20. Vamos aguardar, daqui a pouquinho ele fala aqui no programa. 18 horas e 9 minutos, aqui recebendo o nosso querido o Orlando da Hora, que também dá o seu boa noite aqui, é um prazer sempre tê-lo aqui na mesa do Esporte da Boa. Meu querido Orlando, boa noite.
2: Boa noite, Marcelo, boa noite todo o público ouvinte da Boa, parabéns, né? Meu boa noite especial ao meu querido amigo Robério e a todos os desportistas da região, desejar um bom amistoso para nossa seleção daqui a pouco lá em Itajuípe e que ocorra tudo bem, que todos tenhamos uma noite de muita felicidade, muita paz, muita fé em Deus.
0: São 18 horas e 10 minutos, 18 e 10. Então já a gente mantém contato aqui

0: com o técnico Ronaldo Calheira, né? Ele da seleção itabunense, seleção de Itabuna faz amistoso, Robério, daqui a pouco, amistoso válido aí, é, realmente para poder o técnico ver alguns atletas, né? Com relação à seleção itabunense que está se preparando, visando o campeonato intermunicipal. Eu também tenho um contato daqui a pouquinho com o Jarley, ele que é da cidade de Almadina, a seleção de Almadina também vai participar do campeonato intermunicipal e também as finais do campeonato municipal da cidade de Almadina. O nosso querido Nino Black, né? Ontem já estava com a garganta, seu Roberto Nunes, meio arranhada, já estava meio foé, não é? Acredito que realmente deu uma piorada, vamos dizer assim. Não é? E tá no medicamento, mas já a gente vai ter um contato aqui com o nosso querido o Nino Black. 18 horas e 11 minutos, 18 e 11, já começando aí, meu querido Robério, essa informação com relação ao afastamento de 5 jogadores da equipe do Grapiúna. Eu falava aqui na segunda-feira com relação ao jogo do Grapiúna com a equipe do Feira, onde aconteceu ali em Feira de Santana, no domingo. O primeiro tempo terminou em 1-0. Segundo tempo, realmente o Feira conseguiu fazer mais 6 gols. E eu falava, né, com relação a alguns gols que a equipe tomou. Tá na linha já? Com a equipe tomou, né? E a olho nu, enfim, a gente via assim uns gols que, enfim. Mas aí, realmente, foi divulgado isso. O presidente Álvaro, ele na segunda-feira mesmo já começou a conversar e ontem chegou uma decisão que foi afastar 5 jogadores, como eu coloquei em manchete, né, acusados de facilitar esse jogo contra a equipe do Feira. E o próprio Álvaro Castro, ele confirma aí o afastamento desses 5 jogadores.
1: Dentro de conversa com o nosso departamento jurídico e colocando a marca Grapiúna acima de tudo e sempre está acima de toda e qualquer suspeita, bem como a minha de presidente, da minha comissão e do meu grupo, meu corpo de diretores, a gente resolveu, dentro de análise aí da partida, afastar 5 atletas, que realmente a gente tomou bastante cuidado em tomar essa decisão, afastar 5 atletas, procurar fazer uma sindicância, procurar saber do acontecido, o que vem de errado nesse negócio que nós não compactuamos, e vamos aí recompor a equipe com algumas peças do sub-20, que tem atletas realmente de qualidade, jogaram o final de semana agora contra o Vitória, e a gente partir agora, Romário, para decidir realmente o que aconteceu e colocar isso aí na mão das autoridades para que eles sim decidam se algo aconteceu de errado, e se aconteceu, com certeza esses atletas serão punidos.
0: Roberto, como é que você vê essa declaração, né, do presidente Álvaro e também dessa posição dele de afastar 5 jogadores do Grapiúna com relação ao último jogo de Feira?
2: Isso aí está, bom, vamos ser mais grave do que a gente imagina, porque ele está dizendo que vai entregar às autoridades, vai falar das pessoas que fizeram isso, tem uma classificação, tem um time brigando pela classificação à próxima fase, e aí choveu aí expectativa de como é que vai ficar. Dos jogadores, da Federação Baiana de Futebol, talvez até Ministério Público e outras autoridades. Rapaz, é sério isso aí, não é brincadeira não, e não pode brincar com o futebol profissional, né, para que não entre no descaso. E aí é sério, a voz dele foi de que o negócio não está brincadeira não. Afastamento de 5, ele falou que ia procurar as pessoas, as autoridades. Então, está pior do que eu pensava, né? Eu pensei que era uma coisa só interna, mas não. É uma coisa que ele está dizendo que vai procurar as autoridades. E a gente está vivendo num clima aí de que jogadores vendendo resultados, essas coisas, e pensa que não vai acontecer, pode manchar a carreira. Esses jogadores que foram afastados, a depender da sequência desse processo, Marcelo. É complicado, viu?
0: É o que eu falava aqui em off, no início, antes do programa, com o Orlando, ele vai também dar aqui a sua opinião e vai falar aqui o que ele achou da declaração do presidente Álvaro e do afastamento de 5 jogadores, como ele mesmo falou aí, com relação aos jogadores, porque se vem à tona uma situação dessa, divulga-se o nome de jogadores, porque por enquanto está investigando, mas se divulga que é o jogador, que vai ter que amanhã depois ter que falar quem foi o jogador, não é? olha, foi jogador tal, enfim, e aí eu prendo de clube, você prende de clube, já fica uma orelha em pé com relação a contratar esses jogadores. Concorda comigo?
2: Concordo. E o problema é que tem um time, o Redenção, que está brigando pela classificação. Esses três pontos aí, a depender da denúncia do que está acontecendo, o Feira pode perder, a depender do processo de como é que funciona a cláusula de punição para quem...
0: Ainda tem isso, né?
2: Tem isso aí.
0: Se investiga e se comprova realmente que houve um dinheiro de alguma parte, de algum lugar para o jogador, automaticamente o Redenção que briga, né? Ainda tem detalhe, que briga, classificação, olha, eu quero.
2: É essa de atrasar o campeonato, de ter que chamar a justiça, para poder ver que a classificação praticamente já estava segurada, porque ele não precisava disso. E aí fica complicado.
0: E é o que você falou. Antes de ouvir aqui o nosso querido Orlando da Hora. Se fica uma coisa interna, se conversa uma coisa interna, se investiga direitinho, se vê realmente, beleza. Mas, pelo que nós estamos vendo aqui, está à tona. O presidente veio a divulgar a imprensa, em rede social, enfim. Então, já é conhecimento, vamos dizer assim, até da Federação Baiana, não é isso?
2: Ele falou, eu vou entregar as autoridades. Então, ele já deve ter feito isso. Ele não ia falar uma coisa aleatória, aí passa a culpa toda para ele. Eu estou muito preocupado com o próprio Grapiúna, que pode ser punido também, e agora com o Fluminense e o próprio campeonato tem uma mancha, onde o Feira está praticamente classificado, não precisava de ajuda de jogador do Grapiúna. Eu acredito que não. Não estou entendendo nada. Mas que a coisa é séria, porque envolve justiça, e aí fica perigoso para essas pessoas que, se é que cometeram esse mesmo, facilitar o jogo. Está complicado aí, viu, mano?
0: Tá complicado. São 18h17, eu vou saber aqui do nosso querido Orlando como é que ele vê, ouviu essa declaração do presidente Álvaro com relação ao afastamento de 5 atletas, ele que tem a voz da experiência, é rodado no futebol, como é que ele vê essa declaração do presidente Álvaro realmente falando do afastamento de 5 jogadores, Orlando?
3: Marcelo, Robério, eu cheguei a comentar aqui antes, logo após o resultado, exato, né? Antes de Álvaro se manifestar.
0: Na segunda.
3: E eu lamentava muito de ter um amigo como Álvaro no meio de uma situação dessa. E devido a ter vindo à tona agora, afastamento de jogador, a minha preocupação só aumenta, porque o que eu não quero para mim, eu não quero para os outros. Eu quero felicidade para todos. E vejo com muita preocupação, achando que isso pode ir muito longe. Inclusive, eu disse na oportunidade que eu via chance desse campeonato, e isso eu disse lá atrás. Você
0: falou, verdade.
3: Muitos dias atrás, por causa dos clubes que estão participando, muita coisa de desconfiável, né? Vai se ser cobrado agora de Álvaro provas, né? Como Álvaro vai cobrar provas de autoridades desses jogadores, outros jogadores do elenco, certamente, se houve alguma coisa, sabe quem foi que foi que foi o motivador, né? O contraventor maior. Então, mas dizer, quem está patrocinando, quem está participando, colaborando com o Álvaro para a estadia do nosso Grapiúna estar lá para Feira de Santana, se não me engano, quem é que está ajudando o Álvaro com os custeios disso, quem é o patrocinador master, todo mundo vai entrar na parada, como você falou aí, o Redenção tem interesse. Aí há uma rivalidade monstruosa de interesses de Feira, de Fluminense, que tudo tem muito dinheiro, de barreiras, de
0: SSA,
3: SSA, todo mundo tem muito dinheiro. Então, uma situação que não vejo trazendo benefício para ninguém. Me preocupa bastante e tomara Deus que Álvaro o mais rápido possível se livre disso, saia desse meio liso e leso, tranquilo, para cuidar mais da sua vida, como eu já o disse pessoalmente, já implorei pessoalmente, porque fazer futebol por fazer não é brincadeira, não. É complicado. Futebol é um brinquedo muito caro. Fazer muito caro. Então isso tem que ter muito dinheiro mesmo, com pouco dinheiro não faz. E Álvaro tem sido um guerreiro e eu espero que as pessoas tenham ponderação, sabedoria, cuidado, carinho, respeito para com o nosso conterrâneo, para com o nosso irmão, como para com todos, né? Do elenco, todos que fizeram parte, não saiam jogando pedra à toa por aí, porque afinal de contas todos somos filhos de Deus.
0: São 18:21, 18:21, estamos aqui ainda falando com relação à repercussão do afastamento de 5 jogadores por parte da diretoria do Grapiúna, acusados, né, vamos dizer assim, de facilitar o jogo do último domingo diante da equipe do Feira. Ô Roberto, o jogo foi domingo, né? Hoje é quinta, ontem, quarta, no caso, ontem. Você, na sua opinião, houve uma precipitação com relação a esse afastamento de jogadores já do Grapiúna, Roberto?
2: É sinal de que houve alguma coisa. Eu abri aqui o site da federação, aí tem uma manchete. É atrasada, porque, como você falou, resta uma vaga semifinal da Série B. Aí vem. Baianão, Série B, chegou a sua reta final, ainda sonhando com acesso, resta uma vaga semifinal. Fluminense, tal, Barreira já foi classificado. Com 15 pontos após golear o Grapiúna 7-0, no último domingo, dia 14, Feira só precisa de um empate para garantir o G4. Já o Redenção com 10, após a vitória de 1-0 sobre a Vitória, precisa vencer para diminuir a distância da concorrência e decidir a classificação na 9ª rodada e última da primeira fase. Aí é que está. Acima dos dois, Fluminense, SSR, Arteiras, vive momentos tranquilos. Quer dizer, essa vaga, com esse problema, pode complicar. Facilitou. É uma palavra muito forte para um jogo onde o time leva de 7-0. E aí o Redenção está aqui dizendo, tem que vencer e ter para outro resultado para se classificar. Se isso explodiu agora, é como você falou, eu achava que isso aí deveria ficar interno, chamar primeiro, faltam só duas rodadas contra o Camaçari, que também não vai chegar a lugar nenhum, terminava ali e tudo bem. Apesar que o defeito, o mal foi cometido e tem que ser punido. Infelizmente, tem que ser punido. Que não adianta a gente ficar também passando pano quente numa situação dessa. Há um investimento, como o Rolando falou, do próprio Redenção, dos outros times, e você vender um resultado, o outro facilitar o resultado, com o time brigando para classificar, sendo que hoje a elite quer entrar, principalmente o pessoal de Salvador, que vai ter menos peso do que o interior, é complicado, meu irmão. Se isso vier à tona mesmo, vai pegar até no Grapiúna, viu? Vai pegar até no Grapiúna, Marcelo.
0: Olha, Alberto, e foi o que o Orlando falou aqui. Por exemplo, todos aqui, inclusive que estão na frente, têm interesse também. Que é o Fluminense, principalmente, porque é o clube que é de Feira de Santana, e quer continuar, já sabe, mandando. Essa é a realidade, porque acredito também, se isso for comprovado, até o Feira será punido. Não é isso?
2: Ainda tem essa rivalidade.
0: A rivalidade ali.
2: Ele não vai querer pegar o Feira, que deve terminar em quarto, primeiro contra o quarto, ele não quer nem pegar a Feira, pra quê? Vai te dar um azar, uma falta de sorte, alguma coisa?
0: Ainda tem
2: ele
0: isso.
2: Ser eliminado pelo Feira, ele vai mexer também.
0: Né? Mas tem também a questão, já que faltam duas rodadas, do Barreiras e SSA, que tem 18 pontos, o Feira, que faltam duas rodadas, poderia chegar a 21. Não é isso? 15 mais 6, 21 pontos. Empurrar mais Barreira para baixo, SSA. Então, há um contexto aqui, e eu vou fazer as palavras do Orlando, as minhas também, de interesse com relação a essa denúncia do Fluminense, SSA e Barreira, que estão na frente aí. Não é? E mais ainda do Redenção, que briga por classificação.
3: Marcelo, e o mais grave? que a gente não sabe. Eu vi as entrevistas de Álvaro em rede social, mas não sei, e ele tem os

0: e deve até se preservar agora de falar, baseado em que foi escolhido esses cinco atletas?
1: Exatamente.
0: E a família desses atletas e a carreira desses atletas que você falou aí que
1: boa pergunta.
0: Um dirigente de clube não vai contratar, nem da municipal vai contratar.
1: Verdade.
0: Não um diretor de campeonato de
1: base. Se comprovado, né, Orlando? Se comprovado, entendeu? Não tem.
0: Então, eu acho, numa posição muito cômoda, que é estar daqui sem a emoção,
1: exatamente,
0: sem o sofrimento do dia a dia que a gente, que eu sei, que eu vivi isso por muitos e muitos anos e vivo, de que Álvaro estava lá. Eu acho que o correto seria primeiro se entregar para as entidades de investigação. Denunciar a federação, a Ministério Público, a quem fosse lá. Eu tirava o meu de baixo.
1: É verdade. Porque, olha, se tratando de Álvaro, é uma pessoa que a gente conhece há muitos anos, mas muitos anos mesmo. É um amigo nosso, pessoal, de um caráter que não tem igual, né? Lutador, guerreiro, inclusive mantendo aí aos troncos e barrancos esse time sem estádio para jogar, oficial que é aqui em Itabuna, indo jogar em Camacã, jogar em Barro Preto, agora em Feira de Santana. Então é mais difícil ainda, porque são nove jogos fora de casa. Essa é a realidade. Então sou um guerreiro mesmo. É um lutador. Não é?
0: Álvaro é.
1: É fora da curva, vamos dizer assim.
0: Os conselhos que eu já dei a Álvaro foi praticamente implorando. Álvaro, para com esse desafio. Tem desafio que tudo tem um limite. Mas a gente tem que respeitar e enaltecer a força de vontade dele, e assim seja. Só que eu acho que de todos os momentos difíceis que ele já passou com o Garapiuna, eu vejo nesse momento o pior momento.
1: E assim, praticamente pelo que eu acompanhei, já vi aquelas pessoas perto dele que falavam que era diretor, todos nos afastados, né? E um aí, inclusive, só tacando pedra, mas estava lá no momento bom. Se é que teve momento bom na equipe do Garapiuna, não é? E hoje ele está sozinho, vamos dizer assim. Está ali com o Paulino, né? Que é o supervisor da equipe, enfim. Mas vem a situação dessa. Um cara que é o guerreiro, um cara que manteve ali o pé no chão a todo tempo, mantendo o nome do Garapiuna, honrando o nome do Garapiuna, que foi um pedido feito pelo ex-presidente falecido, Zé Inácio, quando entregou a ele a equipe do Garapiuna, e de repente acontece isso, né? É uma, vamos dizer assim, não um balde d'água, não. É um saco de cimento, mas não é no peito, é na cabeça mesmo com relação a isso aqui, que é uma situação gravíssima, como o Orlando falou aqui. De todas as situações do Garapiuna, essa é uma situação pesada. Por quê? Primeiro, cinco atletas afastados. Beleza. Afastou por quê? Facilitou. Como? Quem patrocinou para que os jogadores facilitassem? Quem pagou? Cadê extrato? Cadê isso? Cadê aquilo? Então, a situação,
0: qual a Roberto, chance de estar certo que foi esses cinco?
1: E cinco, exatamente.
0: Ou só esses cinco?
1: Boa pergunta. Não é? O porquê?
0: Como o Roberto falou, se isso for mexer
1: mesmo,
0: a feijoada vira mingau.
1: O porquê? Só pelas imagens? Teve denúncia de próprio jogador de dentro do grupo, falou assim: ó, esse aqui começou falando de tal, assim. Então a situação, Roberto, já que você tem horário agora, é complicada, né?
2: Muito complicada. E eu estava temendo isso aqui, como uma palavra minha, até na seleção também, de jogador assinar, receber e depois de pagar. Ainda bem que agiram rápido, limparam o grupo e agora vai dando sequência. Porque, rapaz, uma coisa que eu preservo é caráter e compromisso. Esse dia eu vi uma colega minha do colégio falou assim: você não assumiu isso? Eu falei: não, porque eu tenho que fazer o estágio antes, eu tenho que fazer isso, rapaz, você não pode fazer, você tem que fazer o que deve ser feito. Você assumiu o seu compromisso. Eu tive que ir ao chão, ela bateu e eu caí. Eu falei: é mesmo. Aí consegui antecipar minhas coisas. Como eu estou antecipando, como eu falei para você, meus estágios estão se antecipando, eu tenho isso com você e com a emissora e fazer as transmissões do que vem por aí. Né? Porque a gente acredita, exatamente, no trabalho. Hoje, nessa comemoração, pelas palavras que você falou, de um ano, começamos ali engateando como um bebezinho e está crescendo. E hoje a performance desse programa é gigante.

0: E nós estamos discutindo o assunto da nossa cidade. A gente não está dando todo um plano o A para Flamengo, para Vasco, para Botafogo, é só uma brincadeira. Nós estamos dando um pouquinho de momento para a seleção brasileira, cada Copa do Mundo. Mas o nosso objetivo, pelo menos que você me passou, é focar a cidade, a região e o nosso estado, para que a gente possa valorizar e ser valorizado nessa multimídia. Então é isso que eu acho. Tomara que consiga resolver, mas que é complicado, né? É pelo esforço dessa, assim, como o Álvaro, que tenta, como o Orlando falou, rapaz, é melhor que já ficou sozinho, e aí é complicado.
1: Deu conselho,
0: e ver a conta, conselho foi dado, mas é complicado. Mas vamos ver também, de agora em diante, amanhã, sei lá, ouvir ele de novo, se não foi cabeça quente, se isso aconteceu mesmo. Aí vocês já estão procurando assim, alguma coisa para desfazer alguma coisa, assim, que a gente não quer acreditar que isso aconteceu, porque
1: verdade.
0: Se for levado no pé da letra, na justiça, quebra-se o Grapiúna e quebra-se o Feira, todo aquele planejamento. Vai embora, porque não pode facilitar. Aí quer dizer, estão dando a classificação, alguém recebeu o dinheiro, não facilita nada sem o dinheiro. Tá certo? Então tá, Marcelo, eu vou ficando por aqui. Orlando, agradecer a você, porque hoje eu ainda tenho aula, né, hoje, amanhã, e para fechar esse semestre. Então, mais perdidamente, tenta ouvir esse relato mais forte aí da seleção. Torço para que nada disso venha à tona, mas, como eu já disse aí, é complicado. Fica a torcida como ser humano, mas a justiça terá que ser feita. Como eu dizia no gol daquele rapaz de cara aqui, lei é lei. E tem que ser cumprida. Boa noite, um abraço.
1: Um abraço, Robério. Boa aula. Até amanhã, com fé em Deus. Né? Aqui é de volta a você no Esporte da Boa. Para fechar essa primeira meia hora nossa aqui, Orlando, então, a gente vai tentar o contato aqui amanhã, né, com o Álvaro, né, para saber realmente o que aconteceu, enfim, para poder dar esclarecimento ao torcedor também do Grapiúna, né, Orlando?
2: Eu como amigo pessoal, irmão, que sou de Álvaro, só peço que ele se recolha o máximo agora. O que falou, falou, e daqui para frente fale só em juízo ou necessário. E que as pessoas entendam só que a gente não está aqui fazendo crítica.
1: Jamais.
2: Álvaro. Nós estamos aqui
1: defendendo
2: Álvaro,
1: inclusive.
2: Né? E que não jogue pedra. Porque futebol tem a emoção, tem o desgaste, não é fácil. E tem o cãozinho ali atentando.
1: Exato.
2: Ah, toma uma providência, tira esses caras e não sei o quê, coisa e tal. E, lamentavelmente, o equilíbrio emocional, porque acusar, se brincar, é pior do que ser acusado.
1: Verdade. Verdade. São 18h33 da Bahia, 18h33 aqui no Esporte da Boa, completando hoje 30 dias, não é? De programa no ar.
2: E você tá
1: neste momento aqui. Antifaturamente, pegar aqui só boa noite, meu querido Tony. Pegar aqui boa noite, nosso querido. Não, de cá.
3: Isso
1: aqui. Pegar aqui boa noite, nosso querido Nino Black, né? Antifaturamento. Black, boa noite.
4: Boa noite, Marcelo. Boa noite a você do lado de lá.
1: E a gargantinha, pô? Eu falei assim.
4: A garganta tá ficando boa, mas tá ficando ruim. Tá igual a daí na Copa de 94. Márcio Santos. Tô bom, mas tô ruim. Mas assim, vim na moto agora. Peço desculpa a você, que é gente inteligente do lado de lá. E Pablo já fala, o melhor cantor do Brasil, fala que imprevistos acontecem. E acontece. Minha sogra pediu uma moto pra mim, só que minha sogra tá no atacadão. Automaticamente a moto foi pro atacadão.
1: Que é?
4: E eu não tenho aplicativo. Vacilo meu também na modernidade, tenho que ter. Tô na área, Marcelo.
1: Beleza, então. Vamos faturar, são 18h34 no retorno. Vamos falar com relação à seleção de Itabuna, que joga daqui a pouco. Tô na linha daqui a pouco também com o Ronaldo Calheira, falando com relação a esse amistoso que acontece lá no Humberto Badaró, 19h, entre Itabuna e seleção de Itajuípe. Mas já a gente retorna falando tudo isso e muito mais. 18h35 na Bahia.
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0: Natal, 18h40 na Bahia, 18h40. Estamos de volta aqui com o Esporte da Boa, aqui pela sua rede boa de comunicação, a rádio que mais cresce no estado. Se manda um abraço aqui ao vascaíno, nosso querido João Preto, ele que é presidente do Mobiliza, né? E que também manda um abraço aí ao Carlos Sodré, que é pré-candidato ao Senado, né? O Carlos Sodré que é ali de Itapé, né? Então, um abraço aí, meu amigo João Preto, presidente do Mobiliza. Olha, daqui a pouco teremos jogo amistoso preparativo envolvendo seleção de Itabuna e seleção de Itajuípe, que foi campeã da Copa do Cacau. E eu tô inclusive aí, Tony, na linha com o Ronaile, que fala rapidinho aí com relação à expectativa desse amistoso daqui a pouco em Itajuípe, Ronaile.
1: Boa noite, Marcelo. Boa noite, Nino, Roberto aí, o pessoal da mesa e todos os ouvintes da Boa FM. Então, Marcelo, é um bom parâmetro para a gente poder avaliar como estão as condições nossas, técnica, tática e física, porque vamos jogar contra uma seleção que recém, né, acaba de ser campeã aqui do Extremo Sul, que foi campeão da Copa Cacau, uma seleção muito forte de Itajuípe. E por isso marcamos esse amistoso, para a gente realmente ver como nós estamos, para a gente ter, né, a certeza do trabalho que está fazendo e do que a gente vai precisar daqui para frente, entendeu? Então, todos esses parâmetros nós vamos tirar pós-jogos para fazer uma análise de como foi o jogo, para saber o que foi feito de bom e de errado e o que nós temos que melhorar até a estreia do campeonato intermunicipal.
0: Black, você falava ontem, amistoso bom, né? Já que enfrenta uma seleção de qualidade, campeã inclusive da Copa Cacau, e vai ser um teste muito bom para a seleção de Itabuna, não é isso?
2: Falei isso, Marcelo, com mais ou menos essas palavras mesmo, porque assim, toda vez que alguém jogar contra algum time de Itajuípe, de qualquer categoria, infantil, juvenil, sub o que quiserem, que inventaram agora sub toda a idade, vai jogar contra um time bom. Porque tradicionalmente Itajuípe só faz times bons. Pode ser de menino, pode ser de adultos. Itajuípe sempre tem times bons. Por isso falei ontem que é um bom teste. Continuo achando que é um bom teste, sim. Claro que tem a rivalidade, existe a rivalidade até pelo bairrismo. Mas o importante é que o Ronaldo falou: ver quais são os defeitos, analisar a equipe dele, botar num teste válido, que é um amistoso com um time qualificado. Claro que tem amistosos que não vale a pena, não é o caso de Itajuípe, né? Acreditamos que não. Tem amistosos que é melhor você fazer um coletivo que tem melhor resultado. Então, tomara que seja assim, como estamos pensando, o amistoso, tete a tete, dois times bons, arrumados, um prestes a começar a competição, não tão prestes, mas já preparando-se, que é o caso de Itabuna, e Itajuípe ainda vivendo o clima festivo de ter sido campeão da Copa do Cacau.
0: Orlando, um amistoso, né? O time que iniciou o trabalho aí há 3 meses, né? A programação de 3 meses antes da competição. E fazer amistosos como esse, né, Orlando, automaticamente serve para testar, inclusive, alguns jogadores.
3: Não, inteligentíssimo e ágil, atento, a comissão técnica, a direção da seleção Itabuna, da Liga, né, e parabenizar também ao pessoal de Itajuí pela reciprocidade, né, de ter aceito já em seguida. É como que fosse o jogo da Soacha, né, o jogo. Então, muito oportuno, muito válido mesmo. E parabéns a ambos e que seja bastante proveitoso para todas as partes.
0: São 18h43 na Bahia, 18h43. Já teremos o jogo entre Canadá e Catar. Segundo jogo já dessa segunda rodada da Copa do Mundo. O Black, o Catar que empatou com a Suíça na estreia em 1-1. E qual é a sua expectativa, já que também houve empate entre Canadá e Bósnia em 1-1? Hoje o jogo é Canadá e Catar daqui a pouquinho pela Copa do Mundo.
2: E agora há pouco acabou foi três, Marcelo? Eu estava vindo para cá. Três, foi? A Suíça? A Suíça? Suíça, 4-1, não foi?
0: 4-1.
2: O time da Suíça encaminhou bem já uma classificação, Marcelo. Já que na primeira rodada, todos eles empataram, os dois jogos foram empate. E agora tinha que haver um vencedor. A Suíça fez um bom placar, acredito. Já pode passar pelo menos em terceiro. Eu acredito que a Suíça já vai estar classificada para a próxima fase. Mas são jogos sem prognósticos. São jogos de equipes que, para nós aqui da América, para nós brasileiros, não tem muita importância com relação ao conhecimento da maioria dos atletas, porque nós conhecemos, além dos nossos, normalmente os europeus que estão aí, e a gente, o sul-americano normalmente tem assistido mais os campeonatos europeus, mas não deixa de ser uma seleção, duas seleções, para que a gente preste atenção, porque já que todo campeonato você pode cruzar com uma dessas aí. Tomara, Marcelo, que acima de tudo sejam bons jogos

0: campeonato, você pode cruzar com uma dessas aí. Tomara, Marcelo, que acima de tudo, sejam bons jogos para que quem está em casa e vai prestigiar pela TV, assista boas partidas, veja bons jogadores técnicos, rápidos, para que a gente possa ficar feliz com aquilo que estamos vendo.
1: Orlando, o Catar foi onde o nosso querido Marconi Amaral esteve, né, tem história nesse país. E qual é a expectativa sua com relação a esse jogo daqui a pouco, Catar e Canadá?
2: Para mim, que conheço bem o Catar, né, vivi lá boa parte também, não só com Marconi, mas com outros atletas como Nilmar e outros atletas que tive lá, treinadores que levei para lá, amigos que tenho lá também. Já é uma grande satisfação estar vendo a evolução do futebol catarí e participando novamente de uma Copa do Mundo, agora por critério técnico, né? Mas a gente sabe ainda das limitações. O jogo não deve ser um jogo muito fácil, pode se tornar fácil, né? Como o Nino tem sido contundente aqui, e é velha essa frase. Mas eu creio que o Catar seja favorito, mas vou torcer pelo Catar. Não vou torcer pelo Canadá, vou torcer pelo Catar, sim. Pelas origens, pelo tratamento que sempre recebi e recebemos, o povo brasileiro recebe, que moram lá. Tenho um amigo como Tabata, que está com 43 anos e jogando ainda lá na Primeira Liga, em alto nível. Então, mas acho que a classificação nesse grupo aí está mais ou menos definida, Suíça, como todo mundo esperava, e como a gente espera que a partir de amanhã o nosso grupo também, nossa seleção, tome os rumos devidos e nossa seleção se encaminhe também para uma classificação.
1: Black, fala.

0: Bem, na situação que Neymar se encontrou chegando na seleção e na situação que Neymar está hoje, você que gosta de futebol, entender é uma coisa, gostar é outra, mas tem quem entenda demais, tem quem acha que não entende nada e entende muita coisa. Tem aquele que ouve mais do que fala. Por isso Deus nos deu uma só boca e dois ouvidos, para ouvirmos mais. Neymar não pode e nem deve treinar igual o grupo que está treinando e jogando, não, gente. Neymar está fazendo o que chama hoje de transição. Neymar está começando aos poucos para a musculatura dele voltar a aguentar a carga que sempre aguentou como profissional de futebol. Neymar não está 100% ainda não, porque Neymar 100%, ele é melhor do que todos que estão aí da seleção brasileira. Neymar está voltando, e voltando tem que ser aos poucos, gradativamente, porque se ele voltar com a vontade que ele está, o primeiro pique que ele der de verdade, rompe de novo, aí sim vai estar fora da Copa. Tomara que não aconteça isso. E se tá ruim sem Neymar, pode piorar se Neymar for eliminado de vez. Mas como Neymar vai jogar, pra sua raiva que não gosta dele, a seleção vai melhorar. Não nesse jogo, nos próximos. Agradeça e peça a Deus que ele jogue logo, rapaz. Pra você ver coisa boa em campo. Se não, você vai torcer contra você mesmo. Você é louco? Você para pra aplaudir Messi, que não sabe nem o que você tá falando. E você vai vaiar, torcer contra a Neymar, que é seu, prato da sua casa, cheio de projetos pessoais, cheio de ajudar a gente pelo Brasil afora, e bom jogador, craque de bola que é, que já ganhou quase tudo, você vai torcer contra um cara desse? Por quê? Não queria nem falar que inveja é essa, mas não vou falar não.
1: Black, na matéria que traz com relação a Neymar, que não viajou com a delegação da seleção brasileira, a comissão vive a expectativa de ter esse jogador nas quartas de final, ou seja, será que tem algum já alguma ideia de que essa recuperação do Neymar não vai estar antes contra a Escócia?
0: Estando antes, ele não será usado antes, Marcelo.
1: Verdade.
0: Ele está treinando para que adquira a confiança e a condição clínica total. Porque Neymar está bom para treinar, mas bom para treinar voltando como ele está. Neymar fez 2 treinos no campo. Não é viável que Neymar já dê a pegada forte, não, ainda não. E se entrar, acredito que vai entrar aos poucos. Neymar entrando aos poucos já dá confiança para os que estão em campo, Marcelo. Verdade. Já tira o peso de Vinícius Júnior, já tira o peso de Rafinha se estiver em campo. Que quem mais reclama, quem mais tem reclamado é Rafinha. Rafinha reclama até que perde as férias por causa da seleção brasileira. Cada um fala o que quer. Eu entendo o lado dele, sinceramente. Só que tem coisas que você não deve falar, porque senão você vai ser mal interpretado por muitos. E às vezes você dá munição a quem já não gosta muito de você. E você não está indo muito bem em tal empresa, em tal emprego, com tal camisa. Então, às vezes, é melhor você pensar 3 ou mais vezes antes de fazer algum tipo de comentário. Ainda mais um cara que é muito bem sucedido e que joga muito, principalmente no Barcelona. Entendeu? Mas a seleção brasileira com Neymar só ganha, Marcelo. Ele na beira do campo, a seleção já ganha, Marcelo.
1: São 18 horas e 51 minutos. Já já a bola rola para Canadá e Catar. E fechando hoje, tem México e Coreia do Sul. Lembrando que o México estreou vencendo a República Tcheca 2-1, não é? E, é claro, hoje ganhando, automaticamente carimba essa classificação, né, Orlando?
2: Sim.
1: É, chega a 6 pontos sim, e aí carimba. E o México, não é, que está aí, casa, né? Que é os anfitriões da casa também.
2: Aproveitando a deixa aqui de Nino Marcelo, eu quero, tenho certeza que quem está nos ouvindo quer, sabe, queria fazer esse comentário aqui, e eu vou fazer pra, em respeito ao nosso ouvinte, né? Que frase infeliz de nosso amigo Rafinha, né? Nosso conterrâneo Rafinha, jogador da seleção brasileira. Que ele perdeu as férias para não. Perdeu as férias por causa da Copa do Mundo, né?
3: Complicado, né, rapaz? Aí era um motivo para se cortar na Loco, mesma hora.
1: É verdade.
3: Aí não precisava julgamento. Eu mandava ele embora na mesma hora e exigia que o presidente da Federação, da Confederação Brasileira, baixasse uma portaria que mais nunca ele fosse convocado. Porque.
1: Não, dizer desse aí, Avimar.
3: Pelo amor de Deus. Esse aí, eu que tenho pedido tanto para torcer a favor, esse aí eu vou torcer contra ele o resto da minha vida. Seja no Barcelona, seja no Bahia, no Sport, na seleção, eu vou torcer contra. Mas ainda bem que eu acho que o Ancelotti não vai colocar ele para jogar amanhã.
1: Olha, e declarações como

0: Essa amanhã, hoje não dá tempo mais, não é? Amanhã com fé em Deus, vamos estar aí ouvindo, trazendo uma declaração do Miller, sim, né, Black?
1: Sim, sim.
0: O Miller, que tem uma declaração com relação à convocação de seleção brasileira.
2: Rivelino também.
0: Também, né?
2: Rivelino também.
3: Olha, hoje eu, assim, que assim, a nossa responsabilidade com você do lado de lá, ela não é só aqui de 6 às 7 da noite, não. Ela é quando nós saímos daqui também, preparando na edição, editando, Marcelo edita o programa e eu apenas dou minha colaboração. E o tempo todo eu estou em contato com o Marcelo, o telefone é para isso, as redes sociais é para isso. E eu falei com o Marcelo viu a entrevista de Miller. Nada melhor do que você pegar palavras, depoimentos de quem viveu isso, de quem esteve lá dentro, propriamente dito, da seleção brasileira, estamos falando. Não, eu já falei isso aqui, mas eu falo pelo que eu escutei, porque eu também vivi nos campos, graças a Deus. Mas eu já tive dividindo o campo com jogadores que recém chegaram nas seleções brasileiras de base, no Vitória, em outros clubes que Deus me deu a oportunidade de passar. Então, assim, a gente sabe que não é a bola. Um dia desse a gente tava conversando e os caras falaram de lateral direito e tal e tal e tal. Eu falei, rapaz, o lateral direito, os caras sabem minha opção de torcer de futebol. Falei, o lateral direito da seleção teria que ser pelo menos testado. Aí os caras falaram, nego, não vai botar PH do Vasco. Falei, já, ele foi testado, foi bem, fez gol quando foi, só que depois ele voltou e caiu. E o primeiro pedido da comissão é permaneçam bem nos seus clubes para que vocês voltem aqui à seleção. E ele não permaneceu bem no Vasco, por isso ele caiu. Caiu de rendimento. E eu falei, sabe de quem? Eu falei de um jogador que os caras acham ele chacota, que ele é brincalhão demais, porque os caras levam ele na resenha. Mas ele é um excelente profissional, todo mundo fala. E ele não é levado na resenha porque ele é brincalhão, não. Porque quem tá de fora pensa que ele é o bobo da corte. E não é, um jogador de grupo e muitíssimo bom jogador, na minha opinião. Eu tava falando de Rodinei, que é um excelente lateral direito. E eu não vejo nenhum brasileiro melhor do que Rodinei no momento. E nunca foi nem testado. E perante isso e outras coisitas mais, não é o jogador com o bom momento que vai à seleção. É uma série de coisas, dentro dessa série de coisas, o empresário dele quem é, o patrocinador dele quem é, uma série de coisas que faz o jogador chegar à seleção. Se não tem, não chega. Ou se não tem muita bola, mas tem tal empresário e é patrocinado por tal firma, tal empresa, ele pode ir porque é tal empresa, tem convênio conosco, o CBF.
0: 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Um abraço aí ao Adam Wallen, que é o proprietário, e aproveitar para abraçar aqui também o Adão, seu pai, torcedor do Flamengo, tá aí na Barraca de Fogos, na Manel Chaves, acompanhando também aqui o programa, hein? Grande Adão.
3: Já
0: eu
3: passo lá para comprar aquele velho Fogos.
0: Exatamente.
3: Valdson, meu parceiro. Valdson, meu parceiro vascaíno, gente inteligente que ouve a gente. Gente inteligente que ouve a gente também, seu Orlando da Hora, com cabelo estilo, parecendo aquele, o capitão do Tetra que fez o gol de pênalti, fez zá, que chamamos de Dunga.
0: Dunga,
3: Orlando, o cabelo de Orlando tá o cabelo de Dunga todo dia. Eu não sei se o de Orlando tá parecendo de Dunga ou se de Dunga
0: parece
3: de Orlando.
0: Parece de Orlando.
3: É. Quem tá mandando um abraço pra você é o Wellington Leite, você conhece?
4: Meu parceiro. Meu camisa 10 e a faixa.
3: Tá ouvindo.
4: Um abraço, Wellington. Beijão pra família.
0: Também quem abraça aqui o Orlando é o coronel aqui da rua, mano.
5: Coronel da Pavirada?
0: Isso, é.
5: Primo dele.
0: É.
5: Tony da
0: hora. Tô indo na boa. Tá lá já ligado. Falei assim, olha, Orlando veio aqui hoje, hein? Ele, já tô ligado aqui com o rádio aqui. Então, tô indo na boa, um abraço. Família. Obrigado aí pelo carinho da audiência, hein?
3: Xaropinho tá lá em Itapitanga. Alô, Xarope. Xaropinho de Itajuípe, tá em Itapitanga. É flamenguista, Tony Barbas, igual você.
0: Agora, por que Xaropinho? Por que Xaropinho?
3: Porque
0: era muito Xarope jogando bola?
3: Fala assim com o Tieta. Tieta, tá muito frio? Bota o xaropinho pra mim.
0: Ah, entendi. Já entendi.
3: Mas quando tá calor, ele fala, tá muito calor, bota o xaropinho, ou seja,
0: pode dar xarope pra toda hora, né? É pau pra toda hora.
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7: Tô na escuta. Manda um alô aí pra Palismar e Jamile, que está aqui ouvindo agora você com sua resenha aí, viu? Valeu.
1: Boa noite, Esporte da Boa. Aqui quem fala é Delemos, Roberto Nunes, Nino Black e Marcelo Santos. Marcelo Santos, essa história de jogador facilitar esse jogo do Grapiúna contra o Feirense é verídico, realmente existiu, é concretizado, porque se for verdade isso, é de chatear, né? Jogadores jovens, que tem tudo, o futuro todo pela frente, e aí facilita um absurdo desse, né?
8: Boa noite, professor Marcelo. Boa noite a todos os ouvintes dessa resenha. Para quem gosta de resenha, aí a resenha é essa. Boa noite a todos. Roberto Nunes, um abraço, papai. Tamo junto, hein? Você é pipoco. Jorginho por cá, Jorginho subindo ali para Santa Cruz é vitória. Tem que descansar que amanhã tem mais. Boa noite, Marcelo. Boa noite com Jesus.
9: Boa noite, meus queridos Abu FM. Eu não sei quem chegou o áudio aí. Eu estou ouvindo aqui a Abu FM, lógico. Eu ouço o programa de Nino, Black e Marcelo Santos, todos os dias aqui no rádio do carro. E tô aqui, eu vi ele falando que a sogra está no Atacadão. Eu tô aqui no Atacadão. Quem é a sogra dele? Eu tô aqui no Atacadão. A sogra dele aparecer aqui, ele me dá um retorno aí, me dizer quem é, eu levo tranquilamente.
10: Boa noite, Nino Beck. Boa noite, Roberto Nunes. E boa noite a Marcelo Santos. Essa bancada da Boa FM. Tô aqui de férias ainda. E curtindo a Boa, que a Boa
0: é. Pronto! Nino Black,
3: Santana, meu parceiro, muito obrigado pela sua disponibilidade e o coração gigantesco que Deus te deu em querer ajudar o próximo. Minha sogra não tá com problema não, graças a Deus, tá em casa lá no bairro de Fátima ouvindo. É porque eu pedi uma moto, ela pediu pra mim e ela tava no Atacadão. Só que como ela não manjava muito como é que faz o esquema de pedir quando não tá no endereço no local, de rotina... Aí o mototáxi foi lá pro Atacadão, porque o GPS dele deu pra lá. Mas tá tudo tranquilo, já tô aqui na rádio e ela não tá sem carona, não. Muito obrigado, meu irmão.
0: Um abraço, obrigado pelo carinho da audiência.
3: Um abraço, né? E obrigado pelo carinho da audiência. Alô, Atacadão, tamo junto, não deixa na mão, não.
0: Black, um abraço.
3: Um abraço, Marcelo, até amanhã.
0: Orlando, um abraço, meu irmão.
11: Deus abençoe a todos nós e pra cima, Brasil, amanhã.
0: É isso aí. Bom, amanhã cedinho tem o nosso Rivamar com o Rancho da Boa às 7 da manhã. Tem o programa Poder da Notícia, 9 da manhã tem ele, o Corpinho de Lagartixa, nosso querido Cláudio Roseno, meio-dia, Walter Machado, aí vem 13 Ney, o grandão da sua Boa FM, 14 tem Bebeto e nós voltamos com Fé em Deus, 18 horas com mais Esporte da Boa.
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0: 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As notícias do governo federal que movimentaram o país no dia de hoje.
1: Olá, boa noite.
2: Boa noite para você que nos acompanha em todo o país.
1: Quinta-feira, 18 de junho de 2026.
2: Vamos ao destaque do dia, saúde em casa.
1: O governo do Brasil lança programa de atenção domiciliar à pessoa idosa, o PAD Brasil.
2: Equipes vão atuar junto com os profissionais de saúde da família para atender em casa os idosos e diminuir a necessidade de hospitalizações.
1: E mais 21 cidades pequenas vão receber o programa Melhor em Casa, que leva atendimento contínuo do SUS no domicílio. Pablo Mundim.
3: O atendimento é destinado principalmente a pacientes que receberam alta hospitalar, mas ainda precisam de acompanhamento intensivo para recuperar movimentos, autonomia e independência.
2: E ainda, direitos de crianças e adolescentes.
1: Combate ao trabalho infantil teve mais de 10 ações de fiscalização em 2025 e retirou mais de 4.300 crianças de condições laborais inapropriadas.
2: Por outro lado, o trabalho legal para jovens aprendizes cresceu e chegou a 726 mil contratos ativos.
1: E nós vamos falar também de combate às casas ilegais de apostas.
2: Operação Conto da Sorte mira em esquema de bets irregulares e pode ter movimentado 50 bilhões de reais em 3 estados. Nazi Brum.
4: Segundo as investigações, além de movimentação financeira incompatível com rendimentos declarados, existem indícios de lavagem de dinheiro e sonegação fiscal.
1: Hoje na apresentação da Voz do Brasil, Mariana Jungmann e Luciano Seixas.
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1: A Receita Federal coordena uma operação para investigar empresas que atuavam de forma ilegal no mercado de apostas, as chamadas bets.
2: A suspeita é que o grupo movimentou cerca de 50 bilhões de reais em esquemas de fraudes em 3 estados.
1: Entre os crimes apurados estão sonegação e lavagem de dinheiro.
4: A Operação Conto da Sorte foi realizada nos estados de Pernambuco, Ceará e São Paulo. E nesse primeiro momento, foca na obtenção de documentos e provas. Para isso, foram cumpridos 14 mandados de busca e apreensão. A investigação começou após a Secretaria de Prêmios e Apostas do Ministério da Fazenda fazer uma análise técnica numa autarquia criada pela Prefeitura de Bodó, no Rio Grande do Norte, que autorizava o funcionamento de empresas de apostas. A autarquia foi fechada por determinação do Supremo Tribunal Federal, mas as bets ilegais continuaram atuando. De acordo com o ministro da Fazenda, Dario Durigan, a movimentação ilegal pode chegar a 50 bilhões de reais.
5: A gente identificou um grupo de 37 empresas que atuavam no ramo das bets ilegais. Houve uma movimentação, a princípio, de 50 bilhões de reais. Essa é uma das várias operações que serão feitas para combater bet ilegal, rigor total, tolerância zero, melhor dizendo, com as bets ilegais.
4: Segundo as investigações, além de movimentação financeira incompatível com rendimentos declarados, existem indícios de lavagem de dinheiro e sonegação fiscal. Na ação, os agentes estão apreendendo documentos, celulares, computadores, dinheiro em espécie e passaportes dos envolvidos. A operação envolve 9 auditores fiscais, 6 promotores de justiça, 10 servidores da Receita Federal, além de 28 policiais civis e militares. Reportagem Nazi Brum.
2: Para garantir a vida de meninas e mulheres, o governo do Brasil tem implementado diversas ações integradas de prevenção, fortalecimento das redes de proteção e punição dos agressores.
1: E os resultados começam a aparecer. Os meses de abril e maio apresentaram redução de feminicídios no Brasil.
6: O número de feminicídios no país caiu nos meses de abril e maio deste ano, quando comparado ao mesmo período de 2025. Nesses 2 meses do ano passado, 262 mulheres foram mortas por machismo, possessividade dos companheiros ou outras razões relacionadas ao simples fato de serem mulheres. Nesse ano, foram 232 mulheres assassinadas nessas condições, uma redução de 11,45%. Em fevereiro, uma iniciativa do governo federal mobilizou os 3 poderes, executivo, legislativo e judiciário, para lançar o Pacto Nacional Brasil contra o Feminicídio. Na avaliação do secretário nacional de Segurança Pública, Chico Lucas, ações como essa contribuíram para que o Brasil apresentasse uma tendência de queda após 2 anos seguidos de aumento desse crime.
7: Quando há consolidação dos dados de janeiro a maio, a queda é da ordem de 0,47%. o que mostra uma reversão da tendência de aumento e agora nós estamos, de fato, tendo uma diminuição do número de feminicídios.
6: Também está em andamento a Operação Mulher Segura, coordenada pelo Ministério da Justiça e Segurança Pública, em parceria com o Ministério das Mulheres, secretarias estaduais e municipais e as forças de segurança. A ação tem como objetivo cumprir, até o fim do ano, todos os mandados de prisão em aberto por crimes contra as mulheres. O secretário nacional de Segurança Pública, Chico Lucas, ressaltou os principais números da operação, que já está na segunda fase.
7: Só no mês de março e abril foram 6 mil prisões realizadas daqueles que descumpriam medidas protetivas ou tinham mandado de prisão em aberto. E as operações continuam. Na fase 2, agora no mês de junho, os 15 primeiros dias, já cumprimos centenas de mandados de prisão e fiscalizamos por milhares de agentes policiais as medidas protetivas de urgência.
6: Nos primeiros 3 meses desse ano, o Ligue 180, Central de Atendimento à Mulher, registrou um aumento de 24% nas denúncias de violência contra mulheres e 14% nos atendimentos, quando comparado ao mesmo período do ano passado. Reportagem Natália Koslick.
2: O Ministério da Saúde está ampliando os cuidados domiciliares no Brasil.
1: Foram habilitadas novas equipes do programa Melhor em Casa, que vão apoiar a reabilitação de pacientes.
2: Hoje, mais de 1.000 municípios já são beneficiados pelo programa em todo o país.
3: Depois de uma internação, o desafio nem sempre termina quando o paciente recebe alta. Para quem precisa de reabilitação e acompanhamento especializado, sair de casa pode ser difícil e muitas vezes inviável. É o caso do Carlos Henrique, que sofreu uma parada cardiorrespiratória e desde então precisa de cuidados contínuos. A esposa, Luciene Sibela, conta como o atendimento domiciliar fez diferença na rotina da sua família.
8: Eu acho que a primeira palavra que me vem é segurança. Segurança de saber que você não está só e que você está com profissionais que vai te apoiar. Você veja hoje, eles chegaram aqui e já resolveram muitas coisas, né? E isso para nós é uma segurança muito grande, saber que você pode contar.
3: Para ampliar esse cuidado e reduzir as dificuldades enfrentadas pelas famílias, o Sistema Único de Saúde está fortalecendo o atendimento domiciliar realizado pelo programa Melhor em Casa. Foram habilitadas novas equipes multiprofissionais especializadas para apoio à reabilitação, que vão atender 21 municípios com menos de 20 mil habitantes. São profissionais de diferentes áreas da saúde. O coordenador-geral de atenção domiciliar do Ministério da Saúde, Tarcísio Nema de Aquino, explica que tipo de cuidados serão oferecidos.
9: Então é fisioterapeuta, terapeuta ocupacional, fonoaudiólogo, cirurgião dentista, farmacêutico, psicólogo, assistente social, nutricionista. Então são profissionais que integram a equipe para levar a reabilitação, né, a recuperação do paciente, o cuidado de nível especializado dentro do domicílio.
3: O atendimento é destinado principalmente a pacientes que receberam alta hospitalar, mas ainda precisam de acompanhamento intensivo para recuperar movimentos, autonomia e independência. O cuidado também ajuda a evitar novas internações e garante a continuidade do tratamento perto da família, explica Eliana Peixoto, fonoaudióloga da equipe de atendimento em Brasília.
10: A gente faz esse atendimento dando qualidade de vida para o paciente, melhorando a condição de atendimento dentro da família, ajustando a vida daquela família com aquela nova realidade de paciente, né, acamado, instruindo. A nossa atividade dentro do lar do paciente é uma atividade de educação continuada.
3: A expansão das equipes do Melhor em Casa contou com investimento anual de R$ 3.400.000. Hoje, mais de 1.000 municípios já são beneficiados pelo programa em todo o país. Reportagem Pablo Mundim.
1: E como ouvimos aí na reportagem, o programa Melhor em Casa é fundamental para diminuir a hospitalização de pacientes em todo o país.
2: Mas o governo do Brasil identificou uma lacuna no cuidado continuado de uma parcela específica da população, os idosos.
1: Atualmente são 36 milhões de pessoas idosas, sendo 3 milhões com dificuldades de locomoção ou que têm restrição para sair de casa. Isso representa 10% da população idosa.
2: E para garantir um envelhecimento saudável, o Ministério da Saúde lançou hoje o programa Programa de Atenção Domiciliar à Pessoa Idosa, o PAD Brasil.
1: O investimento será de R$ 163,2 milhões em 2026, com projeção de mais de R$ 329 milhões no próximo ano.
2: Na prática, o programa vai funcionar com equipes multiprofissionais, trabalhando em conjunto com as equipes de saúde da família.
1: O ministro da Saúde, Alexandre Padilha, detalhou como essas equipes vão atuar para dar suporte a pacientes e aos seus familiares.
11: Essas equipes vão lá, vão cuidar desse idoso que está acamado. Elas têm uma relação direta com os médicos da família e comunidade, com os profissionais da atenção primária em saúde, mas passam a ter o papel específico de, todo dia, pegar o automóvel do programa, visitar o idoso acamado. Ou seja, com isso você consegue colocar mais um time para dar conta dessas visitas ao idoso acamado, que muitas vezes não sai de casa, não tem condições de sair de casa, muitas vezes o cuidador tem que ficar o tempo todo com ele lá. Então essas equipes vão fazer essas visitas, orientar melhor o cuidador, também cuidar do cuidador de uma certa forma.

0: também cuidar do cuidador de uma certa forma.
1: Além do PAD Brasil, também foi lançada a Caderneta Brasileira da Pessoa Idosa.
2: O documento já está disponível em formato digital dentro da plataforma Meu SUS Digital, integrada à conta gov.br, e permite o acompanhamento dos dados de saúde do idoso.
1: Empresas, pesquisadores e startups da área de saúde agora contam com um novo guia para ajudar a transformar tecnologias em soluções disponíveis no SUS.
2: Os dispositivos médicos fazem parte da rotina dos serviços de saúde e incluem desde curativos e ataduras até próteses e tecnologias com inteligência artificial.
1: Atualmente, existem mais de 2 milhões de tipos diferentes desses dispositivos no mundo.
2: Segundo o Ministério da Saúde, o avanço tecnológico amplia as possibilidades de atendimento e contribui para melhorar a qualidade de vida dos pacientes.
1: A publicação reúne orientações sobre financiamento, pesquisa, desenvolvimento, regulação e incorporação dos dispositivos na rede pública de saúde.
2: O material está disponível gratuitamente para consulta em gov.br/saúde.
1: As ações de combate ao trabalho infantil alcançaram o melhor resultado da última década.
2: Mais de 4 mil crianças e adolescentes foram afastados dessa condição, especialmente as que estavam mais vulneráveis.
3: No Brasil, o trabalho infantil é proibido, de forma geral, para quem tem menos de 16 anos. Quem tem mais de 14 anos pode atuar, mas na condição de aprendiz. Para fazer cumprir a lei, os órgãos de fiscalização brasileiros têm trabalhado cada vez mais. Em 2025, 4.318 crianças e adolescentes foram afastados do trabalho infantil no Brasil. É o melhor desempenho dos últimos 10 anos, resultado das mais de 10 mil ações de fiscalização realizadas pelos auditores fiscais do trabalho. Os primeiros 4 meses de 2026 demonstram a continuidade desse trabalho, como explicou o coordenador de erradicação e fiscalização do trabalho infantil, Roberto Padilha.
4: Os dados parciais de 2026 apontam mais de 1.100 crianças e adolescentes afastadas do trabalho infantil, dados parciais até abril. Nesse mês de junho, estamos realizando um grande operativo nacional de combate ao trabalho infantil. Já estamos recebendo dados da fiscalização em diversos estados e com certeza teremos realmente um aumento nesses números de crianças e adolescentes retirados do trabalho infantil.
3: O foco é o combate aos casos mais graves. Esse trabalho é um esforço integrado do governo federal com redes de proteção social, conselhos tutelares e instituições parceiras. E as ações vão além de tirar as crianças e adolescentes de situações de trabalho. Elas garantem o direito básico dos menores de 18 anos de crescerem e se desenvolverem, livres de exploração ou violência. Michele Antunes, líder de projetos de uma fundação que luta pela defesa dos direitos da criança e do adolescente, explica a importância dessa medida.
5: A criança, ela precisa estar na escola, ela precisa estar brincando, ela precisa estar se desenvolvendo de uma forma muito saudável. Então, quando ela está dentro desse ambiente do trabalho infantil e sofrendo essa violação, consequentemente, ela vai ter, sim, um desenvolvimento extremamente prejudicado e ela vai estar muito mais vulnerável a sofrer outros tipos de violação, outros tipos de violência, né?
3: Para denúncias de casos de trabalho infantil, o Ministério do Trabalho e Emprego disponibiliza um canal exclusivo, o sistema IP Trabalho Infantil, que pode ser acessado pelo endereço iptrabalhoinfantil.trabalho.gov.br. Reportagem, Márcia Fernandes.
1: E é sempre bom lembrar, denúncias de casos de trabalho infantil também podem ser feitas pelo Disque 100, que é o canal de denúncias de violações de direitos humanos oficial do governo federal.
2: O presidente da República em exercício, Geraldo Alckmin, vetou integralmente o projeto que instituía o contrato do primeiro emprego.
1: Na prática, a proposta reduzia encargos trabalhistas e previdenciários para empregadores que contratassem jovens entre 18 e 29 anos sem experiência formal no mercado de trabalho.
2: De acordo com o veto publicado hoje no Diário Oficial da União, o projeto de lei era inconstitucional e contrariava o interesse público na formação educacional de jovens.
6: O presidente em exercício, Geraldo Alckmin, vetou integralmente o projeto de lei que criava o chamado contrato do primeiro emprego para jovens de 18 a 29 anos. A mensagem de veto foi publicada no Diário Oficial da União desta quinta-feira, 18 de junho. Segundo o governo federal, a proposta previa jornada de até 44 horas semanais, o que contraria a defesa da redução da

0: carga horária de trabalho e dificultaria a conciliação entre emprego e estudos. O texto também concedia benefícios tributários e previdenciários aos empregadores, sem oferecer garantias adicionais aos jovens trabalhadores. Outro argumento apresentado é que a medida poderia desestimular a contratação por meio da lei da aprendizagem, considerada uma das principais portas de entrada para o mercado formal de trabalho. De acordo com o Ministério do Trabalho e Emprego, mais de 6 milhões de jovens já foram beneficiados pela modalidade nos últimos 26 anos. Em março deste ano, o país registrou mais de 700 mil contratos ativos de aprendizagem, o maior número da série histórica. Lucília Araújo para a Voz do Brasil.
1: Pois é, como nós acabamos de ouvir na reportagem de Lucília Araújo, a lei de aprendizagem profissional é a principal porta de entrada para jovens sem experiência no mercado de trabalho e ela vem registrando crescimento.
2: Segundo dados do novo Caged, só entre janeiro e abril deste ano foram quase 55 mil novas contratações.
1: O resultado foi impulsionado pela indústria e pelo fortalecimento de políticas de aprendizagem profissional, que respeita os horários escolares e os direitos dos adolescentes e jovens adultos.
3: O Brasil alcançou um recorde histórico. 726 mil jovens aprendizes com contratos ativos. Só nos quatro primeiros meses do ano foi registrado um saldo positivo de quase 55 mil novas contratações. A indústria liderou a geração de vagas, seguido pelos setores de serviços, comércio, construção civil e agropecuária. Os dados reforçam o crescimento da aprendizagem profissional como principal porta de entrada dos jovens no mercado de trabalho. A contratação é obrigatória para estabelecimentos de qualquer setor que tenham pelo menos 7 empregados em funções que demandem a formação profissional. Essas empresas devem preencher entre 5 a 15% do seu quadro de funcionários com jovens aprendizes. Podem participar quem tem entre 14 e 24 anos incompletos. De acordo com a lei da aprendizagem, o contrato tem caráter especial e duração máxima de 2 anos. O jovem aprendiz tem carteira de trabalho assinada e a garantia de direitos trabalhistas e previdenciários, além de proteções específicas. Cleide Lopes, para a Voz do Brasil.
2: Mais de 55 milhões de brasileiros já emitiram a Carteira de Identidade Nacional.
1: O documento, que está substituindo gradualmente o RG, é mais moderno, seguro e completo.
2: E vale em todo o território nacional, com o CPF como número único de identificação.
4: No Brasil, mais de 1 milhão de carteiras de identidade nacional são emitidas por mês, segundo dados divulgados pelo Ministério da Justiça e Segurança Pública. O novo modelo está disponível desde 2022 e a emissão do documento pode ser agendada nos institutos de identificação dos estados e do Distrito Federal. O maranhense Alcemir Chaves de Araújo conseguiu marcar o atendimento com a ajuda da filha. Aos 74 anos, ele diz que quer trocar o documento para ter mais tranquilidade.
5: Aí a minha filha achou melhor tirar logo essa identidade nova, né? Porque a velha estava boa, né? Mas eu me apressei logo, digo, bora logo tirar logo isso. Aí eu acabei, fiquei logo livre, de cabeça fria, né?
4: Assim como Alcemir, mais de 55 milhões de brasileiros já emitiram a carteira de identidade nacional em todo o Brasil. A troca é obrigatória, mas o modelo antigo vale até 2032. Para a coordenadora-geral de Modernização Tecnológica do Ministério da Justiça e Segurança Pública, Beatriz Figueiredo, a grande vantagem da carteira de identidade nacional é a utilização do CPF como número único de identificação.
6: Ela traz de novo uma identidade mais integrada, mais segura e mais moderna, porque ela vai substituir gradualmente o antigo RG, ela sim, que usa um número único, que é o número do CPF, que vai ser válido em todo o Brasil. Então a gente acaba com aquela possibilidade de ter um número de RG diferente em cada estado, e isso vai unificar a identificação pelo CPF, né? Que a gente tem um CPF único. Então, isso reduz a duplicidade e aumenta muito a segurança dos nossos dados.
4: A versão digital da carteira, integrada ao gov.br, permite incluir outros documentos e registros do cidadão, como CNH, título de eleitor, dispensa militar, carteira de trabalho e cartão SUS. Para tirar o documento, é só acessar gov.br/identidade e agendar a expedição. É preciso apresentar a certidão de nascimento ou de casamento. A primeira via do documento é gratuita. Reportagem Gabriela Noronha.
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1: Previsões do Instituto Nacional de Meteorologia, o INMET, confirmam que este ano vai ocorrer o fenômeno El Niño.
2: Isso significa risco de seca na faixa norte das regiões norte e nordeste, enquanto favorece grandes volumes de chuva no sul do país.
1: Por isso, o Brasil já está se preparando para eventos extremos. É o que afirmou o ministro Valdez Góes da Integração e do Desenvolvimento Regional durante o programa Bom Dia, Ministro, produzido pela Empresa Brasil de Comunicação, nesta quinta-feira.
8: Nós estamos com uma sala de situação já montada pelo governo federal, já existem 20 ministérios mobilizados, a Defesa Civil Nacional, o SEMADEM, o IMET e o INPE fazem reuniões frequentes, inclusive com as defesas civis estaduais e municipais, de norte a sul deste país, ou seja, toda uma experiência já acumulada e uma preparação e uma determinação do governo do presidente Lula de que a vigilância, o monitoramento e a mobilização e os planos de contingência e a relação e proximidade com os estados e municípios está em curso.
2: Valdez Góes afirmou que o El Niño deve chegar ao Brasil a partir de julho e a Defesa Civil Nacional e seus sistemas de alerta estão de prontidão.
1: Órgãos ambientais como o IBAMA e o ICMBio também vêm trabalhando na prevenção aos incêndios florestais com a contratação de profissionais e a orientação a fazendeiros sobre o não uso de fogo.
2: Mais de 3 milhões de reais investidos na aquisição de alimentos para impulsionar a agricultura familiar e o abastecimento no estado do Pará.
1: A iniciativa da Conab, em parceria com os Ministérios do Desenvolvimento Social e do Desenvolvimento Agrário, busca combater a insegurança alimentar e nutricional no âmbito do Programa de Aquisição de Alimentos, o PA.
2: O presidente da Conab, Silvio Porto, destaca o impacto dessas medidas na segurança alimentar da região.
9: São 96 milhões de reais que nós investimos na aquisição de alimentos dos mais diversos aqui do estado do Pará, valorizando a cultura, a produção e a alimentação regional. Nós estamos, dessa forma, conseguindo valorizar essa produção que vem de assentamentos, da agricultura familiar, de extrativistas e indígenas.
1: Com os investimentos, mais de 140 toneladas de alimentos produzidos no estado serão destinadas a cozinhas solidárias e redes socioassistenciais, combatendo diretamente a fome na região.
2: Outro destaque é a modernização da unidade armazenadora de Ananindeua, que recebeu melhorias na estrutura e teve a capacidade ampliada para mais de 17 mil toneladas, como detalha Silvio Porto.
9: Nós saímos de 3.500 toneladas para 21 mil toneladas. Essa unidade armazenadora, ela se torna um polo relevante do ponto de vista do abastecimento aqui para o Pará, mas também para a região da Amazônia.
1: E essas foram as notícias do governo do Brasil.
2: Uma realização da Secretaria de Comunicação Social da Presidência da República.
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2: Fique agora com as notícias do Poder Judiciário e do Congresso Nacional. Boa noite.
1: Boa noite para você e até amanhã.
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11: STF decide que é inadmissível a validade de provas em processo envolvendo crime sexual quando ocorrer constrangimento da vítima durante a audiência de instrução.
12: Crime da 113 Sul. STJ inicia sessão virtual para julgamento de recurso do Ministério Público.
11: Presidente do TSE afirma que discurso de ódio ameaça a democracia.
12: Boa noite, eu sou Marcela Luiza.
11: Eu sou Walter Lima.
12: Por unanimidade, o plenário do Supremo Tribunal Federal reconheceu a nulidade de provas produzidas em audiências sobre crimes sexuais quando a vítima é submetida a humilhações, constrangimentos e violações da dignidade.
11: O caso chegou ao Supremo em março do ano passado. O recurso foi apresentado pela defesa da vítima, que questionava a decisão do Superior Tribunal de Justiça, que rejeitou o pedido de nulidade da audiência de instrução.
12: O ponto central no STF foi sobre definir se uma prova produzida em ambiente de violação à dignidade da vítima pode ser considerada válida.
11: Com o reconhecimento da nulidade da audiência, o processo foi anulado e o caso deve retomar a fase de instrução na primeira instância.
12: STJ começa a sessão virtual de julgamento de recurso sobre o caso conhecido como crime da 113 Sul.
11: Esse crime se refere ao assassinato em 2009 do ex-ministro do TSE, José Guilherme Vilela, da esposa dele, Maria Carvalho Mendes Vilela, e da empregada da família, Francisca Nascimento da Silva. Repórter Fátima Uchoa.
13: O crime ocorreu no apartamento da família, na quadra 113 Sul, em Brasília. Adriana Vilela, filha do casal, foi condenada por júri popular a 61 anos de prisão, acusada de ser a mandante dos assassinatos. Em 2025, a sexta turma do STJ anulou a condenação, acolhendo a alegação de cerceamento de defesa. O Ministério Público do DF recorreu desse entendimento e pediu agora que a condenação fosse restaurada e que a ré cumprisse imediatamente a pena. Mas vale ressaltar, na sessão virtual, os ministros da sexta turma não discutem a culpa ou a inocência de Adriana Vilela. O ministro relator Sebastião Reis Júnior votou para manter anulada a condenação. Se não houver pedidos de adiamento, a sessão virtual de julgamento deve permanecer aberta por 7 dias.
12: Presidente do Tribunal Superior Eleitoral afirma que discurso de ódio ameaça a democracia.
11: Ministro Cássio Nunes Marques reforça compromisso com eleições livres, inclusivas e seguras. Fábio Ruas.
14: A afirmação do ministro Cássio Nunes Marques foi durante a sessão plenária do TSE desta quinta-feira. Antes de iniciar os julgamentos, o presidente do TSE mencionou o Dia Internacional de Combate ao Discurso de Ódio, data instituída pela Assembleia Geral da ONU em 2021. Disse que a divergência de ideias é legítima e necessária, mas não pode ser confundida com ataques à honra, práticas discriminatórias ou tentativas de desumanizar adversários políticos.
12: Último dia da itinerância da Justiça do Trabalho na aldeia Manga, em Oiapoque.
11: Teve audiências judiciais e outros serviços de cidadania, tudo de graça. Rafael Silva.
15: A Justiça do Trabalho realizou 28 audiências judiciais presenciais, híbridas e virtuais na aldeia Manga nesse último dia de itinerância cidadania aqui com você. Indígenas de outras comunidades enfrentaram até 6 horas de barco para colocar um ponto final nesses processos trabalhistas, que envolvem questões como férias não pagas, saque de FGTS e recebimento de verbas rescisórias. Além disso, o polo de saúde da aldeia Manga ficou lotado ao oferecer atendimento médico, fisioterapêutico, psicológico e odontológico especializado. Neste sábado e domingo, vai ser a vez de levar esses serviços à população da aldeia Espírito Santo, na mesma região. Para chegar lá, dessa vez, só de barco. O mutirão pretende fazer até 2 mil atendimentos.
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12: Uma boa noite.
11: E até amanhã.
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17: Eu sou Paula Groba.
18: E eu sou Humberto Pinheiro.
17: E estes são os destaques de hoje do Jornal do Senado, que começa agora.
18: PEC do Banco Central terá calendário de votação definido nos próximos dias.
19: Avança a fiscalização mais rígida de pagamento mínimo por fretes rodoviários.
18: Senador defende escala 4x3 para profissionais da segurança e da saúde.
19: Boa noite.
18: Boa noite.
19: Avançou no Congresso a proposta que cria novas regras para garantir o pagamento do

0: Rodoviário. O texto, que tem origem em uma medida provisória, foi aprovado pela comissão mista que analisa a MP.
1: A proposta seguiu para análise da Câmara dos Deputados. Repórter Marcela Cunha.
2: A proposta torna obrigatório o registro prévio das operações no Código Identificador da Operação de Transporte, o CIOT, com informações sobre carga, trajeto, valor e prazo de pagamento. O sistema deverá bloquear fretes abaixo do piso da Agência Nacional de Transportes Terrestres, que existe desde 2018, mas é frequentemente descumprido segundo os caminhoneiros. O senador Carlos Fávaro, do PSD de Mato Grosso, que presidiu os trabalhos da comissão mista que analisou a MP, afirmou que o texto busca equilibrar a valorização dos caminhoneiros e os custos do setor.
3: Tenho certeza que teremos, a partir então da conversão em lei dessa medida provisória, nós teremos um outro momento do transporte do Brasil, com segurança jurídica, com estabilidade financeira, com a satisfação dos transportadores e também das empresas que transportam.
2: O piso será reajustado quando os combustíveis variarem pelo menos 5%. Para o consumidor, o aumento dos preços não é automático, mas as empresas podem ter custos maiores e repassá-los aos produtos. O texto também cria piso salarial de R$ 5.000 para motoristas empregados em viagens longas e mantém a anulação de multas civis e administrativas por manifestações e bloqueios de 2022.
0: O senador Oriovisto Guimarães, do PSDB do Paraná, manifestou preocupação com a proposta de redução da jornada de trabalho da escala 6x1 para 5x2. O parlamentar afirmou que a mudança pode gerar impactos econômicos em setores que operam de forma contínua, como a agropecuária.
1: Oriovisto também argumentou que a medida poderia elevar custos de produção e influenciar os preços de produtos e serviços. O senador defendeu que o tema seja analisado com mais profundidade pelo Senado antes de uma deliberação.
4: Os países do Mercosul que passaram para essa escala fizeram transição em todos eles 8 anos. Nós queremos fazer em 1 mês ou 2. O que é de mais grave nisso tudo é que essa medida vai fazer com que a população mais humilde do nosso país trabalhe mais.
0: Já o senador Carlos Viana, do PSD de Minas Gerais, anunciou que vai apresentar uma emenda para garantir a escala 4x3 a profissionais da segurança pública e da saúde, como policiais, bombeiros, médicos e enfermeiros.
1: Segundo ele, a medida busca valorizar categorias que exercem atividades essenciais e de alta responsabilidade. Repórter Lana Dias.
5: O senador Carlos Viana, do PSD de Minas Gerais, anunciou que vai propor a escala 4x3 para profissionais da segurança pública e da saúde em forma de emenda a uma das propostas de emenda à Constituição que trata da jornada de trabalho no país. Ele explicou que o objetivo é valorizar a atuação de trabalhadores como policiais, bombeiros, médicos e enfermeiros.
6: Eles há muito tempo pedem uma escala que seja mais humana, uma escala que seja mais suportável. Então é o momento, eu entendo, para que a gente possa valorizar as forças de segurança, principalmente valorizar o pessoal da saúde e dar a eles a possibilidade de discussão e chamar a atenção sobre essa escala que é muito pesada hoje em dia para a maior parte dessas categorias.
5: A princípio, a emenda seria apresentada à PEC, já aprovada na Câmara dos Deputados, que diminui a jornada para 40 horas semanais, com 2 dias de descanso. Mas Carlos Viana não descartou a possibilidade de incluir a sugestão na proposta da oposição, que permite acordos para a jornada de

0: projeto de lei do Congresso Nacional. O cancelamento foi explicado pelo presidente do Congresso, Davi Alcolumbre, numa entrevista coletiva.
1: Os líderes partidários da Câmara e do Senado não conseguiram se reunir para tratar especificamente dessa sessão do Congresso que estava marcada com 30 dias de antecedência. E temos um outro problema. Líderes da Câmara e líderes do Senado, do mesmo partido às vezes, estão pedindo para o governo pela manutenção do veto numa liderança e na liderança na outra casa pela derrubada do veto.
0: A pauta deve ser dividida em 3 sessões do Congresso, sendo a primeira em 15 dias, segundo Davi, e vai acontecer após reuniões com os líderes partidários.
2: E a proposta que amplia a autonomia operacional e financeira do Banco Central deve voltar aos debates no Senado. Após a aprovação do texto na Comissão de Constituição e Justiça, senadores passaram a cobrar a análise da matéria em plenário.
3: O presidente do Senado, Davi Alcolumbre, afirmou que vai definir nos próximos dias o calendário de votação da proposta. Repórter Bruno Lourenço.
4: O autor da PEC, senador Vanderlan Cardoso, do PSD de Goiás, lembrou que a Comissão de Constituição e Justiça votou a proposta em 10 de junho e o governo, que pediu de 1 a 2 semanas para analisar o texto, após 2 anos de reuniões com os senadores, já teve o tempo necessário para os eventuais ajustes.
5: Para que o Banco Central não pare, não entre em total colapso operacional, com prejuízos diretos à fiscalização do sistema financeiro nacional e do PIX, que atende de forma importante a todos os cidadãos brasileiros.
4: O presidente do Senado, Davi Alcolumbre, se comprometeu a definir um calendário de votação para a PEC até esta sexta-feira, dia 19.
6: Eu vou conversar com esses atores e vou tomar uma decisão na condição de presidente do Senado para ver qual é a data que eu vou colocar essa PEC para deliberação aqui no plenário.
4: A proposta de emenda à Constituição precisa passar por 2 turnos de votação no plenário, onde terá que receber a aprovação de 49 dos 81 senadores.
2: A senadora Damaris Alves, do Republicanos do Distrito Federal, alertou para o aumento dos casos de violência contra pessoas idosas no Brasil. Em referência ao Dia Mundial de Combate à Violência contra a Pessoa Idosa e à campanha Junho Violeta, ela citou dados de órgãos oficiais que apontam crescimento das denúncias de agressões, negligência, abandono e violência patrimonial.
3: A senadora também chamou atenção para casos de violência sexual contra idosos e defendeu o fortalecimento das políticas públicas de proteção, além do endurecimento das penas para agressores e fraudadores, que tem como alvo aposentados e pensionistas.
7: E sabe aonde essas coisas acontecem? Especialmente a violência sexual? Nos abrigos, nos lares de acolhimento e dentro de casa, na hora do banho, na hora de trocar a fralda. O idoso muitas vezes não consegue falar, não consegue pedir socorro e sofre essa monstruosidade calado.
2: E especialistas e parlamentares discutiram no Senado um projeto que cria uma política nacional de enfrentamento à violência contra a mulher e transforma em lei medidas de proteção já adotadas no país.
3: O objetivo é garantir a permanência dessas políticas de proteção, mesmo com as mudanças de governo. A reportagem é de Patrícia Oliveira.
8: O Brasil registra uma média de 4 mulheres assassinadas por dia e esse número está aumentando. Só no primeiro trimestre deste ano, os casos de feminicídio cresceram 7,5% em relação ao mesmo período do ano passado. Um projeto transforma em lei e amplia as ações que já são executadas hoje, para garantir a permanência dessas políticas de proteção, mesmo com as mudanças de governo. Para a gestora pública Mia Costa, apesar dos avanços na legislação, as medidas protetivas têm sido mais uma reação do que um impedimento à violência contra as mulheres.
9: Nós não estamos conseguindo chegar a tempo de impedir que essa violência aconteça.
8: A proposta do senador Paulo Paim, do PT do Rio Grande do Sul, prevê a integração dos serviços de atendimento, mais acesso ao acompanhamento psicossocial, a capacitação de profissionais e ações de prevenção.
10: É necessário construir uma política de Estado permanente, integrada e estruturada.
8: Entre as medidas previstas estão a expansão das unidades da Casa da Mulher Brasileira, a criação de unidades móveis para atender regiões sem serviço especializado e campanhas permanentes de conscientização.
3: Com edição de Paula Groba e trabalhos técnicos de João Lira, o Jornal do Senado fica por aqui. Acompanhe agora as notícias da Câmara dos Deputados. Boa noite.
2: Boa noite e até amanhã.

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1: Câmara aprova a criação de política industrial e tecnológica para o país.
2: Comissões proíbem graduação à distância para cursos na área da saúde.
1: Proposta de criminalização da misoginia pode ser votada ainda este mês.
2: Boa noite. A relatora do projeto que criminaliza a misoginia anunciou a votação da proposta para a última semana de junho. A repórter Maria Neves explica a versão atual da proposta.
3: De acordo com a coordenadora do grupo de trabalho que analisou o projeto sobre criminalização da misoginia, a deputada Tabata Amaral, do PSB de São Paulo, há acordo com os líderes partidários para votar a proposta no plenário da Câmara na semana do dia 29 deste mês. A parlamentar apresentou as alterações propostas ao texto que já foi aprovado no Senado. A principal mudança foi instituir penas para disseminação de ódio contra as mulheres pela internet. Para defender a importância da medida, Tabata Amaral lembrou o caso da jovem que morreu após ser jogada de uma ponte sem corda durante uma prática esportiva conhecida como rope jump, em São Paulo, e que, mesmo depois de morta, foi atacada nas redes.
4: Uma jovem de 21 anos foi morta de uma maneira absolutamente horrorosa, pavorosa, e nas horas seguintes, o que a gente viu na internet não é o que a gente aprendeu e a gente cresceu vendo, que é a solidariedade, que são as orações, que é a tristeza. A gente viu uma família, amigos enlutados, terem que lidar com pessoas criminosas. As redes sociais sugerir atos de violência, de estupro, de necrofilia. Fica mais um reforço da urgência desse projeto.
3: A proposta equipara a misoginia ao racismo, que dessa forma passa a ser um crime inafiançável e que não prescreve. A punição também é a mesma: reclusão de 2 a 5 anos e multa. Caso o crime seja cometido por meio da internet com o objetivo de obter vantagem econômica, a pena aumenta. A prática será punida com reclusão, que pode ir de 3 a 10 anos, mais multa. Essa pena maior será aplicada também quando o agente do delito for pessoa com audiência expressiva, influência pública ou capacidade ampliada de difusão do conteúdo em meio de comunicação ou plataforma digital. A punição também será maior se o crime de misoginia for cometido contra criança, adolescente, pessoa idosa ou com deficiência. Nesse caso, passa a ser de 3 a 7 anos e meio, mais a multa, também acrescida da metade. Deputadas de partidos de oposição foram contrárias ao projeto e argumentam que a medida pode ferir direitos fundamentais. A deputada Júlia Zanatta, do PL de Santa Catarina, sustenta que o projeto é um perigo para a liberdade de expressão e para a liberdade religiosa.
5: O texto admite punir manifestação contra mulheres enquanto grupo social, sem uma vítima determinada. Ninguém precisa ter sido ofendido, basta alguém entender que uma frase, um vídeo, uma pregação menosprezou as mulheres como coletivo. Isso que vão fazer aqui, se esse texto passar da forma que está, vai ser institucionalizar o crime de opinião sob o manto da defesa das mulheres.
3: Na versão aprovada, a misoginia é definida como prática, indução ou incitação de violência, de restrição ao pleno exercício de direitos ou de ofensa à dignidade da mulher em razão da condição de mulher. A expressão menosprezo às mulheres, que constava na versão anterior, foi retirada. Da Rádio Câmara de Brasília, Maria Neves.
6: Alexandre Lindemaia, do PT do Rio Grande do Sul, defende o fortalecimento de ações de combate ao feminicídio e à violência contra as mulheres, citando os 1.470 feminicídios registrados em 2025, perfazendo uma média de 4 por dia, com possível subnotificação de casos.
2: Alexandre Lindemaier cobra uma mudança cultural entre os homens, sublinha políticas públicas como o programa Mulher Viver Sem Violência e conclama a sociedade a se manter em permanente mobilização, além de exigir uma ação conjunta dos governos contra a violência.
0: Justiça.
6: A Procuradoria-Geral da República pediu e o STF confirmou a condenação do ex-deputado Eduardo Bolsonaro por coação no curso do processo sobre tentativa de golpe de Estado em 2022. Paulão, do PT de Alagoas, entende que a decisão assegura o respeito à soberania nacional e ao Estado de Direito.
2: Paulão avaliou que o STF analisou o processo com base na legislação e nas provas apresentadas. Para ele, nenhum agente político tem o direito de pressionar integrantes do Supremo ou de questionar ações das instituições brasileiras.
6: Marcel Van Hatten, do Novo, do Rio Grande do Sul, volta a defender a revisão dos processos relacionados aos condenados pelos atos de 8 de janeiro de 2023. Ele considera que há pessoas submetidas a punições desproporcionais e cobra a apuração de supostos abusos de autoridade.
2: Marcel Van Hatten também questiona a demora na análise de medidas aprovadas pelo Congresso para alterar a dosimetria das penas aplicadas aos condenados. De acordo com ele, a situação gera insegurança jurídica e sofrimento para as pessoas afetadas pelos processos.
6: Glauber Braga, do PSOL do Rio de Janeiro, retoma seu mandato após 6 meses de afastamento. Sua primeira providência foi solicitar ao STF a apuração de denúncias envolvendo o orçamento secreto e a responsabilização dos envolvidos, caso as irregularidades sejam confirmadas.
2: Glauber Braga solicita também à Corregedoria da Câmara que investigue a origem de mais de R$ 460 mil reais encontrados com um parlamentar. Ele reafirma seu compromisso de continuar fiscalizando e cobrando mais transparência na Câmara.
0: Votação.
6: A Câmara aprovou um projeto que cria política industrial para o país. O repórter Antônio Vital tem os detalhes de como será a medida.
7: A Câmara dos Deputados aprovou o projeto que cria uma política industrial para o país, com previsão de subsídios para empresas, preferência para aquisições de produtos nacionais pelo governo, metas de produção e eficiência e linhas de financiamento. O projeto, apresentado pelo deputado Heitor Xu, do PSD do Rio Grande do Sul, estabelece que cada presidente da República terá que elaborar uma política industrial, tecnológica e de comércio exterior, com objetivos e metas. Essas prioridades deverão ser aprovadas pelo Congresso Nacional. O texto estabelece que a política será elaborada levando em conta a redução das emissões de gases do efeito estufa e a transição para fontes renováveis de energia. Prevê ainda que serão definidos indicadores para mensurar se os objetivos estão sendo atingidos. De acordo com o relator da proposta, deputado Rodrigo Hollenberg, do PSB do Distrito Federal, as principais economias do mundo têm políticas de incentivo para a indústria, enquanto no Brasil a participação do setor no Produto Interno Bruto caiu nos últimos 40 anos. Em 1985, a indústria representava 36% do PIB, percentual que caiu para 12% em 2020. No plenário, o projeto foi criticado por deputados do Novo e do Missão. Para o deputado Kim Kataguiri, do Missão de São Paulo, a proposta dá poder ao governo de beneficiar as empresas e setores que quiser, com incentivos fiscais ineficientes.
8: Eu chamaria esse projeto ou de bolsa atraso ou de bolsa milionário. Primeiro, do porquê bolsa milionário. A gente já tem 200 bilhões de reais em privilégios tributários concedidos para grandes empresários que têm poder de lobby dentro desse Congresso Nacional e no Palácio do Planalto. E uma das principais políticas colocadas aqui são justamente as subvenções e as desonerações fiscais que fracassaram como política pública no nosso país.
7: Além de prever subsídios e linhas de financiamento para empresas que produzem conteúdos nacionais, a proposta dá preferência de até 30% nas licitações públicas para produtos feitos no Brasil. Também reforça o direito do país retaliar na mesma moeda países que impuserem taxas injustificadas para a produção nacional. O relator do projeto, o deputado Rodrigo Hollenberg, defendeu a necessidade de uma política de Estado para a indústria.
9: Os Estados Unidos têm política industrial, a União Europeia tem política industrial, a China tem política industrial, a Índia tem política industrial e nós não podemos ter política industrial. Nós queremos aqui ter uma política industrial de Estado e não de governo. Foi ouvindo o setor industrial que considera esse projeto um marco para o desenvolvimento da indústria nacional.
7: O projeto que cria uma política industrial para o país seguiu para análise do Senado. Da Rádio Câmara de Brasília, Antônio Vital.
0: Economia.
2: Zé Vitor, do PL de Minas Gerais, afirma que indicadores de endividamento das famílias, inadimplência de consumidores e empresas e o aumento da dívida pública e da carga tributária desmontam o discurso do governo sobre o possível ciclo virtuoso da economia brasileira.
6: No entendimento do parlamentar, a atual gestão manipula dados para maquiar os problemas econômicos cuja origem está na má administração do Estado. Zé Vitor defende o protagonismo do parlamento.